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3: Olha pra alguém e fala assim: olha, eu sinto muito pelos teus inimigos, mas Deus vai te levantar poderosamente em nome de Jesus. Se você crê nisso, dá um grito de júbilo aí, povo santo. Oh, Marabaxi. Meu Deus.

aguenta firme. Deus tá contando com a gente. Aguenta firme. O céu inteiro se move para ver a gente.

nosso Deus é o mesmo ontem, hoje e será eternamente. Ele abriu o Mar Vermelho e libertou Moisés e o povo de Israel do cativeiro de Faraó. Ele livrou Sadraque, Mesaque e Abidnego da fornalha de fogo. Ele livrou Daniel da cova dos leões. Ele deu a vitória para Josué, derrubando as muralhas de Jericó. O justo anda pela fé. Então, pela fé, receba.

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Ô povo bom, esse é o meu, é o seu, é o nosso programa Ebenezer Conectados em Cristo. Muito bem, ô povo bom, está aqui conosco, né, a cantora Adriana Campos e o nosso sonoplasta, né, podemos dizer assim, Léo, né? Muito bem, um cheiro no coração aí de todos os rádios ouvintes que estão ouvindo o programa Ebenezer Conectados em Cristo. Já me sinto um tanto jubiloso e emocionado, o coração não para de bater, né? A gente tem aquele friozinho na barriga, né? E, aleluia, começar mais o segundo programa, né? Do programa aqui na 100.5, a líder. Muito bem, sem perca de tempo, vamos orar. O segredo é orar, conversar com o papai. Porque ele tem a resposta, ele tem o segredo. É ele que abre e ninguém fecha. É ele que fecha e ninguém abre.

Soberano Deus e Eterno Pai, somos gratos, meu Deus, de estar aqui nessa noite, Pai. Ó Deus, para realizar, meu Pai, mais um programa, Senhor, Ebenezer, conectados em Cristo, Senhor amado, para anunciar o Teu nome, para anunciar, meu Pai amado, que Tu és bom, que Tu és maravilhoso. Ó Deus, estamos alegres, Senhor amado, de estar aqui, Senhor amado, por essa oportunidade, por esse carinho, Senhor, que o Senhor nos dá, de poder, meu Pai, abrir essa porta mais uma vez. Ó Deus, de podermos aqui, meu Pai, compartilharmos experiência, meu Pai. Ó Deus, adentra neste lar, adentra, meu Pai, nesta casa, nessa família.

0: Em nome de Jesus, meu Pai, dando vitória, trazendo saúde, trazendo paz, trazendo libertação, cura, em nome de Jesus, meu Pai. Assim, meu Pai, dirige, meu Pai, esse programa, em nome de Jesus, em nome de Jesus, em nome de Jesus.
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0: Muito bem, são 22 horas e 2 minutos. Você está ouvindo o programa Ebenezer Conectados em Cristo. Ô, povo bom! Muito bem, temos a novidade hoje. Vamos abrir as linhas desde o começo do programa até o final para você participar. Liga para cá, 3229-1005, e você vai participar da cesta básica. Hoje ela sai, viu? Vamos sortear hoje a cesta básica. Ela está pipada, recheada. Olha, você está precisando de alimento? Então é só ligar para cá. Vamos abrir as linhas, 3229-1005, e vamos sortear no final do programa a cesta básica, amém? Muito bem, diga aí, Adriana Campos, aleluia, louvado seja o nome do Senhor, dê uma boa noite aí pro pessoal, ela vai pregar hoje, pessoal, até a palavra hoje é com ela.
2: A paz do Senhor a todos, amigos e amigas, ouvintes aqui da 100.5 FM Líder, a rádio do seu e do meu coração, que Deus abençoe a sua vida e desde já, como disse meu esposo, as linhas estão abertas para você ligar e participar aí do sorteio dessa cesta básica, né? Hoje é o segundo programa, Ebenezer Conectados em Cristo, e é um programa que nasceu no coração de Deus. Também, desde já, eu quero deixar um abraço para minha mãe, que está ali na escuta, né? Através do link que a gente mandou. Então, corre lá. Se você não conseguir abrir aí pela rádio, vai no Google e coloca lá 100.5 FM Líder ao vivo e você vai conseguir ouvir. Amém? Então, que Deus abençoe a todos também que já estão entrando. Irmão Jairo, glória a Deus, ele é de Cruz das Armas, já está na escuta. Irmão Jairo, que me ajudou aí a entrar na rádio de Cruz das Armas. Que Deus abençoe, irmão Jairo, a sua vida e a toda a sua família. Então, já está aberto desde já as linhas. Liga e participa.
0: 3229-1005 para você concorrer à cesta básica no final do programa. Daqui a pouco eu vou mandar os alô, né? Já tem gente já querendo vir, né? Manda um alô, calma, calma. Vamos soltar aqui os nossos mantenedores, né? E você que está interessado em fazer um comercial do seu negócio, da sua ótica, do seu restaurante, da sua padaria, enfim, o que você quiser, da sua loja, é só entrar em contato com o meu WhatsApp, né? O 83991450273. Vou repetir. 83991450273. Falar com o pastor Gleuber e a gente aqui já faz o teu comercial. Todo programa nós temos duas chamadas, uma no começo e outra no final. Solta os nossos mantenedores, por favor, nosso amigo Léo.
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0: 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Um cheiro no coração, ô povo bom! Muito bem, né, Adriana? Vamos abrir a linha, né? Tá, a linha tá esperando você ligar pra cá para
2: o sorteio.
0: Ninguém quer não, Adriana.
2: Básica.
0: Ninguém quer não. Vamos voltar pra casa com essa cesta básica.
2: Fala o número novamente para o pessoal ligar.
0: 3229, bem devagarzinho. 3229-1005.
2: 3229-1005. Então liga e participa.
0: Muito bem, já tem duas pessoas aqui, já tá na lista, né? Vamos ver. Vamos liberar aí. Liga aí, pessoal. Pelo amor de Deus, liga aí que a gente quer entregar essa cesta básica a você. É você que está escutando o programa, né? Muito bem, amados. Eu estou muito feliz, né? E um tanto emocionado, né? Em poder estar aqui mais uma vez, depois de cerca de uns 7 a 8 anos estivemos aqui. E graças a Deus que Deus nos trouxe para cá, né? Mais uma vez para fazer o programa. Então a gente conectou os programas. Começamos ontem, terça-feira passada, né? O segundo programa hoje. E a gente uniu os dois programas. O programa da minha esposa queridíssima, né? Olha, já tem linha aí. Vamos abrir a linha. Depois eu termino. Alô, boa noite.
4: Boa noite.
0: Diga o seu nome.
4: Meu nome é Inajá Nunes.
0: Inajá
4: Nunes.
0: A senhora mora onde?
4: Eu moro no Funcionário 2.
0: Funcionário 2.
4: Só assisto ao seu programa. Assisti semana passada e agora essa semana.
0: Pronto, muito bem.
4: Pois já fique na paz do Senhor.
0: Também. Tá, já tá concorrendo, viu, irmã Inajá?
4: Obrigada.
0: De nada, mas tem mais ouvinte aí, vamos liberar a linha, tá liberada, irmã. Só você ligar pra cá, a cesta básica é tua. Não vai fazer mais nada, ok? Muito bem, amados, eu quero já começar a mandar os alô, que tem todo mundo aí na escuta, né, esse povo bom.
2: Helene Costa, né? Um abraço, Helene Costa.
0: O pessoal também tá ao vivo, né, no...
2: Tá ao vivo aqui pelo Facebook.
0: O Facebook da cantora Adriana Campos, oficial, tá aqui.
2: Helene Costa, irmão Jardim também já está conosco aqui na live.
0: Pronto, é só você entrar no Facebook também, participar ao vivo.
2: Fala novamente aí o número aí.
0: 3229, para ligar, 3229-1005. Eu disse 3229-1005. Ô povo bom! Muito bem, são 22 horas e 11 minutos. 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Ô povo bom! Estamos aqui agora com os alô, né? Vamos dar um alô para esse povão, né, Adriana? Vamos lá, eu quero mandar um alô aí especial pra minha mamãe, né, que tá escutando, tá aí no pezinho do rádio. Mamãe, um cheiro no teu coração. Uma boa noite para a senhora, muita saúde, mamãe, e paz no teu coração, amém? Seu Léo também, né, aniversariou esses dias aí, um abraço aí para seu Léo. E o pessoal da UAI, né, que tá aí na escuta, tô sabendo. Muito bem, vamos ouvir a linha, daqui a pouco a gente dá o alô. Calma aí, alô, boa noite. Pai do Senhor, caiu, liga de novo. Vamos lá, pessoal da UAI, né, aí no Cristo, né, o Flaviano, né, o acolhido que tá aí, o nosso porteiro Jamie, né, que tá aí ouvindo, a nossa, da TE aí, né, que é a psicóloga aí, Juliana, enfermeira, né, Socorro 1, né, que é a cozinheira, Socorro 2, que é a TE também, Daniele, Carla, Ingrid, Dinha, cozinheira, Graça, outra cozinheira, é muita gente, irmão. Neto também que trabalha aí, Elias, o porteiro, e Marlon também. Um cheiro no coração pra esse povo bom. Ô, povo bom! Muito bem, mais alô, daqui a pouco a gente vai dar, né? Tem os pastores amigos também. A Adriana também quer mandar um alô, Adriana, pra alguém aí, dá um alô. Enquanto isso, liga pra cá, 3229-1005, temos alguém na linha? Alô, Pai do Senhor, boa noite.
5: Pai do Senhor, boa noite.
0: Diga lá, querida, seu nome.
5: Meu nome é Simone, aqui do Santo Amaro, em Várzea Nova.
0: Simone. Santo Amaro.
5: Isso, em Várzea Nova.
0: Muito bem, já está participando, viu? Vai orando aí para ganhar essa cesta básica aí. E todo mundo que também está participando, né? Tá. Vamos bem, lá.
5: Deus abençoe o programa de vocês, viu?
0: Muito amém, obrigado. Um cheiro no coração. Ô, povo bom!
2: Senhora? Pode falar.
0: Caiu. Continua ligando para cá, né? Diga aí, Adriana. Vai dar um alô para alguém aí?
2: Quero mandar um abraço aí para a pastora Sueli, ali no Bancários, o pastor Moisés, da Igreja Metodista, né? Também as meninas de Cabedelo, Camboinha 2, aquela parte ali do Bessa, todas as meninas que nos apoiam, sempre nos agenda. Que Deus abençoe a vida de vocês, missionária Márcia, seu esposo, pastor Edmilson, pastor Ivanete e todo o pessoal ali de Camboinha 2 e Cabedelo, um cheiro no coração de vocês.
0: Muito bem, olha, amados, é coisa pra Deus, né? Vamos mandar também um alô aí pra nosso pastor Josué, né? Pastora Ana, aí de Tibiri, da Igreja Raí de Jessé, em Tibiri 2 aí. Um cheiro no coração, pastor Josué, pastora Ana, já tô com saudade aí desse casal abençoado. Também a pastora Sueli, pastor Moisés ali, da Igreja Metodista, nos Bancários, né? E também a irmã Bia, ela disse, será que o pastor vai esquecer de mim? Irmã Bia, um cheiro no coração, missionária. E todo mundo aí de Várzea Nova, todo mundo aí de Bahia, toda a família aí ligadinha da missionária Bia. Ô, povo bom! Muito bem, irmã Kate também, Adriana, tá escutando, tá no pé do rádio. Ela disse, eu durmo cedo, mas eu vou...
2: Ligação.
0: Pode falar, alô, boa noite, ô, povo bom!
6: Alô!
0: Diga lá, amado, seu nome...
6: Bota o nome da minha mulher aí, é Dácia.
2: Cássia?
0: Dácia.
6: Dácia Cristina.
2: Dácia Cristina. Qual o bairro, meu irmão?
0: Qual o bairro, meu irmão?
6: Marco Moura.
2: Marco Moura.
0: Marcos Moura. Ô, povo bom, pessoal de Marco Moura aí.
6: Rua João da Ega, 336.
0: Muito bem, querido. E o que é que tá gostando do programa, tá? Diga aí.
6: Nota 10.
0: Obrigado.
2: Um abraço.
0: Glória para Jesus. Cara. Glória para Jesus. Já está participando, irmã Dácia.
6: Aí depois tu manda um hino bem bonito.
0: Pronto, o hino da sequência. Daqui a pouco a gente vai tocar Filho de Adriana Campos. É muito lindo esse louvor. É Deus falando contigo. É Deus falando comigo. Amém? Tá. Já bota na sequência aí, valeu, por favor.
2: Um cheiro no coração de vocês.
0: Muito obrigado. Ok.

0: Muito bem, são 22h20. Ô, povo bom! Olha, amados, esse hino é muito forte, fala muito o coração. É uma mensagem de Deus para o meu e o teu coração. Filho, quer ouvir de novo? Vai lá no YouTube, segue a minha esposa, a cantora Adriana Campos, oficial, e você vai ouvir lá, filho. Tem Banquete no Deserto, Joia Rara, Mulheres Guerreiras, enfim, tem muitos hinos lá. Agora, eu tava em casa, escute bem, é pra você que tá aí do outro lado da linha, né, da rádio, no pé do rádio, precisando de uma palavra, aquela palavra amiga, sabe, que Deus vai te sacudir pra cima, que Deus vai te levantar o ânimo. Não é eu não, não é o pastor Glebo não, mas é Deus. E Deus colocou no meu coração de soltar essa mensagem pra você, né? Alguns dias atrás, eu gravei no Kawai, eu tenho muitos seguidores lá, tenho mais de 5.400 seguidores lá, então eu faço os vídeos no Kawai, e as pessoas curtem meus vídeos, assistem meus vídeos, e eu fiz esse vídeo alguns meses atrás, mas hoje eu senti no coração de soltar aqui, pra você que tá se sentindo angustiada, eita, pra você que tá se sentindo aí pra baixo, foi humilhada, escuta bem, vamos ouvir aí, solta aí meu filho, por favor.
1: Olá, bom dia, boa tarde, boa noite! Ô povo bom! Muito bem, querido, valorize-se. Você é uma obra-prima que Deus fez, que Deus preparou. Alegra o teu coração, não fica para baixo, não demonstra tristeza para ninguém. Demonstra alegria, porque Deus é um Deus alegre. Deus é o Deus que te alegra, Deus é o Deus que te renova, Deus é o Deus que te valoriza, Deus é o Deus, aleluia, que ergue, que te levanta, que te estrutura, que te socorre, Deus é o Deus que muda a tua sorte, Deus é o Deus que muda a tua, eita glória, a tua trajetória, Deus é o Deus, aleluia, que faz a obra completa na tua vida. Não desanime. Ainda que o vento esteja contrário, há um Deus que te nomeia a vitória. Há um Deus que determina o milagre na tua vida. Há um Deus que te guarda. Há um Deus que te ajuda. Há um Deus, aleluia, que vai além das tuas forças. Então não desanima. Tá para baixo hoje? Amanhã tu vai estar para cima. Tá chorando hoje? Amanhã tu vai estar alegre. Se alegra. Deus escreve uma nova história hoje para tua vida. Compartilha aí. Aleluia. Não desanime diante da prova, diante da luta, diante do deserto, diante das circunstâncias que vêm ao contrário, diante das tempestades que se assola, diante dos ventos, aleluia, que te perturba. Deus é aquele que te valoriza. Deus é aquele, aleluia, que nomeia o teu sucesso. Fica com essa palavra. Tchau, tchau. Cheio do teu coração. Ô, povo bom!
0: Muito bem, amados. Tá aí a reflexão, né? Eu tenho certeza que Deus falou e tem uma lágrima no olho aí, mas deu certeza que Deus tá sarando o teu coração, tá sarando a tua alma. Porque as palavras malditas, as palavras contrárias que tem te ferido, que tem te botado para baixo, né? Porque muita gente quer te julgar, quer te apontar e quer criticar a tua vida. Mas Deus é um Deus que te levanta. Amém? Fica com essas palavras. Vamos soltar mais uma vez os nossos mantenedores, né? Para a gente aqui já dar continuidade. E liga para cá, 3229-1005. Para participar do sorteio, eu disse 3229-1005. Nossos mantenedores.
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0: Povo bom, temos alguém na linha, é o Misael, é isso? Caiu. Mas já peguei o nome aqui, Misael, viu? Já tá aqui, Misael Rafael de Bahia. Já tá aqui concorrendo à cesta básica. Você não ligou ainda? Perde tempo não. Liga pra cá, né? Vamos sortear uma cesta básica, pessoal. É uma cesta básica. Você vai perder?
4: Uma cestona.
0: Olha aí, né, Adriana?
4: Uma cestona.
0: Meu gesto. Liga pra cá. E o número, pastor? 3229-1005. Eu disse 3229. Cadê João Batista, hein? Que não, parece que ele tá dormindo, João Batista, lá de São Miguel do Taipu, né? Tem Bilzinho também, que acompanha meus primos aí, São Miguel. Cheiro no coração! E eu quero também mandar um alô para todo mundo aí do condomínio Califórnia. Os porteiros aí, né? Que estão aí ligadinhos, segurança. Cheiro no coração. Nosso irmão Léo, que tá aí no pé do rádio escutando. Cheiro no coração aí, todo mundo aí. Do condomínio Califórnia. Ô, povo bom! Liga pra cá, né? Vamos ter aqui agora a reflexão da palavra com a missionária Adriana Campos, né? Aleluia! Louvado seja o nome do Senhor Jesus. Vamos ganhar tempo, né? Né, missionária?
4: Paz do Senhor mais uma vez a todos os ouvintes. Vamos trazer um breve momento de reflexão, porque nós estamos aqui com a linha aberta para o sorteio da cesta básica. Mas o que Deus ele quer falar contigo, Ele já falou aqui no início do programa, falou também através dessa mensagem, né, de vídeo que meu esposo colocou, te incentivando, te colocando para cima. Né? Essa mensagem que foi dita aqui é uma mensagem para você que acha que acabou, que chegou o fim do túnel. Mas o Senhor Jesus está dizendo, né, através aqui do programa Ebenezer Conectados em Cristo, que não acabou, não chegou o fim do túnel para você. Sempre vai haver um recomeço a cada amanhecer, a cada sol que nasce para você, sempre vai ter um recomeço. E o que eu quero te dizer nesta noite aqui no programa é que não tente fugir da presença de Deus, porque você não vai conseguir. Os olhos do Senhor estão em todo lugar. Mesmo que você queira descer o mais profundo mar, as águas frias das profundezas do mar, você não vai conseguir se esconder. Mesmo que você queira pegar o avião e ir para o fim do mundo, se esconder de tudo, de todos, se esconder daquele que te decepcionou, aquela pessoa que você depositou toda a sua confiança. Porque a confiança, irmão, é como um dinheiro que você tem guardado. E você pega tudo aquilo ali, deposita, e de repente aquela pessoa faz você perder. Então a confiança, eu quero te dizer que é uma fortuna. E quando se perde, é ruim de conquistar novamente. E eu quero dizer para você que não tenta fugir da presença do Senhor. Por mais que seja difícil a decepção, Por mais que seja difícil aquele tapa na cara que você levou, por mais que seja difícil aquela palavra que encravou na tábua do teu coração, mas Deus está dizendo, não adianta você fugir, porque Deus, ele não tem culpa do que as pessoas fazem com você. Deus, ele não escolhe isso, a vida é quem traz. E tudo isso para você, pessoas que decepcionam, pessoas que machucam, pessoas que quer dizer para você que você não vai conseguir, e às vezes julga até os teus estudos, o teu currículo, diz que aquele emprego, aquela porta que você tanto deseja não é para você. Mas eu quero te dizer, confia no Senhor de todo o teu coração, entrega o teu caminho a Ele nesta noite, que o mais, é o mais Ele fará. E essa breve meditação, ela vai falar sobre alguém que tentou fugir da presença do Senhor e do seu chamado. Porque eu, você, nós temos um chamado, tanto aqui na terra, louvado seja Deus, como também na vida espiritual. Porque nós, cristãos, ou também que não seja, nós temos duas vidas, a espiritual e a material. E hoje Deus está falando contigo sobre as tuas duas vidas, sobre a tua vida material, tua vida cotidiana, aonde você se decepciona todos os dias, isso é normal. Então você tem que pedir ao Senhor que te dê a testa de bronze, para quando vir bater, voltar. Que não entre na tua mente palavras de maldições, palavras de baixo calão que te deixa arrasado. Diga, Senhor, que o Senhor venha blindar minha mente hoje. E hoje Deus quer falar contigo sobre o teu chamado também. A Bíblia diz que Jonas, ele tentou fugir do que Deus queria para a sua vida. E talvez as pessoas digam, Jonas era um profeta fujão, mas ele também foi desobediente também, por medo, por também se achar pequeno, de pregar numa cidade tão grande, de pessoas perversas, sanguinárias. Ele se sentiu pequeno, mas às vezes por a gente se achar tão ninguém, tão sozinho, a gente acaba desobedecendo ao Senhor. E Deus está falando contigo nesta noite, não tenta fugir da minha presença, porque você, comigo você é grande, comigo você pode, comigo tudo vai dar certo. Comigo você chega no teu caminho desejado, porque eu sou o teu GPS, eu te guio. Mesmo se você tentar mudar de rota, o Senhor Jesus, ele te coloca no caminho certo para que você chegue no destino desejado. Não adianta você fugir, você pode dizer, meu Deus, mas isso não é para mim, eu não mereço, é muito grande. Eu não tenho sabedoria, eu não sei falar. Não é você que tem que falar. É o Espírito Santo que tem que falar na tua boca. Porque se nós, como os humanos, a gente falar o que a gente quer, a gente estraga tudo. Mas o Senhor Jesus, quando Ele coloca a palavra certa na nossa boca, as pessoas se prostram diante de Deus, vidas são quebrantadas, pessoas reconhecem o Senhor Jesus como Salvador das suas vidas. E eu quero te dizer, não fuja da presença do Senhor. Porque Jonas, ele tentou fugir e foi pior. Ele trouxe mais luta para ele, mais aflição. Até jejum forçado ele teve que fazer por conta da sua desobediência.
0: 3 dias, 90.
4: Aleluia! E eu quero te dizer, não tenta fugir. Quando Deus te colocar no lugar que Ele quer, honra para você. Não é pelo currículo, não é pelas tuas vestes, não é pelo dinheiro nem pelo conhecimento. É Deus, quando Ele colocar, não olha para você, mas olha para o que Deus tem preparado para ti. E faz o que Deus quer que você faça. Vai vir pessoas que não vão acreditar, vai. Vai vir pessoas que vão te chutar, vai. Vai vir pessoas que vão querer te calar até em cima de um púlpito, vai. Mas se Deus abrir a tua boca e colocar as palavras, fala, porque o Espírito Santo, ele se responsabiliza pelo que ele quer falar através de ti. E eu quero te dizer, né? Quero terminar porque as horas não permitem que a gente pregue, mas eu quero te dizer, com Deus você pode todas as coisas. Com Ele você pode realizar o desejo do teu coração, porque Ele não precisa de muita coisa. Quando Moisés chegou diante daquele mar que olhou aquela imensidão de água, ele viu que era o fim da linha. Mas Deus só precisou dele e disse: Moisés, o que tu tens nas mãos? E o Senhor Jesus te pergunta: o que tu tens? Porque ele quer te usar com o que você tem, para que muitos vejam que ele é o Senhor da tua vida. Porque Deus podia ali dizer: Moisés, vou abrir o mar e corre com todos, meu povo. Mas Deus queria, através de Moisés, mostrar mais e mais que o que ele tinha nas mãos era suficiente, era um cajado, era tão pouco, mas era o suficiente para que todos vissem, até os hebreus, até os que andavam com ele, viu que ele era o escolhido, mas não cria. E Deus ali usou Moisés e abriu as águas, e o Senhor quer te usar com o pouco que você tem, aleluia, com a pequenez que você tem, ele quer te usar. Então não fuja da presença do Senhor. Um cheiro no teu coração. Amém?
0: Muito bem. São 22 horas e 37 minutos. Ô, povo bom! 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Deus abençoe vocês aí. Um cheiro no coração.
4: Bora ligar.
0: Vamos ligar, né? Vamos lá, vamos participar. 3229, vou dizer bem devagarzinho, né, Adriana? Talvez bem alguém já tá pegando a caneta, né? Vamos lá. 3229-1005. 3229.
4: Bora ligar, gente.
0: 1005. Bora pra ganhar ligar, a cesta básica. Tá ligou. Deu o nome e já tá concorrendo aí, já tá participando. No final do programa hoje, vamos sortear a cesta básica. Muito bem. Ô, oh, glória a Deus.
4: Deus abençoe.
0: Pessoal Zana, também. Pessoal de Cabedelo, irmão Carlinho de Cabedelo, tá no pé do rádio, ele disse que ia comprar o Fusquinha. Oh, pra vir pra cá.
4: Venha pra viu? Cá.
0: A labaredazinha vai comprar pra vir pra cá, dá lugar, né? Eu quero agradecer a você que tá nos dando carona aí no Uber, né? No 99, no táxi, né? Aí no ônibus, no seu caminhão. Você que tá em casa, aí no pezinho do rádio, no sofá, né? Enfim, na tua mesa comendo alguma coisa. Um cheiro no coração aí, muito obrigado, gratidão aí a Deus primeiramente e a você por escutar o nosso programa Ebenezer Conectados em Cristo, lembrando que toda terça-feira das 22 às 23 horas estamos ligadinho. Ô, povo bom, escuta aí, escuta esse louvor aí, esse louvor, Banquete no Deserto, pode escutar. Eu canto com a cantora Adriana Campos. Eu não sou cantor não, irmão, mas aprendi a cantar um pouquinho, porque ela puxou minha orelha, viu, irmão Léo? E eu aprendi a cantar esse louvor. Solta aí para o pessoal ouvir. Liga para cá, 3229-1005.

0: Muito bem, 22:41. Ô, povo bom! Olha, mas eu quero dizer a você aqui, Deus colocou um versículo aqui no meu coração, no Salmo 37, né? Salmo de número 37, e o verso 4, que diz assim: deleita-te também no Senhor, e Ele dará os desejos do teu coração. Vou repetir: deleita-te também no Senhor, e Ele dará, te dará os desejos do teu coração. Então, qual é o desejo do teu coração? Qual é a tua petição? Qual é a tua oração? Deleita-se no Senhor, confia nele, espera nele, aguarda nele, que ele vai trazer para você a resposta, né? E eu quero dizer para você, viu, irmão Léo, que para você ouvinte, né, que até uma porta que Deus fecha é livramento. Você captou aí, você pegou essa mensagem? Até a porta que Deus fechou, que você chorou, que você, né, se lamentou, Deus está dizendo, foi livramento, porque ele não queria que você morresse de infarto. Ele não queria que o teu coração parasse, que a tua pressão subisse. Então ele fechou a porta para te dar o livramento. Então receba isso como um livramento de Deus. Receba isso como uma bênção de Deus, né? Porque um dia, né, Adriana, a gente foi atrás de uma porta de emprego, viu, irmão Léo? Aí a pessoa prometeu a mim que ia abrir a porta de emprego. E quando chegamos lá, ela disse: não tem emprego não, porque aqui o sistema é diferente. Eu saí de lá quase chorando, perdi um emprego, né? Já estava tudo certo, ligaram para mim. E ali a minha esposa disse: meu filho, não espere nada daqui não, que aqui não vai não. E graças a Deus, o tempo passou e Deus abriu uma porta para mim, aonde eu estou muito feliz, né? Com meus amigos, com meus irmãos, com pessoas bacanas, pessoas intelectuais, pessoas, olha, sabe, que não tem preço. Talvez lá no outro que eu tivesse, não ia dar tão certo, né? Não ia ser aquela coisa tão assim, elaborada de Deus, porque é Deus que trilha o teu caminho. Quer ser feliz? Entrega a tua vida a Jesus. Quer ser feliz? Anda no Espírito. Quer ser feliz? Anda na palavra de Deus. Esse é o segredo. Faz 31 anos que eu sou crente no Senhor Jesus. Hein? 31 anos, irmão. Pastor Gleuber, é fácil? É não, irmão. Não é fácil, mas é possível. O Senhor dá graça. O Senhor que nos sustenta. O Senhor, aleluia, que abre as portas. Né? Como tem um hino da minha esposa lá. Vai lá no YouTube, lá, uma porta para você. É lindo esse louvor. Ela canta, né? E pessoas que estão cantando esse hino, Deus está abrindo as portas, né, missionária Adriana? Fala aí.
1: Temos vários testemunhos através do louvor, uma porta para você. E você que está precisando aí que Deus abra as portas, é só você ir lá e ouvir e cantar também, profetizando, né? E fala assim: Deus vai.

0: sei.
1: É só cantar porque ele vai abrir as portas e o tempo difícil vai passar. Em nome de
0: Vai
1: Jesus.
0: lá no YouTube, né, Adriana Campos? Segue ela lá, Adriana Campos Oficial, e você vai ouvir lá uma porta para você. Muito bem, amados. Vamos aqui
1: Tem
0: abrir.
1: mais alguém aí para
0: Vamos
1: ligar,
0: ver a linha,
1: gente?
0: né? 3229, pessoal. Cadê o pessoal de Bahia? Cadê? Estão dormindo. Cadê o pessoal de Marco Moura? Cadê o pessoal de Tibiri, né?
1: Daqui a
0: Cadê?
1: pouquinho vai sair
0: Meu, o
1: sorteio,
0: pessoal de João
1: viu?
0: Pessoa não tem, não, é?
1: Pessoal de
0: Não
1: João
0: estão ouvindo, não, a gente não,
1: Pessoa.
0: né? Estão, não.
1: Tá ouvindo, mas não
0: Uma
1: ligou,
0: cesta
1: né?
0: básica para cá, a gente vai sortear hoje,
1: É
0: pessoal.
1: uma
0: Daqui a
1: cesta
0: pouquinho,
1: básica.
0: 15 minutinhos, né? Em 13 minutinhos, a gente tá
1: Daqui a pouco.
0: sorteando aqui a cesta básica para você. Então liga para cá, 3229-1005. Vamos lá, tem ouvido aí, já no pé do telefone aí, ligando. Liga para
1: Meu
0: cá, pega o teu
1: Deus,
0: celular,
1: liga
0: pega,
1: para cá e
0: né?
1: participa.
0: Liga para cá para você levar essa cesta básica recheada aí. A caixa tá pipada, hein?
1: Missionária Ana, um abraço. Ana Maria também tá aqui na live.
0: Muito bem.
1: Gente, devagarinho, pessoal, tá entrando na live.
0: Pessoal do Colina do Sul, cadê, hein?
1: Colinas do Sul.
0: Cadê o pessoal do Gás, José Américo? Meu
1: Isso.
0: Deus, é tanta gente. Olha,
1: Bancários,
0: ligou
1: boa
0: ela.
1: glória.
0: Acordou. Alô, boa noite.
2: Boa noite.
0: Muito bem, quem é?
2: Rosilene.
0: Rosilene?
2: É.
0: Da onde, Rosilene?
2: Eu aqui de Santa Rita mesmo.
0: Santa Rita, muito bem. A senhora já está concorrendo à cesta básica, viu? Ligue para sua vizinha aí, para sua tia, para sua irmã, para todo mundo, para ligar para cá para ganhar também essa cesta básica, né, Adriano Campos?
2: Tá certo. Mas eu posso pedir uma música, um hino?
0: Pode, fica à vontade.
2: Canela de Fogo, Varão de Guerra.
1: Canela de Fogo, Varão de Guerra.
0: Repita aí, por favor, irmã.
1: Canela de Fogo, Varão de Guerra. Qual é o cantor?
2: Exato. Tanto foi, questão é louvar.
0: Pronto. E a senhora está gostando do programa Ebenezer Conectados em Cristo?
1: Ligue pra
2: Tô,
1: cá,
2: toda
1: missionária
2: noite
1: Ana.
2: eu e minha família escuta.
0: Muito obrigado, irmã. É um carinho muito grande, né? A gente ter ouvintes aí como a senhora e um cheiro no coração de toda a sua família. Amém?
2: Amém.
1: O pessoal do bairro das indústrias também, para ligar para cá, 3229-1005. Vamos concorrer uma cesta básica. A gente não sabe se ele vai conseguir achar o louvor, porque tem que ter o nome do cantor, né? Mas nós já estamos aqui, já prestes, a falta 12 minutos.
0: Pronto, já que não achou, vamos botar Mulheres Guerreiras de Adriana Campos, que é
1: Pode ser.
0: também pentecostal, né? Procura aí, por favor, meu querido. Enquanto ele procura, você liga para cá, 3229-1005. Eu disse 3229-1005, você participa aqui, você vai participar do sorteio já já da cesta básica, né? A gente preparou tudo com carinho, a caixa tá bem pesadona, né? Para você poder aí ser sorteado com essa cesta básica, né? Pessoal, cadê o pessoal de Cabedelo, hein?
1: Cabedelo, cadê
0: Sim,
1: o pessoal de
0: Cabedelo.
1: Cabedelo?
0: A irmã lá, como é a pastora?
1: Missionária Márcia, pastor Edmilson, pastor Ivanete.
0: Ivanete, né? Que ela disse que não conseguiu
1: Missionária
0: interagir.
1: Daniele também, de Cabedelo.
0: Isso, e aquela pastora de Jaguaribe lá, que tava lá na pastora Ivanete, que tá te seguindo também, como é o nome dela? A que tava lá, na irmã Ivanete, que pregou naquele dia, a missionária, a pastora. Que é de lá
1: Pastora
0: de
1: Joelma,
0: Joelma. Muito
1: abra a
0: bem.
1: linha.
0: Alô, boa noite, ô povo bom! Quem é?
3: Alô?
0: Quem está falando? Boa noite.
3: É Cida, do Tibiri.
1: Cida?
0: Cida de Tibiri?
3: Esse.
0: Muito bem, Cida. Já tá concorrendo à cesta básica. O que é que tu tá achando do programa, hein?
3: Ah, eu estava aqui, né, fazendo os trabalhos da faculdade. Aí eu fiquei escutando aqui a palavra de Deus, eu estava precisando da palavra, de ouvir a palavra de
0: Eita,
3: Deus.
0: coisa
3: E nesse
0: boa.
3: tempo assim, né, que a gente está
0: Verdade.
3: muito angustiado com tudo que está acontecendo no nosso Brasil,
1: É verdade.
3: e a gente fica meio angustiado, como vai ser o nosso futuro? Aí Deus vem com essa palavra maravilhosa que a irmã estava falando, né,
0: É, a
3: estava dando
0: missionária
3: certo, que
0: Adriana
3: vão se
0: Campos,
3: abrir.
0: viu?
3: Eu fico assim, né, ah, senhor, como eu vou terminar a minha faculdade? Será que vai ter alguma porta aberta? E aí Deus fala assim também comigo. Eu
1: Glória a
3: dou
1: Deus.
3: louvo ao Senhor pela vida dela e
0: Amém.
3: pela vida
0: Glória a
3: do irmão
0: Deus.
3: também.
0: Amém.
3: Que
0: Tudo é
3: Deus dá
0: possível ao
3: tantos
0: que crê,
3: anjos
0: viu,
3: ao
0: irmã?
3: redor desse pessoal do povo de Deus, que
1: É verdade.
3: os tempos são muito difíceis.
0: É verdade. Tudo é possível ao que crê, viu?
3: Amém.
1: Vamos ficar orando, né?
3: Eu creio.
1: Que Deus venha abrir as portas.
0: Muito bem, irmã Cida. Muito obrigado. Deus abençoe.
3: Amém. Você também.
0: Continua aqui aí, 3229-1005, muito bem, cadê o pessoal de Santa Rita, cadê o pessoal aí do Etel Santiago, né? Será que tem alguém no Etel? Pessoal da Torre, o pessoal aí das praias, né? Manaíra, o pessoal aí de Cabo Branco, Bessa, o pessoal aí do Conde, Jacumã, cadê esse povo? Será que, olha, 3229-1005, alô?
4: Alô, boa noite, irmão.
1: Boa noite, a paz do
0: Diga
1: Senhor.
0: Seu nome, querido.
4: Meu nome é Márcio José.
0: Márcio José, da onde?
4: Alto do Mateus.
0: Muito bem, um cheiro no coração, eu esqueci do Alto do Mateus, ó. Um cheiro no coração do povo do Alto do Mateus, Barro do Novai, né, e a Digescência aí, Jardim Planalto, Oitizeiro, todo canto aí. Ô, povo bom! Já tá eu concorrendo,
4: queria,
0: irmão.
4: Eu queria um time de Elias Silva.
1: Elias Silva?
4: Sim.
0: Porque a gente vai soltar o hino da sequência aqui, que não dá tempo não. No próximo programa a gente toca, tá certo?
4: Então tá
1: Elias
4: bom.
1: Elias Silva, né?
0: Vamos Elias obrigado. Silva, nota aí. No próximo programa a gente solta esse hino pra ele. Amém,
4: Nós
0: queridos?
4: Já tá concorrendo na Cincha Bate.
0: Já tá concorrendo. Sim. Muito bem. Um tá cheiro bom. No coração, muito obrigado. Na sequência aí, Mulheres Guerreiras.
1: No caso, daqui a pouco, né?

0: Muito bem, amados. Quer ouvir mais um pouquinho? Vai lá no YouTube, cantora Adriana Campos Oficial, e você escuta mais os louvores dela. 43 louvores está lá. Muito bem, eu vou abrir mais duas linhas, mais duas pessoas ainda, para o sorteio da cesta básica 3229-1005. Mais duas pessoas para participar do sorteio, ok? Vamos lá, liga pra cá, 3229-1005.
1: Cadê os corajosos que vai ligar pra
0: muito bem, cadê o pessoal do sítio, hein?
1: Cadê os corajosos?
0: O sítio ali de Maçangana 1, Maçangana 2, também a pastora Maria José, né, Adriana? Ali do...
1: Pastora Maria José.
0: Vazia Nova ali é, como é, meu Deus, aqui no perto do Hospital Metropolitano, aquela região ali, Jesus, me esqueci agora. Mas um cheiro no coração aí da pastora Maria José, né? O templo aí, a Assembleia de Deus, tempo de oração aí, um cheiro no coração, tivemos aí, foi uma benção, né? Para a glória de Deus, o nome do Senhor foi glorificado. Sábado tivemos aí. Um cheiro no coração, pastora Maria José, e toda a sua igreja, né? O seu filho, sua nora, todo mundo aí, seus netinhos, seu esposo. Um abraço aí para todo mundo aí. Ô, glória, louvado seja o nome do Senhor Jesus. Muito bem, liga para cá, 3229-1005.
1: O horário tá acabando, vamos lá.
0: Cadê o pessoal de Jaguaribe, centro, né? De João Pessoa.
1: Jaguaribe.
0: Cadê o pessoal de Mangabeira, né? Olha, José Américo. Cadê o pessoal dos bancários, cidade universitária, né? Liga pra cá, 3229-1005. E você vai ser sorteado aí com a cesta básica no nosso programa Ebenezer, Conectados em Cristo. Ô, povo bom!
2: Do jeito dele vai dar.
0: Aleluia! Terça-feira, né? Estamos aqui de novo, né? Para a glória de Deus, daqui a pouco vamos orar encerrando, fazer o sorteio. Muito bem, liga pra cá. Amém? Cadê os ouvintes do programa? A linha tá aberta, né, irmão? Não, irmão Léo? Tá aberta, é só ligar 3229-1005.
1: Vamos ligar, cadê o corajoso? Ou a corajosa?
0: 3229-1005, ô povo bom! Muito bem, tá chegando a hora já, pessoal. Vamos orar, né? Em seguida, a gente faz o sorteio, né? Solta aí, meu filho, chofar, vamos orar. Aleluia. Glória a Deus. Pai querido, Pai amado, em tua presença queremos te agradecer por esse programa, por todos os rádios ouvintes, ó Deus, por todos que estão ligadinhos no programa Ebenezer, na 100.5, a líder, meu Deus, dê vitória, em nome de Jesus. Mais um ouvinte, alô, boa noite. Quem é? Boa noite. Caiu, liga de novo. Vai, meu Deus, vai.
1: Pega
0: dando vitória. Vai abençoar. Quem é? Boa noite.
1: Caiu,
0: liga de novo.

0: Alô, boa noite, a paz do Senhor.
1: Boa noite, a paz do Senhor.
0: Diga seu nome, querido, e de onde você está falando?
1: José Luiz Silva, meu amigo, aqui direto de Tibiri.
0: E Orlando?
1: Na audiência, oi.
0: Diga de novo seu nome.
1: É Joselmo.
0: Joselmo.
1: Joselmo Silva.
0: Silva, da onde?
1: Tibiri.
0: Tibiri 2, ô povo bom! Glória muito bem, tá gostando do programa, seu...
1: Uma benção, meu amigo.
0: Deus muito obrigado, abençoe. Carinho aí dos ouvintes.
2: Amém.
0: Um abraço. Muito bem, muito obrigado.
1: Nada, benção, um abraço.

0: Muito bem, vamos fazer o sorteio agora, né? Nós temos quantas pessoas, Adriana? Tá concorrendo à sexta?
1: Temos 11 pessoas 11. Aqui na lista.
0: O irmão Léo vai...
1: Ele não viu a
0: não
1: lista.
0: Viu.
1: Ele...
0: Olha,
1: nem imagina.
0: Nem imagina.
1: Como é que tá?
0: Ele vai escolher o número de 1 a 11. Diga aí, irmão Léo. Quem é que vai ser esse sortudo ou essa sortuda?
2: Número 5.
0: Número 5. Veja aí quem é, Adriana. Muito bem, número 5, Dácia, de Marco Moura, olha, tu ganhou, Dácia, eita, ô povo bom, Dácia de Marco Moura, ela ganhou a cesta básica, você tem até sexta-feira para vir pegar aqui com a identidade, certo, direitinho, aqui na 100.5 a Líder, certo, bota aí, em nome de Jesus, Dácia, amém? Pessoal, ficamos por aqui, muito obrigado pelo carinho, né, terça-feira estamos aqui de novo, vai divulgando o programa Ebenezer, vai compartilhando com as pessoas aí, que é um
1: não
0: carinho.
1: Quer mandar, você não quer ligar pra cá, hein?
0: É
1: bom que ela ligue.
0: Então irmã ligue pra Dácia, cá, irmã Dácia.
1: Marco Moura, liga novamente.
0: Liga pra cá, irmã Dácia. Glória a Deus.
3: Só ele sabe fazer.
0: Muito bem, chegamos ao término, né, do programa, que Deus abençoe a todos, terça-feira tem mais, amém? Um cheiro no coração, ô povo bom, você ouviu o nosso programa Ebenezer Conectados em Cristo.

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levantado, homens e mulheres, jovens, crianças, para serem usados, usados pelo Senhor Jesus nesse tempo, nessa geração.

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1: Clube da Madrugada e a hora certa, 12:54.

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2: Clube da Madrugada e a hora certa, 1:03.

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3: Clube da Madrugada e a hora certa, 2:02.

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1: Clube da Madrugada e a hora certa, 3:03.

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1: Clube da Madrugada e a hora certa, 4:04.

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0: forró dele? Ai, ai, achei.
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1: Adivinha. 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

0: que mais que eu vi?
1: Um suco de goiaba. Um suco de acelera. Coca, não, Deus me livre.
2: De jeito nenhum.
0: Aí é?
3: Eu liguei pra ele, eu fiz, ei, Kelvinho, tem uma coquinha pra rotar? Ele disse, não, agora só é suco
2: deixa,
3: de caju.
2: Deixa pra rotar, suco de caju. Deixa pra rotar com outra coisa agora, né, Kelvinho?
1: É, nem água mais eu posso arrotar, tem que olha ser aí com...
0: É. É água na quantidade correta, né?
1: E remédio. Quero agradecer, né, Dayana, obviamente, a todo mundo do hospital, Edson Ramalho, que me recebeu super bem. A equipe de enfermeiras lá, que a gente teve uma amizade, acabou-se. Ganhei a amizade das enfermeiras, tudo.
2: É difícil você fazer amizade, né? Chega nos cantos, faz logo amizade com todo mundo.
0: E aí eu vou lhe fazer uma pergunta, porque as pessoas criticam muito a questão do atendimento público, do SUS, e você esteve, justamente, você viu esses dois cenários. Você chegou primeiro na UPA com o diagnóstico X, até se evoluir e chegar lá no Edson Ramalho. E aí eu vou perguntar a você, como foi esse processo pra você e como é que você... tá reagindo a esse momento, Kelvin?
1: A gente não pode julgar o atendimento da UPA, porque lá é um negócio muito rápido, ninguém tem tempo de diagnosticar um problema como o meu, que foi um problema dialítico, né? Lá, mano, busca uma pessoa do UPA, manda pra casa. Aí eu fui mais a fundo, procurei a equipe do Edson Ramalho, e lá descobriram que meus dois rins pararam. E imediatamente já colocaram o cateto que eu arranquei.
0: Faça isso.
2: Mas
0: explica que você arrancou dormindo.
1: Eu tava sonhando pequeno, arrancando o cateto. E quando eu acordei, era verdade. Minha mulher disse, oxe, tá cheio de sangue.
2: Esse negócio de sonho é complicado, viu?
0: Tem que ter cuidado com esse sonho, né, rapaz?
2: Cuidado.
1: Aí pronto, colocou o cateto imediatamente. Já fui pra sala do hemodiálise, e já tô, acho, na minha sétima sessão. E graças a Deus, a cada dia mais eu estou evoluindo e tô me sentindo muito bem.
0: Que bom, graças a Deus. Maravilha.
3: Saber que você um jovem é agora tá de volta às suas atividades. Sei que não é fácil, é uma barra que você passou muito grande, Kelvin. Acompanha um pouco e, assim, dessa equipe, e posso pedir a Rodinei e a Dayana essa permissão de, em nome dessa equipe, de dar boas-vindas a você. Dizer que você não é só apenas um sonhador, mas você é um batalhador. Todos os dias a gente vê aqui a sua luta. Não é porque você está aqui ou está em frente das câmeras. A gente fez tudo isso, toda a mobilização, porque, de verdade, você conquistou o carinho, o coração de todos aqui. E essa daqui é o gesto da família O Paraíba Boa para dizer: seja bem-vindo, que o Senhor Jesus esteja à frente, restaure por completo a sua saúde, e daqui a pouco tá chegando um rim novo aí e 100% novamente.
1: Eu fico até emocionado com essas palavras, meu irmão. Muito obrigado pela receptividade de todos vocês, inclusive do chefe, né? Que não está aqui agora, mas mexeu os seus pauzinhos.
3: O chefe foi o mais atuante. Tu é doido, mano.
1: Muito obrigado a todos.
0: Um cheiro, Kelvinho.
3: Vamos embora, uma coquinha pra rotar.
2: Saúde
1: Deus
2: pra você.
1: Deus me livre, Deus me livre.
2: É o que a gente vai desejar pra você a partir de agora.
0: Saúde.
2: O restante vem por acréscimo.
1: Deus, saúde e só felicidade.
0: Amém, amém.
2: 7h29 na Paraíba.
0: Já estamos na rádio, Zé?
2: Já estamos na rádio.
0: E hoje tem moído?
2: Tem, todo dia tem. Hoje é um dia. Vamos deixar a vinhetinha do Zé Fernandes ir pro ar pra gente começar, de fato, as informações daquilo que a Paraíba e o Brasil quer saber.
4: Rudinei Araújo.
2: Olha, eu nunca imaginei que um dia nós pudéssemos estar aos microfones falando sobre um tema tão complexo. E aí, a gente já entrou nesse tema em outras oportunidades, mas não com essa profundidade, não com esse teor e não com cenas tão marcantes para a história do Brasil como vimos ontem, praticamente o dia inteiro, até o momento de Flávio Dino pedir vistas no processo que parou em 4-3 para o não julgamento de Alexandre de Moraes e André Mendonça no Supremo Tribunal Federal. Olha, aqui há mais ou menos 15 dias, nós havíamos dito que isso ia ser um efeito cascata, um efeito dominó. Que muita gente iria aparecer nos relatos e nos registros digitais do celular de André Borcaro. E parece que tudo que a gente previa, que essa bancada previu desde a semana passada, aconteceu. Quando o sigilo foi quebrado, muitos nomes apareceram e também a previsão que o programa aqui fez, o Senso Crítico também fez minutos após, a coisa aconteceu do mesmo jeito e da mesma forma que nós prevíamos. Algo iria acontecer para que o processo fosse, pelo menos preliminarmente, parado. Porque o nível de envolvimento de grandes nomes da política paraibana, da política brasileira, estava batendo na porta, estava escancarado. Já não era algo mais de um ministro, de um Nicolas Ferreira, de um Alexandre de Moraes. Quem começou, na verdade, isso foi Dias Toffoli. Foi ele o precursor. E sabendo, olha só como é cômico, o precursor das conversas com Borcaro foi o ministro do Supremo Tribunal Federal. E aí, quando você pega quem puxa a fila é o ministro do Supremo Tribunal Federal, você compromete todos que vierem nas poltronas logo mais atrás. E nós aqui também havíamos dito, e isso vai acontecer, que chegará o dia, e esse dia está próximo, isso acontecerá nesses próximos 10 ou 15 dias, quem sabe até antes da eleição, do dia 4 de outubro, de que darão um jeito para que esse processo, que essa investigação não avance mais do que avançou. Porque senão, amigo, vai cair a República praticamente toda. Porque Zé Fernandes, Zito Alves, Ednei Oliveira, Dayana Lucas, Venilson, todos que nos acompanham agora em casa, no trabalho, você que vai no rádio do carro, nos acompanhando, mas nos dando a companhia no 100.5, obrigado pela audiência. Olha só, se tudo que ocorreu nos bastidores for evidenciado, for julgado e punido, sobrará pouca gente do alto clero. Sobrará pouca gente do alto clero. Passará pouca gente ilesa no alto clero. E aí, eu vi ontem as declarações e eu acho que as explanações, eu vi que muita gente ficou chateado com o posicionamento de Flávio Dino. Mas quer que eu seja bem sincero, essa é a minha opinião. Flávio Dino ontem, na minha visão, deu um show à parte. Flávio Dino ontem foi cirúrgico num processo, Ednei, de conter um mal avassalador contra a credibilidade do Supremo Tribunal Federal, da Câmara Federal, do Senado Federal e de todo o Congresso Nacional, quanto também da Alvorada, de todos os locais que você imaginar onde Brasília fizer limite. Então, não falando sobre nomes, eu não quero aqui falar sobre Moraes, Mendonça, fulano, cicrano, porque eu acho que agora já não é mais um alvo, dois alvos. Como a gente via uma propaganda que tinha na TV no passado, que dizia que um elefante incomoda muita gente, dois elefantes, aquela história que você já sabe. E os outros vêm incomodando muito mais. O que poderia vir pela frente mudaria toda a história e tiraria toda a credibilidade de um sistema inteiro. E outro detalhe, viu, Adinei? Toda a Câmara Federal não pode pagar por dois ou três nomes. Todo o Senado não pode pagar por dois ou três nomes. Todo o STF, todo o Supremo Tribunal Federal não pode pagar por dois ou três nomes. Nós não podemos enlamear por inteiro o Supremo Tribunal Federal. Nós não podemos enlamear por inteiro um Congresso Nacional, porque lá também tem gente que não entrou nesse cenário. E a gente não pode colocar todo mundo na vala comum. Então, o que é que vai acontecer? E aí, anotem essa daí. Esse tema, ele vai diminuir o seu barulho. Ele vai vagarosamente intimidar-se perante o Brasil sobre o tema. E após 4 de outubro de 2026, os holofotes vão começar a ser apagados. Vagarosamente. E eu vi ontem, para fechar meu comentário, umas frases de Flávio Dino, dizendo ao ministro Edson Fachin que ele teria que tomar uma decisão agora corajosa para não deixar que o processo de corrupção pudesse invadir a justiça brasileira. Ele disse, presidente Edson Fachin, é a hora de se tomar uma posição para que daqui para frente a corrupção não invada ainda mais a justiça brasileira. Para que as pessoas voltem, num curto período de tempo, a ter a credibilidade e a confiança na Suprema Corte e nas cortes estaduais, consequentemente falando. Porque, Ednei, se você observa e olha para um horizonte que a maior corte do Brasil está enlameada, quando você olha para baixo, você termina querendo levar a mesma mensagem para os tribunais, e isso não é verdade. Nos tribunais regionais eleitorais, nos tribunais de justiça da Paraíba, do Rio Grande do Norte, do Pernambuco, do Ceará, do Maranhão, de São Paulo, Rio de Janeiro, tem homens idôneos, tem homens capacitados e comprometidos com a lisura. Nós não podemos olhar para o que aconteceu com dois ou três nomes na Suprema Corte ou na política brasileira e querer medir com a mesma régua toda a classe política. Medir com a mesma regra todos os juízes e desembargadores Brasil afora. Nós temos que ter a consciência de que nem todo mundo pratica a mesma coisa, sendo positiva ou negativa. Temos que separar os homens dos meninos, como diz às vezes na abertura do UFC. É hora de separar os homens dos meninos. É hora de separar os bons dos ruins e fazer o julgamento baseado nas ações praticadas por cada um. Não vamos colocar todo mundo numa vala comum. São 7h40 na Paraíba.
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3: Ednei, Zé, Venilson. A você, amigo, que está nos ouvindo agora pela FM Líder. Tá conectado no YouTube, na FGTV. O YouTube aqui já tá bombado. Daqui a pouco eu vou fazer os registros, porque é opinião para todo lado. e vou usar a mesma metodologia de ontem do STF, do Supremo Tribunal Federal, e fazer uma parte. Uma parte com todo respeito a você, Rudinei, e discordar. Discordar de algumas coisas que foram colocadas. Concordo em partes daquilo que você citou, que não pode ser colocado todos na mesma vala, não pode haver reflexos em quem não tem culpa, mas eu classificaria ontem o show que você disse que Flávio Dino deu como um show de horrores, porque, primeiro, ele não é advogado, ele é ministro. Ele ontem não atuou como ministro, ele atuou como advogado, e advogado do amigo, aquele mesmo amigo que, com o inquérito do fim do mundo, o inquérito das fake news, pegou porque ele, Flávio Dino, estava se sentindo ameaçado porque um jornalista, um comunicador, um blogueiro, como queiram chamar, lá no estado do Maranhão, estava investigando e denunciando o próprio Flávio Dino, que estava sim usando a estrutura do Tribunal Regional do Maranhão para o benefício próprio da sua família, para fazer passeios, inclusive com carro de luxo, na praia. E usou contra mim, contra você, contra a Dayana, contra jornalistas de todo o Brasil, o sagrado direito do sigilo da fonte, usou o inquérito das fake news para quebrar e tirar o sagrado sigilo da fonte. Ou seja, antes de a gente falar sobre constitucionalidade, antes de a gente falar sobre quem está certo ou quem está errado, a gente deve olhar primeiro para a Constituição. E quando a Constituição ela começa a ser desrespeitada, lá no início, já não estou mais falando de banco macho, já estou falando de um inquérito anterior. Quando se começa no inquérito do fim do mundo a colocar princípios constitucionais à frente do seu ego, da sua toga, então a gente começa a examinar que as coisas não são bem assim como estão tentando ser narradas.
5: Mas se você percebeu, eu não disse que foi...
3: só uma conclusão,
5: não,
3: é guarda-chuva.
5: Não, para você entender que o show que eu falei não foi no bom sentido, não. Eu disse o show que ele deu na tentativa de ofuscar e parar com o que estava acontecendo. Eu acho que você não percebeu.
0: É porque a tropa do Xandão ontem...
5: Show que eu falei que ele deu foi numa tentativa de desviar o foco e parar com aquela... E descontinuar com o cenário.
3: Por isso que eu classifiquei como um show de horrores, porque o que a gente viu ontem foi vários atropelos institucionais. Sim. Atropelo do rito, atropelo da questão processual. Abriram logo de imediato uma parte que queriam julgar uma coisa com outra coisa, como diz lá em nós, uma coisa é uma coisa, outra coisa é outra coisa. Queriam colocar de imediato já o julgamento de André junto com o de Moraes. Moraes, ele é acusado de advocacia administrativa, há uma suspeita. A sessão de ontem seria para abrir uma investigação contra Alexandre de Moraes e queriam colocar um processo de suposta invasão de competência ou de improbidade administrativa dentro do Supremo, dentro da mesma vala. E dentro disso fizeram um verdadeiro show de horrores. Primeiro, com Flávio Dino e Gilmar Mendes atuando como dois advogados de Alexandre de Moraes. Cristiano Zanin referendando a posição de advogado. Quando, na verdade, o Brasil só queria uma coisa: saber e entender o porquê um ministro do Supremo Tribunal Federal não pode ser investigado. Por muito menos, e eu uso um exemplo de um processo anterior, quando um grupo privado de WhatsApp, uma curtida, foi suficiente para abrir um processo no Supremo e a pessoa ser investigada. Quando um relatório de quase 300 páginas da Polícia Federal, quando mensagens não são suficientes para abrir uma investigação. Peraí, uma curtida de WhatsApp é suficiente, mas um relatório da Polícia Federal não? O que tentaram fazer ontem foi um show de horrores para trazer suspeição e trazer um debate que não tem nada a ver. Como, repito, querendo ser redundante, uma coisa é uma coisa, outra coisa é outra coisa. Quiseram misturar o 8 de janeiro, onde Alexandre de Moraes, aqui eu faço essa parte, atuou de forma brilhante e, nas barbas da lei, colocou aqueles que infringiram as quatro linhas dentro de onde eles deveriam estar, enquadrados. Porque a gente também não pode aceitar no Brasil um princípio de autoritarismo ou tampouco uma volta de uma ditadura.
6: se é um princípio de ato golpista ou se não é, como queiram classificar, estou falando dos dois lados. Então a gente tem que sim bater palmas. Obrigado, Alexandre de Moraes, porque você foi muito importante para o processo. Porém, hoje, você está mostrando que você é tão autoritário quanto aqueles que você tentou investigar em determinado, em outrora, em outro momento. Porque você usar um relatório de 298 páginas para dizer ou fazer ilações de que estão tentando fazer um revanchismo político contra você, faça isso não, porque você não está colocando somente o André sob suspeição, você está colocando a própria Polícia Federal sob suspeição. A mesma Polícia Federal que atuou no 8 de janeiro não é suficiente para ele investigar Alexandre de Moraes. Quer dizer que o 8 de janeiro serviu para atrair o palanque, colocar você num pedestal. E agora você, quando não sou eu que estou dizendo, é a Receita Federal, comprovou dados do COAF, colocam você e a sua esposa a Vivi com 80 milhões do Banco Master, o banco que salteou lá os nossos aposentados, o banco que começou a saquear o Brasil, o banco que cometeu o maior crime contra o sistema financeiro deste país. Você foi, sim, beneficiado por esse sistema, segundo as investigações da Polícia Federal, que outrora, no 8 de janeiro, para você, na sua narrativa, foi brilhante. Mas já hoje, já não serve mais? Gilmar Mendes, ontem, protagonizou outro show de horrores. Não porque André Mendonça tentou interferir na Polícia Federal ao afastar o diretor, quando o próprio Gilmar Mendes foi aquele que passou lá do Supremo Tribunal Federal e foi até o Palácio do Planalto pedir ao presidente a exoneração de um diretor da Polícia Federal. Ou é minha memória que tá falha? Quando você, Dino, usou o inquérito do fim do mundo para quebrar o sagrado sigilo do direito da fonte. Aqui já não se fala mais de torcida, porque se os bolsonaristas estão comemorando, lembre que o ministro indicado pelo ex-presidente Jair Bolsonaro é aquele mesmo que foi pego com mensagens de divorcado no suposto surubão. Prostituição, 10 mil para pagar uma prostituta. Então, não se trata de capacete, não se trata de prostituição, se trata de todo mundo no mesmo balaio. E por quê? Qual o problema? O Brasil só esperava uma coisa ontem, saber se o ministro do Supremo Tribunal poderia ser investigado. Mas ficou nítido que, para uns, só basta uma curtida. Para outros, um relatório de 298 páginas foi produzido de forma aleatória, a bel prazer, onde, segundo Moraes, André Mendonça agiu como promotor, agiu como ministro, agiu como juiz. Importa, não importa. O que eu quero dizer é, o Brasil só esperava uma coisa e só teve uma luz nesse fim do túnel que me deu esperança novamente na Suprema Corte. E esse nome se chama Carmen Lúcia. Carmen Lúcia, você ontem pediu desculpas ao Brasil pela lama que o Supremo Tribunal Federal está cometido e está afundado. Mas deixa eu te pedir uma coisa, Carmen Lúcia. Eu entendi perfeitamente o seu gesto, mas somos nós, brasileiros, que devemos pedir perdão a você. E como mulher, teve que presenciar aquele verdadeiro circo, aquele verdadeiro show de horrores. Quando você ficou silenciada o tempo todo, só assistindo, mas só o seu aparte, o seu tempo de fala, suficiente de voto, foi o suficiente para dizer: há esperança na Suprema Corte do Brasil. Para fechar e abrir o debate, para a gente começar a discussão, só quero dizer, eu queria de verdade que hoje o Supremo tivesse ao menos, no mínimo, um terço de Carmen Lúcias, de mulheres que trazem um saber jurídico, que trazem não suas convicções, não seus pensamentos, mas aquela que, de uma forma bastante singela, trouxe novamente uma esperança para o Brasil. E é sobre a esperança que eu estou me apegando, sabe, Carmen Lúcia? Aí você não tem que pedir desculpas ao Brasil, não. Na verdade, é o Brasil que tem que pedir desculpas a você. Porque nós, infelizmente, pelo nosso ímpeto, pela nossa sede política, elegemos

0: Romeu Zema, de quem votou em Jair Bolsonaro, em Flávio Bolsonaro, à vontade dele, tá? De quem votou em Lula. Democracia é isso, e nós queremos trazer que as pessoas conheçam Nayana e Efraim, nossos planos para o governo, independente das ideologias que nós defendemos.
1: Edinei.
2: Deixa eu pegar esse gancho de Efraim, porque tem sido, inclusive, um dos principais pontos da oposição em criticar a campanha de Efraim, criticar a sua campanha sobre a carreira, a construção da carreira política de Efraim. A gente sabe que sua carreira foi construída dentro da militância da direita, você explicou bastante isso. Desde deputado estadual, quando ia panfletar nas ruas, sem fundo partidário. Porém, Efraim veio de um espectro onde ele fazia parte do PSB, chegou a ser vice de uma candidata socialista, até então estava com um grupo de governo e agora rompe com o governo e está na oposição. Como é que convence o eleitorado bolsonarista de que realmente Efraim hoje faz parte de uma oposição e que ele vestiu sim essa camisa do bolsonarismo aqui na Paraíba?
0: Olha, eu acredito que à época nem se discutia muito como se discute hoje, o que é direita e esquerda, o que é, não se falava muito sobre. Mas, além disso, você me faz lembrar muito a Efraim Pai, que sempre foi um forte opositor a Lula e ao governo do PT. E as votações de Efraim são sempre mais voltadas para o lado da direita. Ele é um liberal econômico, ele é contra o aborto. Em algumas pautas, ele foi contra a liberação das drogas. Então, a conduta dele sempre foi voltada mais para as pautas da direita. Ele não é... eu não vou chegar aqui e dizer para o meu eleitor, para o eleitor de Cabo Gilberto, que ele é um bolsonarista raiz. Ele é uma pessoa do centro, um político do centro, mas que tem, na sua trajetória, votações muito ligadas mais ao nosso lado, à direita, do que à esquerda. E as suas composições políticas anteriores, ainda bem que ele está do lado do bem, e que mudou, isso é política. A política paraibana teve essas mudanças, essas evoluções, alguns foram... Hoje eu acho que as coisas estão se encaixando na questão ideológica. Naquela época não se falava muito em ideologia. Hoje sim, está bem dividido quem é esquerda, quem é direita, quem é centro. As coisas estão mudando, está tendo também um amadurecimento político na Paraíba, que isso é importante que as pessoas entendam as ideologias que nós defendemos. Isso não quer dizer que nós não sejamos bons políticos para o outro lado. Uma coisa não anula a outra. E é isso. E mais do que tudo, a chancela para o pessoal da direita é o meu nome estar na chapa. Porque eu sou a esposa de Carlos Gilberto, que eu acho que não tem ninguém mais voltado à direita do que ele hoje aqui na Paraíba. Então, a chancela e, eleitor conservador, eu estou aqui. E Efraim, sim, veio para ficar e veio para somar. E acredito que será um governo de direita e um exemplo para o resto do Brasil. Eu sempre brinco que eu quero que seja a Santa Catarina do Nordeste.
1: 8h45, 8h46 agora, mudando de horário. Nayana, você, já que você falou no Cabo Gilberto há momentos atrás, e aí há uma expectativa, e aí os jornalistas e muita gente da classe política faz conta, né, sobre a questão da nominata de deputado federal. E hoje o PL tem um deputado federal, que é o Cabo Gilberto, que é líder, foi o mais votado de João Pessoa. E as pesquisas de bastidores, as que nós temos divulgado também, aí tem dado ele nas cabeceiras, né, como os três primeiros colocados.
2: A data ranking de ontem, divulgada pelo Fundo 83, colocou ele em segundo.
1: Em segundo colocado no estado. Ou seja, é uma previsão que ele possa estar entre os três primeiros colocados, colocar no universo maior, cinco primeiros colocados, podendo estar também entre os três. Mas há quem diga que ele pode ser até o primeiro colocado e o PL fazer dois deputados federais. E aí entrando o segundo nome, que é George Moraes. Você acredita que o PL possa aumentar mais um deputado federal? Porque, na verdade, elegeu dois lá atrás, que foi Cabo Gilberto e também o Wellington Roberto. Só que o Wellington Roberto decidiu do partido, saiu do partido, é uma dissidência, e hoje o partido ficou com uma lacuna. Pode eleger novamente dois pelo PL da Paraíba?
0: Eu acredito sim que nós teremos duas cadeiras, Cabo Gilberto e George Moraes. Nas minhas contas, que eu digo a ele, eu faço contas também, que eu gosto muito desse universo, eu acredito que ele vai ter em torno de 170 mil votos.
1: Pronto, se for...
0: É o que eu acredito, eu.
1: Tá entre
0: Mas
1: os
0: aí
1: três.
0: Eu sou suspeita também que eu sou a esposa dele. Eu coloco mais...
1: Nos bastidores, a conta é para 170 mil votos.
0: Pronto.

0: Exato. Então eu tô igual aos bastidores. Minha conta tá batendo. E ele já ficou entre os três na última, né? Mas acredito que ele avançou na votação no campo da direita. Porque em 2022 ele era conhecido mais em João Pessoa. Campina Grande e o resto do estado. O pessoal da direita não conhecia. Hoje ele é muito atuante, né? O melhor deputado da Paraíba. Tem muitas falas lá no Congresso e tem muita gente que assiste TV Câmara. E hoje ele ficou conhecido nacionalmente. E acho que sim, ele vai aumentar a votação dele. E Jorge vai ter uma votação que fará com que ele entre também. A votação de Jorge será uma votação boa. Eu ainda acredito numa explosão de votos para Gilberto e numa terceira vaga para o PL.
1: Ainda numa terceira vaga para o PL. Acho. Ou seja, para o PL fazer três... vamos lá, para ele fazer os dois, ele tem que ter, em média, ali de 300 e poucos mil votos. Né? Para eleger o terceiro, Ednei e Dayana, o partido terá que fazer acima de 480 mil votos para eleger o terceiro.
2: É voto com força.
1: É muito voto. Se ela, ó, na expectativa de 170 mil votos para o Cabo Gilberto, né, a gente teria aí um universo que, vamos lá... que Jorge Moraes pudesse se aproximar dos 100 mil votos, aí ficaria o jogo mais da metade, né? Aí vamos...
0: Aí nós temos André Amaral, que é um bom nome, Carol Gomes, que é vereador em Campina Grande, que é um bom... Monique Marinho.
1: Do Conde, né?
0: É. Nós temos uma composição boa e, pelo que a gente tem andado na Paraíba, e pela o carinho do povo com Gilberto, acredito que ele pode até ter mais do que isso. Vamos ver. Para mim, ele entrando e continuando trabalhando pelo povo paraibano até na 12ª vaga, tá ótimo. Eu não tenho ambição quanto a isso. Somos muito pé no chão, mas é o que tá sendo posto até pelas pesquisas, como você falou, né?
1: 8h49, faltando 7:40, o Márcio Rangel deixa o último questionamento direto da Rainha da Borborema para Nayana Pontes.
3: Eu vou perguntar à senhora uma questão política agora, bem tupiniquim mesmo, bem campina-grandense aqui, porque eu sou 13 anos, não posso dizer que sou campinense. Mas, ô Nayane, no início da campanha eleitoral, ali na convenção, naquela história, vai ser a esposa de Luca, vai ser a esposa de Bruno, não vai ser tal, aí surge a senhora como candidata a vice. Automaticamente... ainda no escaldo da convenção, algumas figuras da direita aqui em Campina Grande questionaram a sua escolha. Uma delas foi o empresário Arthur Bolinha, que, assim como a senhora, eu costumo dizer que é o puro sangue da direita em Campina. Sempre esteve onde está. E ele criticou a posição especificamente do seu esposo, Cabo Gilberto, na escolha da vice. Porque, segundo ele, as críticas que Cabo Gilberto, Marcelo Queiroga e os líderes do PL faziam ao Wellington Roberto sobre familismo, práticas políticas, escolha de candidatos, segundo Bolinha, os mesmos atos condenados por Wellington Roberto são repetidos por Gilberto, por Efraim, pela senhora, que agora figura como líder também partidária. Como é que a senhora recebe essas críticas vindas de dentro, do próprio DNA da direita? A direita criticando a direita. E não foi só Bolinha, não, tá? Foi Bolinha, tem um outro professor aí de João Pessoa, que inclusive foi preso nessa operação aí, liderada por Alexandre de Moraes, que é candidato a deputado federal pelo Novo, disse que não foi candidato no PL porque Cabo Gilberto não deixou. Bolinha queria ser candidato pelo PL, disse em letras garrafais que não foi candidato porque Cabo Gilberto não deixou. Cabo Gilberto está para a direita como uma espécie de coronel da legenda, só é candidato quem ele quer, deixou de ser, pelo menos eu estou recortando isso para saber a sua resposta, porque é isso que os atores da direita, por exemplo, nesse momento, dessa direita mais raiz, falam.
0: Márcio, em relação à escolha de Efraim, acredito que a escolha do meu nome foi justamente pela valorização da mulher. Por querer uma mulher na chapa, uma mulher de Campina Grande, uma mulher que tivesse a altura de Juliana, que é uma mulher tão aguerrida, que tem sua história, inclusive no esporte, que ela foi corredora de kart, é psicóloga. é esposa de Bruno. E eu acredito que ele quis colocar, não acredito, foi mesmo uma pessoa que se assemelhasse à Juliana. E gosto muito de Bolinha. Ainda não tive a oportunidade de conversar com ele. Trabalhei muito para ele na eleição de prefeito. Quando ele foi opositor ao governo Bruno, que até a gente teve uns certos problemas com o Bruno, porque lançou ele a candidata a prefeito. Mas esses são problemas sanados, não tenho nenhuma mágoa contra ele. E nós nunca criticamos que pessoas da mesma família estivessem candidatos ou estivessem na política. Até porque, se nós tivéssemos feito esse tipo de crítica, nós não apoiaríamos o presidente Bolsonaro, do qual toda a sua família é candidata. Acho que só Laurinha não é, porque realmente não tem idade, porque se tivesse também estaria. Porque são pessoas boas, são pessoas que trarão algo de bom para a política do Brasil. Então, acredito não em sobrenomes, eu acredito em capacidade, em honestidade, em vontade de fazer diferente. O sobrenome não define as pessoas. E eu não sei nem quem é esse rapaz aí que você falou, que critica o Gilberto. Mas eu acho que deve ser um pessoal aí que é um Rodrigo, né?
3: É Rodrigo? Isso, exato. Sim. Professor Rodrigo, exatamente.
0: Pronto. Essa pessoa aí, ela tem mágoa porque Gilberto não fez o que ele quis na época, que ele queria algumas, acho que questões financeiras. E eu acredito que é isso, porque eu vi buscando Gilberto na minha casa várias vezes, então o ressentimento dele é único e exclusivamente financeiro. Ele só sabe nos atacar, ele junto com outro grupo aí, e não faz nada para agregar à direita. Ele só sabe dividir o público da direita. Ele poderia estar contribuindo muito mais, ao invés de estar todo dia lançando coisas contra os líderes da direita aqui na Paraíba.
1: São 8 horas e 54 minutos, 8h54, o Venilson arredonda aí o cronômetro, né? Como fizemos com todos, para os 3 minutos, para as considerações finais de Nayana Pontes aqui no O Paraíba Boa desta quarta-feira. Não, ele vai arredondar para 3 minutos, para que ela possa ter aí, como os demais tiveram, os 3 minutos para as considerações finais. Deixa o Venilson colocar aqui na tela para que a gente possa ter aí o cronômetro redondo, para que a Nayana possa falar ao povo da Paraíba, pode fazer o registro, falar para o povo do estado também o pedido de voto. Sim, 3 minutos para Nayana Pontes fazer as suas considerações finais.
0: Povo da Paraíba, estou aqui mais uma vez, me coloquei à disposição. 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Nós hoje somos maioria do eleitorado e poderemos ser maioria em todos os aspectos. Nós somos fortes e não queremos só que as pessoas nos digam que nós somos fortes. Nós queremos que tenham a mão do Estado para que possamos realmente colocar nossas ideias em pauta. Eu peço a você, povo paraibano, que observe os planos de governo, os planos de governo dos candidatos que estão postos, que observem qual é o plano que tem o interesse de fazer com que o paraibano cresça, que não só o político cresça, o seu nome, seu grupo político, mas que o paraibano sinta lá na ponta que há o avanço da política. 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Hoje, o paraibano e o investidor de outros estados não chega até nós porque não temos um lugar seguro para que essas empresas possam chegar até nós. Então, eleitor paraibano e o eleitor que já está conosco, o seu papel é muito importante. O seu papel é de multiplicador. Faça com que aquela pessoa que ainda está em dúvida observe o que está acontecendo nacionalmente, veja os lados que A, B ou C está e faça com que traga essa reflexão para o nosso Estado. 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Muito obrigado pelo espaço. Muito obrigada a toda a equipe. E é isso. Espero voltar mais vezes.
2: Doutora, só falar do federal.
0: Não pode, né?
1: É porque tem outros, né? 8h58, Naiana Pontes, agradecer a você pela vinda, por ter aceitado o nosso convite, pelo respeito de ter atendido, né, aquilo que foi proposto antes, até mesmo em reunião com as equipes dos candidatos a vice, e teve presente conosco aqui nesse dia de hoje, nessa sabatina, conversando com o povo paraibano. A gente vai ao último intervalo do programa. Quando nós retornaremos com a conclusão do Paraíba Boa, fazendo um breve comentário, né? Uma análise sobre as falas de hoje, que irão repercutir demais na imprensa paraibana, sobre a entrevista com Naiana Pontes, candidata a vice-governadora na chapa de Efraim Moraes.
2: E o que mais me chamou a atenção foi a Santa Catarina do Nordeste. Daqui a pouco eu vou falar sobre isso.
1: E ela revelou aí nos bastidores o motivo da perseguição de alguns nomes ao Cabo Gilberto.
2: Ai, meu Deus.
1: Ai, ai. Após o intervalo comercial, o bicho vai pegar na política.
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0: 9:06 na Paraíba, voltando para a conclusão do O Paraíba Boa desta quarta-feira, para a gente fazer aqui uma breve análise, para a gente dar também, entregar a Rádio Líder FM e a gente finalizar o programa. Eu, sinceramente, para muita gente que falava sobre, porque é esposa de alguém, foi indicada por alguém, a análise que eu faço é de uma entrevista de alto nível, um nível de conhecimento sobre a Paraíba e uma desenvoltura excelente na entrevista de Nayana Pontes. Sinceramente, eu acho que eu estou vendo aqui o pessoal alguns dizendo que estão surpreendidos. Eu não estou surpreendido porque eu já conhecia Nayana anteriormente, como além de ser esposa do Cabo Gilberto, conhecia um pouco da história porque vi esse movimento dela político anterior. Né? Mas em entrevista foi a primeira vez, de fato, uma entrevista em estúdio. Já entrevistei ela em momentos externas. Né? Mas uma entrevista com 45 minutos de duração, sobre temas diversos, sobre quatro entrevistadores perguntando ao mesmo tempo perguntas que, logicamente, são perguntas... Né, que... Pronto,
1: você teve essas oportunidades e eu não. Para mim, de verdade, surpreendeu a entrevista com Nayana Pontes. Porque além de mostrar que está por dentro do plano de governo de Efraim, não vai ser um acessório de campanha, já colocou projetos específicos que precisam atuar e principalmente as causas que ela quer governar, até porque a gente sabe que vai existir um período se, no eventual vitória de Efraim Filho, ela vai ter que assumir o governo da Paraíba. E ela já está se mostrando uma exímia conhecedora desse plano de governo e daquilo que a direita prevê aqui para Paraíba na eventual vitória da Efraim. Para mim, de verdade, surpreendeu.
2: Pois é, e aí eu não fiquei muito surpresa, né? Porque já conhecia através das redes sociais da mulher que ela é. Vice não é acessório de luxo, não é mais uma colocação. Ela mostrou que entende, sabe para onde veio, onde quer chegar. E aí as respostas de Nayana, o que me chamou a atenção, até brinquei com vocês antes do intervalo, foi a Santa Catarina do Nordeste. Então, para que isso aconteça, vai ter um trabalho grande de Efraim, se for eleito, né, obviamente, para fazer essa construção de estrutura, enfim. Mas, assim, eu achei Nayana muito preparada para a função e também entendia de ponta a ponta o plano de governo. Quando ela falou sobre a questão dos presídios, lá ela sabia do projeto. Quando ela falou sobre a questão do incentivo às mulheres, só ela mais do que ninguém como mulher, como eu sou. A gente sabe da questão do investimento, a questão da autonomia financeira para sair do ciclo de violência. Então, é muito importante. Então, resumindo, por causa da questão da hora... Se mostrou que está...
0: Inteirada, né?
2: Inteirada e não está ali só como um acessório, uma vice por estar. Mas é uma vice que sabe

0: se posiciona e também participa do projeto.
1: Baiana Ednei foi embora o programa de hoje. Amanhã, quinta-feira, teremos mais oportunidades de debater sobre os temas que
0: Acabou.
1: envolvem a política e os interesses da Paraíba. Acabou, viu, Zé?
0: Acabou. É, meu povo, olha,
1: Então,
0: amanhã temos um
1: acabou,
0: encontro marcado.
1: acabou, acabou,
0: E eu vou dizer só uma coisa para vocês. O entrevistado de amanhã, ele não tem freio.
1: Maria.
0: Ele fala o que vem na
1: Quem
0: cabeça,
1: será?
0: sofre do sincericídio e já me disse que amanhã a gente se preparasse, porque o que vai faltar aqui é manchete.
2: Então, diga o nome, não. Diga o nome,
0: Digo
2: não.
0: nada.
2: Deixa uma
1: Quem
2: expectativa.
1: será? Quem será?
2: Menino.
0: E aí eu faço um
1: Eu acho que já
0: convite.
1: entrevistei esse cidadão diversas vezes. E ele me deu as maiores manchetes que eu já pude dar em outras oportunidades também.
0: E eu vou dizer só uma coisa a vocês que estão acompanhando o
2: Maria.
0: Paraíba Boa. 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
2: Menino, a você que tá em casa sem tempo para mais nada, que a gente já vai entregar para FM Líder, um cheiro no coração, lembrando sempre, Jesus é bom o tempo todo Jesus é bom. Ney, toca o bar.
1: Um abraço, minha Paraíba! A gente volta amanhã, a partir das 7 até as 9 horas da manhã, com muita informação, polêmica, leituras políticas, na maior audiência do rádio da Paraíba.

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1: 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Bom dia, povo de Deus amado, louvada seja nossa mãe Maria Santíssima. É quarta-feira, é dia de olhar para a mãe e, como Maria, encontrar Jesus, viver sob impulso do Espírito Santo. Que Nossa Senhora, de muitos títulos, de muitos nomes, possa acolher nossas preces, ser nossa intercessora, nossa advogada junto a Jesus. Por isso, no despertar desta manhã, coloque confiante aos pés da Virgem Maria suas súplicas. E vamos juntos, como uma única família, invocar a Trindade, em nome do Pai, do Filho, do Espírito Santo. Amém. Senhor Jesus, por tuas chagas fomos curados. Por tua cruz fomos libertados. Jesus, no início deste dia, eu venho pedir a vós, Senhor, que em vosso próprio corpo levou nossos pecados ao madeiro, a fim de que morrêssemos para os pecados e vivêssemos para a justiça. Por tuas chagas fomos curados. Jesus, pela cruz bendita, nós vos pedimos, dai-nos a graça de viver os frutos da tua redenção. Jesus, dai-nos a graça de viver hoje os frutos da tua redenção. Salve, ó cruz, doce esperança, concede aos réus remissão. Dai-nos o fruto da graça que floresceu na paixão. Louvor a vós, ó Trindade, fonte de todo perdão. Aos que na cruz foram salvos, dai a celeste mansão. Ó Santa Cruz bendita, no início deste dia, ajudai-me a levar firme a minha cruz. Ó Santa Cruz, instrumento de morte e de castigo, mas que pelo sangue redentor se tornou sinal de nossa salvação. Jesus, contigo quero viver, contigo quero morrer, para contigo ressuscitar. Jesus, dai-nos a graça de viver hoje os frutos da tua redenção. Pai nosso, que estais no céu, santificado seja o vosso nome. Venha a nós o vosso reino, seja feita a vossa vontade, assim na terra como no céu. O pão nosso de cada dia nos dai hoje. Perdoai-nos as nossas ofensas, assim como nós perdoamos a quem nos tem ofendido. E não nos deixeis cair em tentação, mas livrai-nos do mal. Amém. Nossa Senhora das Dores, ajude-me a viver. Dai-me forças para saber sofrer. Nossa Senhora das Dores, ajudai-me nas tribulações, que eu possa carregar a minha cruz, como Cristo, o teu Filho amado, fez. Amém. Bom dia a todos.

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O ex-presidente dos Estados Unidos, Donald Trump, fez um apelo neste domingo ao seu homólogo ucraniano, Volodymyr Zelensky, para que cesse os ataques contra o fornecimento de gasóleo russo. Trump argumenta que essas ações estão provocando escassez. A declaração foi feita em meio a críticas de Trump sobre forças negativas, que, segundo ele, buscam desacelerar o desenvolvimento da inteligência artificial. A posição de Trump adiciona uma nova camada de complexidade às relações internacionais e ao conflito na Ucrânia.

agora. Claro que toda essa banda que gravou meus discos, todos eles estão no disco, como estão agora no DVD. Mas eu vou chamar dois deles que fizeram a abertura dessa música para mim. Alô, Alvinho e William Jorge.

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1: Oi, gente, tudo bem? Nós estamos chegando aqui na nossa rádio maravilhosa. Delícia de terça-feira, Chuchu. Hoje, dia 15 de setembro de 2026. Tudo bem? Vamos lá, eu sou o Cauê, né? E aqui, claro, tem previsões astrais. A gente vai saber quais são os destaques pro meu, pro seu, pro nosso signo nesta terça-feira maravilhosa de meio de mês. Estamos na metade do mês já de setembro, como passa, né? Vamos lá então, bora! Alô, você de Áries! Hoje você conta com fortes instintos, mas a vontade de apostar alto demais deve ser um problema, hein? Cuidado também com a grana compartilhada em empréstimo, inclusive entre amigos. A boa notícia é que pode resolver as contas de casa. Olha que beleza. À noite, estimula uma conexão gostosa e acolhedora nos seus relacionamentos. O número da sorte hoje é o 24, a cor é cinza. Ouro. Parcerias em destaque, Torinho. Mas, ó, tem risco de conflitos e disputas por espaço, sendo um dia para não bater o pé, lidar com questões de controle e negociar também, tá? O romance tende a passar por testes, principalmente de ciúme e cobrança de prioridades. O número de hoje para vocês é o 48, a cor é violeta. Geminiano, geminiana, hoje é o seguinte, tem risco de mal-entendidos. Ai, meu Deus do céu. Tensões também, quebra de braço, exigindo bem mais do seu jogo de cintura, hein? Depois a sua energia e disposição ficam à tona e prometem voltar com tudo no período noturno. Tá na pista? Pode pintar flerte no trabalho, hein? Fila do mercado ou outra atividade da sua rotina. Número de hoje, pra você de gêmeos, é o 22, a cor preto. Câncer. E você de câncer? Cuidado também com negócios arriscados. A vontade de se mimar ou animar, quem gosta pode falar alto, então segure a empolgação, tá, Chuchu? Olha, o ciúme, apego ou briga por atenção pode pintar e virar aquele fogo no parquinho que ninguém gosta. Bora abrir os olhões aí também, os olhões, tá bom? Número de hoje pra vocês é o 50, cor bege. E assim, ponto final, né? Terminamos o nosso primeiro bloco aqui do horóscopo do dia. A gente volta a qualquer momento e aí eu falo pra você de Leão, Virgem, Libra e Escorpião. Continue com a gente.
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A greve dos pilotos da EasyJet na França, que estava programada para esse domingo e segunda-feira, foi suspensa e remarcada para o final de setembro. A decisão veio após o reinício das negociações entre o sindicato e a administração da companhia aérea. O Sindicato dos Pilotos de Linha Aérea de França expressou satisfação com a retomada do diálogo, mas mantém a vigilância, pois ainda não foram obtidos compromissos firmes sobre as principais reivindicações, especialmente quanto à estabilidade dos horários e condições de trabalho. 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
1: Oi, gente, tudo bem? A gente tá de volta. Delícia de programação nesta terça-feira. Tudo ótimo? Tudo bem. Aqui tudo ótimo. Espero que você também esteja muito bem. Vamos lá, continuando previsões astrais. Alô, você de Leão. Hoje, você pode ficar com um ego e confiança alto demais, o que corre o risco de gerar competições e até atritos com os colegas. Bora dividir os holofotes, chuchu. Tem pra todo mundo. À noite, o astral fica muito bom, com mais compreensão, reconciliação e momentos de carinho. O número de hoje é o 17, a cor é o verde. Teu signo tem tudo pra ficar mais direto e reto hoje, tá, ô virgem? A habilidade de convencer e resolver pepinos tende a ser colocada à prova. Ai, ai, ai, tretas podem rolar pedindo cautela ao responder. Também menos vontade de controlar tudo, né? Tem um mozinho aí? Uma conversa promete acabar com a zanga e fortalecer essa relação. Clima envolvente, quente à noite. Número da sorte 42, a cor é marrom. Libra, amores! Hoje a lua tá na segunda casa, aumentando seu foco e determinação para correr atrás do que promete turbinar os seus ganhos, tá bom? Ó, a noite tende a rolar a maior sintonia, romantismo e boas surpresas. O número de hoje pra vocês é o 17, a cor é o azul marinho. Escorpião! E você de escorpião? Tudo indica que a confiança no seu taco vai ficar tinindo e você vai querer mostrar do que é capaz. Só tome cuidado pra não prometer mais do que consegue entregar, né, chuchu? Pode pintar uma promoção ou uma vaga muito boa pra você. Olha, o teu jeito sensual e magnético promete conquistar ou amarrar de vez quem ama. Só manere aí na possessividade que tá nível hard, né? Número de hoje é o 54, a cor salmão. E assim, ponto final, terminamos o segundo bloco aqui do horóscopo do dia. Vou voltar daqui a pouco para falar para você de Sagitário, Capricórnio, Aquário e Peixes.
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0: alerta de baixa umidade do ar foi emitido neste domingo, afetando 68 cidades da Paraíba. A medida, divulgada pelo Instituto Nacional de Meteorologia, INMET, visa prevenir problemas de saúde e riscos de incêndios. Crianças, idosos e pessoas com doenças respiratórias são aconselhadas a redobrar a atenção. As autoridades também alertam para o risco de propagação de fogo em vegetação, pedindo que não sejam realizadas queimadas ou descarte de materiais inflamáveis.
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1: Oi, gente! Tudo bem, docinho de abrova? Como é que tá? Vamos lá? Hoje, terça-feira, sua linda! Tem previsões astrais, vamos terminar nossas dicas de hoje. Alô, você de Sagitário! Sagitário! A ideia hoje de voltar a estudar ou se aperfeiçoar tende a vir com tudo, que pode ser uma boa, tá? Os astros mostram também hoje alto risco de furdunço à tarde, toma cuidado. À noite, sua força e estado de espírito tendem a se renovar. É, promete também muita conversa envolventes aí, com muita pegação no período noturno, eita. O número de hoje é o 6, a cor é marrom. Capricórnio. O bolso pede prudência e pé no chão, chuchu, já que corre o risco de cometer excessos e investir sem pensar. Cuidado com promessas grandiosas ou influência de amigos, hein? Ai, ai, ai. Ó, a combinação é o seguinte, pode ver com outros olhos alguém conhecido ou do seu grupo de amigos. E essa combinação tende a render histórias complicadinhas e boas também. Se já tem um love, o clima promete ser de cumplicidade caliente. Número de hoje, Capricórnio, é o 32, a cor verde. Aquário. Senhoras e senhores de Aquário, os astros estão favorecendo contatos importantes e chances de mostrar o seu talento que pode trazer reconhecimento. Mas também pedem cautela com rivalidade, teimosia, treta, para não se queimar, sobretudo com a chefia, ok? É, bom, um alerta real e oficial também. Evite passar da conta, pois excessos podem azedar as coisas, principalmente no amor. O número de hoje para você é o 7, a cor rosa. Peixes. E você de peixes, são boas as chances de crescimento no serviço hoje, tá? Melhor não assumir mais tarefa do que dar conta, né, chuchu? Cuidado com promessas de grana fácil. Pode fechar o dia com mudança positiva pro bolso. Ó, no romance tende a nutrir o amor com muito carinho e atenção. Fim de noite caliente também para você. Número da sorte 44, a cor marrom. E assim, ponto final. Terminamos o nosso horóscopo do dia. É, prometendo voltar com certeza, né? Amanhã, no mesmo horário, aqui na nossa rádio. Forte abraço, beijo, se cuida. E até lá. Tchau, fui!
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Uma pesquisa Quest, divulgada sobre a eleição presidencial de 2026, aponta o presidente Lula, do PT, com 36% das intenções de voto, enquanto Flávio Bolsonaro, do PL, aparece com 31%. Augusto Cury, do Avante, registra 7%. Em comparação com o levantamento anterior, Lula manteve seus 36%, e Flávio Bolsonaro oscilou de 29% para 31%, diminuindo a distância entre os dois para 5 pontos percentuais. A pesquisa entrevistou 2.004 pessoas entre 10 e 13 de setembro. Sim.

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1: Alô você, tô chegando, tô aqui ó, de bem com a vida, no lugar certo e fazendo o que eu gosto, comunicando, trazendo pra você o nosso Novelizando e o resumo da sua novela favorita. Eu sou o Silva e hoje é terça-feira, 15 de setembro. E claro, o nosso Novelizando traz o resumo da sua novela favorita. Eu começo com A Nobreza do Amor, a novela das 6 da Globo. Pinta comemora com Pascoal a decisão de Jendal de se abster temporariamente do trono de Batanga para ir ao encontro de Alica. Kênia reforça com Chinua que Alica deve ser avisada sobre a ida de Jendal para o Brasil. Onildo constata que Niara está doente e não poderá viajar. Marta mostra a Tereza o vestido de noiva que desenhou para Virgínia. Vitalino comenta com Ana Maria que Januário gostará da presença da professora em sua casa. Tonho acompanha Alica no hospital e Onildo informa que o estado de Niara é grave. Jendal parte para o Brasil. Esse foi o resumo da novela das 6, A Nobreza do Amor. Segura que daqui a pouco tem o segundo bloco com a novela das 7.
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O ex-presidente dos Estados Unidos, Donald Trump, fez um apelo neste domingo ao seu homólogo ucraniano, Volodymyr Zelensky, para que cesse os ataques contra o fornecimento de gasóleo russo. Trump argumenta que essas ações estão provocando escassez. A declaração foi feita em meio a críticas de Trump sobre forças negativas, que, segundo ele, buscam desacelerar o desenvolvimento da inteligência artificial. A posição de Trump adiciona uma nova camada de complexidade às relações internacionais e ao conflito na Ucrânia. Sim.

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1: Muito bem, voltamos com mais um bloco do Novelizando desta terça-feira, dia 15. Agora tem o resumo de Por Você, novela das 7 da Plim Plim. Vanessa se revolta contra Gabriel e Bela. Junqueira faz uma proposta de trabalho a Gabriel. E Leandra, Ricardo e Pérola comemoram. E claro, né, gente? Vanessa repreende Junqueira por se adiantar na proposta a Gabriel. Bela alerta Gabriel sobre as consequências de suas ações envolvendo Vanessa. Giovana entrega a Vanessa as informações pedidas sobre os filhos de Julie. Yara comenta com Bela que acredita que Juarez possa ter uma amante. Mike ajuda a Toy a estudar conceitos de medicina. Sabugo encontra uma garrafa de cachaça na escola e confronta Bezão. Novelinha vai pegar fogo, hein, gente, ó. E a Dalila incentiva o Peixe também a retomar o namoro com Suelen. Isso e muito mais é na novela pra hoje, esse resumo de Por Você, a novela das 7 da Globo. Segura que daqui a pouco eu volto com o último bloco, trazendo o resumo de Quem Ama Cuida.
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greve dos pilotos da EasyJet na França, que estava programada para esse domingo e segunda-feira, foi suspensa e remarcada para o final de setembro. A decisão veio após o reinício das negociações entre o sindicato e a administração da companhia aérea. O Sindicato dos Pilotos de Linha Aérea de França expressou satisfação com a retomada do diálogo, mas mantém a vigilância, pois ainda não foram obtidos compromissos firmes sobre as principais reivindicações, especialmente quanto à estabilidade dos horários e condições de trabalho.

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1: Muito bem, voltamos. Último bloco, reta final do nosso Novelizando desta terça-feira. Agora tem o resumo da novela das nove, Quem Ama Cuida. Hoje, Adriana provoca Ademir e revela que incentivou Sueli a denunciá-lo. Pedro alerta Adriana para, né, o risco de perder a condicional. Ulisses diz a Pilar que seu casamento acabou. Brigitte diz a Tilde que Nicolau tem interesse na funcionária. Ademir pensa em se vingar de Adriana. E claro, né, gente, Adriana diz a Mau Mau que irá se preparar para assumir seu lugar na sociedade da joalheria. Rosa avisa Helenice para ter cuidado com Tom. Nancy avisa Liris que seus sentimentos por Ulisses podem atrapalhar a vingança de Adriana. Bruna expulsa Ademir de sua casa. Pilar orienta Rosa a ficar distante de Brigitte. Brigitte, por sua vez, visita Ulisses. Adélia procura César pedindo dinheiro pelos laudos do cunhado perito. Ademir procura Elisa. Tudo isso é pra rolar hoje em Quem Ama Cuida, a novela das nove da Globo. Tá bom, gente? A gente volta amanhã com mais Novelizando. Grande abraço, ótima terça e até lá.
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alerta de baixa umidade do ar foi emitido neste domingo, afetando 68 cidades da Paraíba. A medida, divulgada pelo Instituto Nacional de Meteorologia, INMET, visa prevenir problemas de saúde e riscos de incêndios. Crianças, idosos e pessoas com doenças respiratórias são aconselhadas a redobrar a atenção. As autoridades também alertam para o risco de propagação de fogo em vegetação, pedindo que não sejam realizadas queimadas ou descarte de materiais inflamáveis.

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0: 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São 12 horas 27 minutos.
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0: Sejam todos muito bem-vindos ao Rádio Jornalismo da 100.5 AFM Líder. Hoje é quarta-feira, 16 de setembro do ano 2026. Edição de número 635 do programa A Voz da Paraíba. Você nos acompanha pela rádio 100.5 AFM Líder e pelas plataformas do Sistema Unorte de Comunicação. A partir de agora, a informação sem maquiagem e a opinião com coragem. Vamos aos destaques do programa A Voz da Paraíba desta quarta-feira. Tudo aquilo que a nossa produção preparou para você ficar bem informado.
1: Só aqui você tem manchetes tão detalhadas. Os destaques do dia são:
0: o dia em que o STF se transformou num cenário de ataques, acusações, baixarias. Teve de tudo, menos uma decisão como resposta ao povo brasileiro. O ministro Flávio Dino, aliado de Moraes, pediu vista para adiar a decisão sobre uma abertura de investigação e apurar mensagens de Alexandre de Moraes com o banqueiro Daniel Vorcaro. O clima no STF ontem mostrou ao Brasil o tamanho da Corte Suprema do nosso país. O ministro Gilmar Mendes deu um show de baixaria. Acusações, foi chamado de leviano, acusou o ministro André Mendonça de atuar com viés político-eleitoral. E, na verdade, a estratégia de Flávio Dino e Gilmar Mendes na sessão de ontem no Supremo Tribunal Federal foi para destruir a imagem do presidente da corte, Edson Fachin, foi para atacar André Mendonça, ministro que trouxe essa situação de Alexandre de Moraes para o plenário. Se André Mendonça não tivesse tido essa decisão, essa coragem de trazer as mensagens de Moraes com Daniel Vorcaro para a corte, para o plenário do Supremo Tribunal Federal, talvez não tivesse despertado tanta ira em Gilmar Mendes, em Flávio Dino. Verdade que o STF está dividido. De um lado você tem Flávio Dino, que foi nomeado por Lula. Você tem o Zanin, que foi nomeado por Lula. Você tem o Alexandre de Moraes, que foi nomeado por Michel Temer. E você tem de quebra Gilmar Mendes, o decano da corte. Os quatro se uniram para tentar melar a sessão do Supremo Tribunal Federal de ontem. André Mendonça, com aquele jeito seu cauteloso, teve que enfrentar a ira de Gilmar Mendes, enfrentar a estratégia de Alexandre de Moraes. Alexandre de Moraes parecia que não era o cara que estava sendo investigado. Parecia que ele era qualquer coisa naquela corte, menos um ministro que está na berlinda. Então foi um show de horrores ontem no Supremo Tribunal Federal. A ministra Carmen Lúcia, que foi a última a votar, pediu desculpas ao Brasil e disse que estava envergonhada. Votou contra Moraes, Porque a tese de Moraes era de que o julgamento dele deveria ocorrer junto com o julgamento de André Mendonça. O presidente da corte, Edson Fachin, disse que não. O julgamento dele estava mantido e na outra quarta-feira será o julgamento que pede investigação contra André Mendonça por abuso de autoridade. Essa é a acusação contra André Mendonça. André Mendonça ontem trouxe uma explicação. Diz que na investigação do Banco Master, os assessores encontraram as mensagens de Daniel Vorcaro com Alexandre de Moraes. Alexandre de Moraes ainda quis insinuar que os assessores foram quem encontraram as mensagens. E André Mendonça disse para Alexandre de Moraes: ora, ministro da Suprema Corte não tem tempo de estar olhando tudo que foi apreendido nas operações. Quem faz esse trabalho são exatamente os assessores. André Mendonça também informou no plenário ontem que quando essas mensagens chegaram, não se sabia para quem era. Se sabia apenas o seguinte: que Daniel Vorcaro tinha conversado com alguém que parecia ter muito poder, perguntando se deveria deixar o país antes de segunda-feira, sob pena de ser preso. André Mendonça também disse que uma mensagem chamou muita atenção foi quando Daniel Vorcaro pedia a interferência dessa autoridade em relação a Gunê e em relação a Andrei, Procurador-Geral da República e o Diretor-Geral da Polícia Federal. O que é que Mendonça fez? Mendonça pediu à Polícia Federal que identificasse quem era essa autoridade, quem era esse interlocutor que estava conversando com Daniel Vorcaro às vésperas do Daniel Vorcaro ser preso. A Polícia Federal, em seguida, trouxe a informação que o interlocutor que estava agindo com Daniel Vorcaro era Alexandre de Moraes. Diante da gravidade, André Mendonça disse que quando percebeu a gravidade, que se tratava de um colega que sentava ao lado numa das cadeiras da Corte Suprema do país, o que é que ocorre? André Mendonça tomou a providência de informar o presidente do STF e de pedir a ele uma sessão plenária para que a corte decidisse sobre o futuro de Alexandre de Moraes e não uma decisão dele próprio, André Mendonça. A medida que ele tomou foi corretíssima, foi corretíssima. Só que ali na Suprema Corte, os ministros Flávio Dino, Gilmar Mendes e Zanin não querem permitir que se investigue essas conversas de Alexandre de Moraes com Vorcaro. Por isso que ontem o julgamento foi uma grande piada, foi um grande tapa na cara dos brasileiros. Porque os brasileiros ontem pararam para assistir essa sessão no STF. E os brasileiros queriam a resposta da Suprema Corte. Então, o Flávio Dino, com toda sua carga de conhecimento jurídico, processual, ele e Gilmar Mendes, ficaram o tempo inteiro ocupando com a questão de ordem. E essa questão de ordem levou o dia inteiro. Foi quando chegou o último voto da ministra Carmen Lúcia e Flávio Dino, antes de conclusão da votação, pediu vista. O que é que acontece quando o ministro pede vista? Acontece que o julgamento, aquela discussão fica prejudicada. O ministro aliado de Alexandre Moraes, Flávio Dino, pediu vista e ele tem agora até 90 dias para apresentar o voto dele. Ou seja, jogou para quando? Nós estamos já em setembro, outubro, novembro, dezembro. Dezembro vem um recesso. O recesso do judiciário. Então vai ficar para o ano que vem. É uma estratégia utilizada, mas que deixou a população, a sociedade brasileira, frustrada. Porque se percebeu claramente que a união de Gilmar Mendes, de Flávio Dino e do Zanin, além do Alexandre de Moraes, essa União não quer de jeito nenhum que se abra essa investigação contra Alexandre de Moraes. Do outro lado, você vê quem? Edson Fachin, que foi o primeiro a votar. Depois você teve o André Mendonça, o Fux, Luiz Fux e Carmen Lúcia votando contra a juntar os processos de Moraes e de André Mendonça. Então, teve muito bate-boca, Gilmar Mendes ficou muito nervoso, muito tenso, chamando o André Mendonça de sujeito. Como é que o ministro da Suprema Corte se perde ao respeito de não tratar bem um colega? Por mais que você tenha ira, tenha raiva do colega, você tem que ter a liturgia do cargo, você tem que ter respeito pela liturgia do cargo. E tratou André Mendonça, o Gilmar Mendes tratou André Mendonça como um sujeito. Esse sujeito, quer dizer, realmente o povo brasileiro está conhecendo cada vez mais como é que funciona a Suprema Corte. E a respeito de Gilmar Mendes, acho que brasileiros que têm mais de 40, 50 anos de idade, ou até os mais jovens, que podem recorrer ao canal do YouTube para assistir, Joaquim Barbosa dizendo, o ministro Joaquim Barbosa, né, saudoso ministro Joaquim Barbosa, saudoso na corte, né? Ele continua aí com suas atividades, como deixou a corte, porque certamente não concordava e não suportava de assistir o que ele estava vendo na Suprema Corte do país, no Supremo Tribunal Federal. Ele chamou Gilmar Mendes diversas vezes, que Gilmar Mendes estava destruindo com a justiça brasileira. Um outro também que se referiu, teve uma briga com Gilmar Mendes, foi o ministro Barroso, que disse que Gilmar Mendes vivia de ódio, de rancor, que vivia brigando com todo mundo e que estava destruindo o Supremo Tribunal Federal. Então, infelizmente, nós assistimos ontem um caos no Supremo Tribunal Federal, a Corte Suprema do Brasil. Tudo isso porque os ministros não querem deixar que se investigue Alexandre de Moraes. Ora, se Alexandre de Moraes diz que as mensagens não foram printadas do celular, as mensagens estavam no bloco de notas. Eu tenho testemunhas, vou trazer testemunhas aqui, inclusive da Polícia Federal. Ora, se você tem tanta certeza que você não tem culpa, eu acho que você era o primeiro a dizer, ó, abra que eu quero agora mostrar as provas. Quero mostrar que eu não tenho nada a ver com isso. Eu não tinha nem amizade com esse Vorcaro. Esse contrato que ele fez com a minha esposa é porque ele confiou no escritório dela 130 milhões de reais do contrato. Então, povo brasileiro, eu acho que a cada dia o povo vai abrindo mais os olhos, vai percebendo o que está acontecendo no nosso país. Agora, o ministro Gilmar Mendes já foi questionado pela imprensa toda, já foi questionado por jornalistas, por analistas do Brasil inteiro. A Malu Gaspar disse mesmo ao Gilmar Mendes, Gilmar Mendes, o senhor está falando de vazamento de informações dos gabinetes? É o que mais tem. É o que mais tem, informação vazada contra A, contra B, contra C. Mas Alexandre de Moraes esqueceu, por exemplo, que 10 dias atrás ele fez um jantar na casa dele para fazer as pazes de Lula com Alcolumbre. Como é que esse povo pode falar de que a justiça brasileira deveria estar separada das eleições, deveria estar separada da disputa eleitoral? Quando ele, o ministro da Suprema Corte, Alexandre de Moraes, fez um jantar especial na casa dele e chamou o presidente do Senado e chamou o presidente da República, porque os dois estavam brigados e aí ele, Alexandre de Moraes, se passou para esse papel, uma espécie de articulador político, né? Um deputado federal, um senador que queria ver as pazes de Alcolumbre com Lula. São tempos difíceis na Suprema Corte do Brasil. Eu lamento demais o que está acontecendo. Agora, se fosse um pobre mortal que tivesse uma mensagem com Daniel Vorcaro naqueles termos, você pode ter certeza. Eu não tenho dúvida nenhuma do que eu estou falando. A Polícia Federal já tinha batido na porta dessa pessoa. Se fosse um pobre mortal, já tinha recebido a Polícia Federal na porta para busca e apreensão de computador, de celular e tudo mais. Mas em se tratando de um ministro da Suprema Corte, você tem ali uma coisa chamada espírito de corpo. Não é espírito de porco, viu, pessoal? É espírito de corpo. É aquela proteção que eles se fazem uns aos outros para não se deixarem ser investigados. Foi um show de horrores ontem no Supremo Tribunal Federal. Vamos aguardar os próximos capítulos. E ainda no programa desta quarta-feira, ala do STF defende tirar o pedido contra Mendonça da pauta, enquanto espera a vista de Dino sobre Moraes. Edson Fachin ainda não confirmou se julgamento sobre André Mendonça será mantido ou não na sessão da próxima semana, da próxima quarta-feira. Vamos agora aos destaques da área policial desta quarta-feira. Cabeça humana encontrada em comunidade de João Pessoa. Este é o terceiro caso em um mês em que bandidos decepam a cabeça das vítimas aqui na Grande João Pessoa. Jovem de 17 anos é morto a tiros dentro de uma escola em Bahia, na Grande João Pessoa. Isso foi logo cedo da manhã. Os bandidos invadiram a casa, o jovem saiu correndo, foi para uma escola e foi assassinado dentro de uma escola. Logo cedo da manhã, 6:30 da manhã, esse fato na cidade de Bahia. Homem é preso suspeito de tentar matar o próprio pai e os irmãos no sertão da Paraíba. O suspeito foi localizado às margens da PB-004, tentando fugir, e ao perceber a aproximação da polícia, correu para um canavial, mas foi alcançado e preso. Vamos agora aos destaques das eleições 2026. A agenda dos candidatos ao governo do estado da Paraíba para esta quarta-feira. Candidato Camilo Duarte, do PCO, Partido da Causa Operária. Pela manhã, Camilo Duarte concedeu entrevista no Sindicato dos Médicos da Paraíba e participou de entrevista a uma emissora de TV da capital. À tarde, Camilo Duarte, do PCO, participa de sabatina em programas de rádio e televisão. Ainda durante a tarde, ele se reúne com candidatos e grava vídeo. O candidato Cícero Lucena, do MDB, pela manhã gravou para o Guia Eleitoral e se encontrou com lideranças comunitárias de João Pessoa. À tarde, Cícero Lucena participa de caminhada no distrito de Galante, em Campina Grande, e se reúne com lideranças da Serra da Borborema. O candidato Efraim Filho, do PL, pela manhã se reuniu com coordenação da campanha. À tarde, Efraim Filho concede entrevista a uma emissora de rádio de Campina Grande. Em seguida, visita o hospital da FAP e faz caminhada no bairro de Santa Rosa, também em Campina Grande. O candidato Lucas Ribeiro, do PP, pela manhã cumpriu a agenda administrativa e concedeu entrevista a um programa de rádio. À tarde, Lucas Ribeiro concede entrevista a uma emissora de TV, cumpre a agenda administrativa e faz caminhada no Jardim Veneza, em João Pessoa. À noite, participa de caminhada no bairro de Mangabeira. O candidato Pedro Coutinho, da Democracia Cristã, DC, pela manhã se encontrou com apoiadores e visitou lideranças em Gurien. À tarde, o candidato Pedro Coutinho se reúne com lideranças em Bahia e anuncia novos apoios na cidade de Conde. À noite, participa de culto evangélico em Santa Rita e participa da Feira Agropecuária em João Pessoa. O candidato Yuri Ezequiel, da UP, pela manhã fez panfletagem em Mangabeira e participou de reunião de campanha. À tarde, o candidato Yuri Ezequiel realiza panfletagem e mobilização política na Lagoa, no centro de João Pessoa. E ainda sobre as eleições 2026, o ministro André Mendonça é sorteado como relator do recurso que pede o deferimento de candidatura do vereador Dinho, presidente da Câmara de Vereadores de João Pessoa. Agora nós vamos aos destaques do esporte desta quarta-feira.

0: E o Fluminense se classificou para as semifinais da Taça Libertadores da América. O time carioca perdeu de 2 a 1 ontem para o Platense na Argentina. Mas como tinha vencido por 2 a 0 no Maracanã, o Fluminense ganhou a vaga às semifinais. E pode enfrentar o Palmeiras, hein?
1: Graças a Deus!
0: A semifinal pode ser Fluminense e Palmeiras. O Palmeiras joga hoje contra o LDU, no Equador. Na primeira partida em São Paulo, o Palmeiras venceu por 1 a 0. Então o Palmeiras joga hoje pelo empate para garantir vaga às semifinais da Libertadores, viu, Bianca? E o Corinthians? O Corinthians joga hoje em São Paulo contra o Independente da Argentina. O primeiro jogo deu empate, 1 a 1 lá na Argentina. Hoje, o Corinthians precisa vencer uma vitória simples para garantir vaga também na semifinal. O vencedor de Independente da Argentina e Corinthians vai pegar o classificado entre Flamengo e Independente Del Valle do Equador. O Flamengo joga amanhã à noite, viu, Wellington Souza? Prepara a camisa rubro-negra, prepare o vinho e um queijinho assado para assistir o Flamengo. O Flamengo no primeiro jogo lá no Equador venceu 2 a 0. Então amanhã no Maracanã pode até perder por 1 a 0 que estará classificado para a semifinal. Tá muito bom, viu, Bianca? Tá bom demais pro Flamengo. Com a minha voz, com a sua voz, com a nossa voz, está no ar a partir de agora a Voz da Paraíba desta quarta-feira.

0: 11h53 agora na Paraíba. Boa tarde, Paraíba. 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
1: Aquele abraço!
0: Apresentação da Voz da Paraíba de Marcelo José, de Carlos Magno e Vandro Oliveira.
1: Aquele abraço!
0: A mesa de áudio na técnica de som, Wellington Souza Boinha, lá de Lucena.
2: Graças a Deus!
3: Pode adorar
0: 12h53 agora na Paraíba.
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0: 12h54 agora na Paraíba. 12h54. Boa tarde, Paraíba. Sejam todos muito bem-vindos ao nosso programa Voz da Paraíba de hoje. É claro que as pessoas estão querendo informações sobre a sessão de ontem e querendo também opinião. A gente precisa trazer opinião sobre esse fato que aconteceu ontem. É um caso grave, né? Pela primeira vez na história, o Supremo Tribunal Federal se reuniu para decidir se abriria, né, um procedimento, uma investigação contra um ministro do STF. E como é que começou tudo isso? Começou tudo isso quando o ministro André Mendonça, é um dos novatos do STF, foi sorteado como relator do escândalo do Banco Master. Ficou responsável por essas operações, por essa investigação. E aí, o ministro André Mendonça, uma dessas operações, os assessores trouxeram ao ministro André Mendonça, disse: olha, ministro, tem umas mensagens aqui de Daniel Vorcaro com alguém, em que Daniel Vorcaro cita o nome do Procurador-Geral da República e o nome do Diretor-Geral da Polícia Federal. Daniel Vorcaro, se socorrendo de uma autoridade para conseguir melar a investigação. Daniel Vorcaro tentando um contato com uma autoridade que tivesse força e poder suficientes para dar uma parada na investigação, para atrapalhar a investigação. E aí, quando o ministro André Mendonça estava de posse dessas mensagens, André Mendonça determinou a Polícia Federal para saber quem era essa autoridade com quem Daniel Vorcaro estava conversando. Ou seja, naquele momento, o ministro André Mendonça não sabia quem era o interlocutor de Daniel Vorcaro. Quem era, quem seria essa autoridade que o Daniel Vorcaro estaria recorrendo, pedindo ajuda? Então, o ministro André Mendonça, ele determinou à Polícia Federal que identificasse quem era, porque àquela altura ele precisava saber quem era. Quem era aquela pessoa, aquela autoridade? E aí a Polícia Federal responde ao ministro André Mendonça dizendo: olha, a pessoa com quem Daniel Vorcaro estava conversando era com o ministro Alexandre de Moraes. Então veja a gravidade. André Mendonça não sabia que era Alexandre de Moraes. Alexandre de Moraes quis passar para a corte, passar para o Brasil, que André Mendonça sabia que era Alexandre. André Mendonça não sabia. André Mendonça determinou a Polícia Federal que investigasse para saber que era aquela autoridade que Vorcaro estava conversando. Então, quando André Mendonça recebeu da Polícia Federal a informação, disse: olha, o negócio aqui é muito grave. O negócio aqui é contra um colega meu, da Suprema Corte, o ministro da Suprema Corte. O que é que eu tenho que fazer aqui? Eu tenho que fazer, informar o presidente da corte, o ministro Edson Fachin, e pedir a ele uma plenária, uma sessão do pleno do STF, para que os ministros ali reunidos decidam o futuro de Alexandre de Moraes, se vão abrir ou não a investigação contra Alexandre de Moraes. O que aconteceu foi isso, pessoal. Mas aí, Flávio Dino, Gilmar Mendes, e Zanin, principalmente Flávio Dino e Gilmar Mendes, foram para cima de André Mendonça, acusando André Mendonça de ter feito uma medida com viés eleitoral, acusando o presidente Edson Fachin também de adotar medidas que não deveriam ser tomadas. Por exemplo, Edson Fachin puxou para ele o processo. Ele disse: o relator não vai ser André Mendonça, o processo vai ficar comigo. E aí é que começou a confusão. André Mendonça
1: relator do processo, passou o processo para Edson Fachin, que na abertura lá da sessão fez a leitura do relatório e foi passando a palavra aos ministros. O ministro Flávio Dino levantou uma questão de ordem e nessa questão de ordem, Flávio Dino levantou os seguintes questionamentos. Primeiro, que Edson Fachin não deveria ter puxado esse processo que envolve Alexandre Moraes para ele, deveria ter ficado com André Mendonça. E depois teve uma outra questão que foi levantada, que os dois processos, as duas petições, que se tratam de Alexandre Moraes e de André Mendonça, essas duas petições fossem avaliadas e fossem julgadas no mesmo instante, no mesmo dia, na mesma pauta. Só que na votação ficou 4-3 contra essa pretensão de Alexandre Moraes. Então, pessoal, a gente viu de tudo ontem na sessão do STF, a gente só não viu a discussão sobre o objeto dessa sessão do Supremo Tribunal Federal. O que era a discussão, o objeto? Eram as conversas de Alexandre de Moraes com Daniel Vorcaro. Isso aí era o principal, mas isso aí foi colocado de lado por estratégia dos ministros aliados de Moraes durante a sessão de ontem. Eles estavam discutindo um terreno na Lua, eles estavam discutindo filosofia, Platão, Aristóteles. Eles só não queriam discutir o objeto daquela sessão de ontem, que era o quê? Que era a relação de Alexandre de Moraes com o banqueiro Daniel Vorcaro, que eram as mensagens de Alexandre de Moraes com o banqueiro Daniel Vorcaro, que era aquele contrato de 130 milhões de reais do Banco Master, do banqueiro Daniel, com a doutora Viviane Bass, esposa do ministro Alexandre de Moraes. Se discutiu tudo ontem, menos essas questões que eram a que fazem parte do objeto da sessão do Supremo Tribunal Federal. Então, pessoal, foi uma frustração. A ministra Carmen Lúcia pediu perdão, disse que estava envergonhada, mas foi a própria ministra que votou favorável lá atrás à condenação de pessoas por tentativa de golpe de Estado. Muita gente diz que isso é uma discussão política. Não é discussão política, minha gente, é discussão jurídica. Aquela história de que as pessoas tentaram um golpe de Estado no Brasil, aquilo foi uma ficção, aquilo foi uma invenção, né? E o ministro Alexandre de Moraes foi quem sustentou essa tese, condenou muita gente. A menina lá que escreveu de batom lá na estátua, condenada a 14, 15 anos. Então teve muitas injustiças no Brasil. E essa história da tentativa de golpe de Estado foi uma delas. Muitas pessoas que você não conseguiu comprovar que as pessoas tinham entrado lá no Congresso Nacional, tinham entrado no Palácio do Planalto, tinham entrado lá no Supremo Tribunal Federal. Muita gente que não, que estava na praça ainda, mas acabou sendo também conduzida para esse julgamento e condenada. Muitos condenados, muitas famílias destruídas. A família de Clezão, por exemplo, a família de Clezão perdeu o chefe da casa. Clezão morreu, porque Clezão estava com uma doença grave. Os advogados peticionaram no processo, dizendo que era uma doença grave, ele poderia morrer, e que estavam pedindo a prisão domiciliar, ou seja, ele colocaria uma tornozeleira e cumpria as medidas, né, que são impostas pela justiça. Ficar em casa, não poderia sair, não poderia receber determinadas visitas. E a Procuradoria-Geral da República se manifestou favorável à prisão domiciliar. Só que esse pedido ficou na gaveta do ministro Alexandre de Moraes, não tomou a providência, não se manifestou se era favorável ou contra, se determinava a prisão domiciliar para Clezão ir para casa, se tratar, se cuidar. E sabe foi o que aconteceu? As filhas de Clezão perderam o pai. A esposa de Clezão perderam o marido. Para muita gente isso é muito normal. Para muita gente isso foi normal, inclusive para grande parte da imprensa brasileira. Foi normal, era... Ele é um bagunceiro, ele é um golpista, ele tentou um golpe de Estado, um lesão, merece morrer na cadeia. Mas passaram por cima da lei, porque os advogados avisaram, juntaram um laudo médico dizendo a gravidade do estado de saúde de Clezão. O fiscal da lei, que é o Ministério Público, o Procurador-Geral da República, se manifestou dizendo, olha, para a Procuradoria-Geral da República, esse caso aqui é um caso sério, a gente concorda de que ele deixe a prisão e vá cumprir prisão domiciliar. Mas o juiz da causa, ninguém até hoje sabe por quê, se ele não viu que estava na gaveta, se ele viu, mas deixou para decidir depois, né? Podia decidir outro momento, semana que vem, mês que vem, e aí Clezão morreu. Então, pessoal, tem muita coisa no Brasil que vem errada, muita coisa que vem errada de algum tempo para cá. Aliás, tem muita coisa que vem errada faz muito tempo, né? Mas sobre essa questão específica do STF, desde algum tempo que alguns setores da imprensa vêm denunciando, vêm se manifestando, mas a grande imprensa brasileira, a verdade, é que bateu palma, é que concordou com tudo isso que vinha acontecendo, né? E agora não adianta querer espernear, porque não foi só Alexandre de Moraes. Teve muita gente que estava com Alexandre de Moraes ali no STF, construindo essa tese, né, de tentativa de golpe de Estado, né, que deveria agir dessa forma, de condenar pessoas sem a individualização da conduta, porque você precisaria provar que as pessoas quebraram ali as coisas dentro do STF, dentro do Congresso Nacional. E é o seguinte, viu? Houve crime ali, Marcelo, houve crime. As pessoas não podem simplesmente invadir um prédio público, quebrar as coisas todas. Não pode, isso é crime. Agora, qual é a condenação?

0: elas cometeram não era para condenação de 15 anos, 16 anos, não era. Então, o que está acontecendo hoje no Brasil é apenas mais um capítulo do que começou lá atrás. Do que começou lá atrás. Agora a confusão está grande e eu vou fazer o seguinte, vou no intervalo, na volta eu vou trazer alguns trechos das confusões de ontem lá no Supremo Tribunal Federal. E vou trazer ainda informações. O presidente da Câmara de Vereadores de João Pessoa, o Dinho, teve o pedido de registro de candidatura negado no Tribunal Regional Eleitoral. Ele já, através de seus advogados, os advogados de Dinho já interpuseram um recurso lá no Tribunal Superior Eleitoral. E quem foi sorteado, para ser o relator desse caso é o ministro André Mendonça, que ele é ministro do STF e ministro do Tribunal Superior Eleitoral. Então, esse caso de Dinho, a gente está aguardando para saber qual o desfecho que vai acontecer. É uma decisão muito importante, porque ela tem um impacto na nominata do MDB. O MDB precisa de X votos para eleger 3, 4, 5 deputados. Se contabilizar os votos de Dinho, é uma coisa, né? Mas se não puder contabilizar os votos do vereador Dinho, a situação é outra. 13 horas e 8 minutos na Paraíba. Uma da tarde, 8 minutos. Vamos no intervalo, meu caro Wellington Souza. A gente volta já com os trechos das confusões de ontem lá no Supremo Tribunal Federal.
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1: Horas 14 minutos na Paraíba, 13h14. Conversei ainda há pouco com a candidata a deputada federal Raquel Maroja. Está na luta, na correria, né? É, falei também com meu amigo Cauê. Meu amigo Cauê, saudade de você. Saudade, rapaz, meu amigo Cauê, naquela fazenda gostosa. É, Cauê e Clarinha, né? Os assessores da deputada federal, da candidata Raquel Maroja. Um abraço grande. E a deputada Estefânia Maroja. Eu vi
2: aquele abraço!
1: O vídeo de Estefânia Maroja circulando as ruas de Santa Rita numa caminhada, né, numa carreata no meio do povo. Aquilo faz muito bem a deputada Estefânia Maroja, que gosta de povo. Tem gente que gosta de povo, né? Tem político que só aparece de 4 anos. Mas tem político que tem cheiro de povo. Tem político que gosta de povo, gosta de estar perto do povo, conversar com o povo. Isso é muito bom. 13h15. Abraçar também ao meu amigo Everaldo, grande Everaldo da Rua do Colégio, Dona Graça, a Emily e Luísa, que são as netas do meu amigo Everaldo. Abraçar meu amigo professor Mendes, Mangabeira, Jorge Neves, Edson Cruz, grandes lideranças de Mangabeira, Márcia dos Ambulantes, um abraço grande. Márcia é presidente da Associação dos Ambulantes. 13h15, agora na Paraíba. O professor Ferreira está aqui, e antes do professor Ferreira, o Wellington Souza, deixa eu trazer aí um trecho de uma das confusões de ontem no Supremo Tribunal Federal. Foi só briga, mas ali foi claramente uma estratégia, né? Flávio Dino e Gilmar Mendes são muito inteligentes, têm muito conhecimento, é por isso que certa vez alguém já me disse, eu nunca esqueci. Ele disse, olha, Marcelo, é importante na vida ter inteligência, mas a inteligência tem que ter caráter. Não adianta só ter inteligência, porque tem muita gente que tem inteligência. Não estou dizendo isso com o ministro, né? Eu estou dizendo de forma geral. Mas ontem, Flávio Dino e Gilmar Mendes foram para cima do presidente do Supremo Tribunal Federal. O Edson Fachin percebeu, que Flávio Dino queria puxá-lo para o ringue, para o presidente do Supremo ficar na briga com ele ali, e Edson Fachin não foi. Edson Fachin aguentou ali, ele chegou uma hora que soltou palavras que chegaram a ser humilhantes ao presidente do Supremo Tribunal Federal, né, dizendo que o presidente não tinha pulso, não estava sabendo conduzir, estava tudo ali destruído por causa dele. Quem destrói a Suprema Corte não é o presidente, não. Quem destrói a Suprema Corte é quem, hoje em dia, não pode andar nas ruas, como já falou Joaquim Barbosa. Ministro do STF, hoje, tem ministro que não pode andar nas ruas, porque acabou trocando os pés pelas mãos e a sua conduta, o seu comportamento, não é que sua conduta seja avaliada por mim, eu não sou ninguém para estar avaliando a conduta de ministro do Supremo Tribunal Federal, mas é a sociedade, né? A sociedade está atenta aí. Vamos ver aí, Wellington Souza, um trecho de uma das primeiras confusões ontem na sessão do STF. Vamos ouvir.
3: Com qualquer um, respeite esse tribunal.
4: Quem não se dá respeito não merece respeito.
5: E aí, com todas as vênias e toda a sinceridade, presidente, é evidente. E até as pedras sabem que há um inequívoco viés político-eleitoral na forma como o tema foi conduzido nos autos desta PEC de 16.662. Com toda a sinceridade. Escolha de data, 7 de setembro, todo esse cenário. Envolvendo esta corte em campanha eleitoral.
3: Vossa Excelência está sendo leviano, ministro.
4: De forma
3: leviano.
4: Indevida.
3: Leviano.
4: Vossa Excelência não tem a palavra.
6: Vamos aguardar, eu vou conceder a palavra a Vossa Excelência.
4: Vossa Excelência não tem a palavra.
6: Ministro Gilmar, para
4: e
6: concluir.
4: E vai escutar com tranquilidade. Evidente condução político-eleitoral. E escolha do 7 de setembro, até bichulecos.
7: Se a sua empresa ainda usa o WhatsApp,
1: Muito bem, está aí. Professor Ferreira, Gilmar Mendes, muito brabo. É, chegou até a revelar uma certa ciumeira, porque no evento que teve na Avenida Paulista, levaram um boneco gigante de André Mendonça, uma homenagem a André Mendonça. Ora, os movimentos nas ruas, as pessoas podem fazer suas críticas ou podem fazer suas homenagens. Quando você tem no carnaval, as pessoas levam um boneco grande. Lá homenageiam quem? Sivuca. Homenageiam quem? Homenageiam Luiz Gonzaga. Você pode perfeitamente fazer as homenagens. No evento que você faz um protesto, faz um ato público, você pode levar um boneco gigante para você homenagear alguém e você pode levar um boneco fazendo uma crítica a alguém. Isso é normal. No evento de 7 de setembro, levaram um boneco de André Mendonça. Eles fizeram uma homenagem a André Mendonça. O que é que o ministro do STF tem a ver com isso? Ora, se quiserem pegar o boneco dele e levar para a avenida e levar, bem. Acho até que Gilmar Mendes ficou com uma dor de cotovelo. Ele disse, ah, é porque ele é muito vaidoso, ele acha que, né, deve ser aplaudido, deve ser... Mas o Gilmar Mendes já tem alguns problemas na corte. É só lembrar dos confrontos com ele com Joaquim Barbosa. Ele sempre levou a pior. Nos confrontos mais recentes, ele também levou a pior. No caso de Barroso. Então, o Gilmar Mendes fica acusando Mendonça de ter agido com viés eleitoral, político-eleitoral. Ora, quem assinou o contrato de advocacia de 130 milhões de reais não foi Mendonça, não foi a esposa de Mendonça. Mendonça não obrigou Alexandre de Moraes a aceitar aquele contrato. As investigações da Polícia Federal dizem que foi Alexandre de Moraes, o próprio ministro, que aditou o contrato, fez alterações no contrato, ele próprio fez. Então, e essas mensagens? As mensagens, a Polícia Federal está dizendo que houve mensagem de Daniel Vorcaro com Alexandre de Moraes. Então, como é que Gilmar Mendes foge do foco, do tema principal, e vem discutir outras questões? Realmente foi muito sintomático. Mas, professor Ferreira, como é que o senhor vê esse momento do STF? É, boa tarde, conhecendo aqui os estúdios do Sistema Norte de Comunicação, onde eu quero, inclusive, convidar a Garotinho, convidar toda a equipe de esportes para a gente fazer um grande debate aqui nessa mesa redonda de esportes. Estou meio triste porque achei que a gente faria esse debate com a classificação do Botafogo para a Série B.
7: Está um pouco difícil.
1: Não, está muito difícil.
7: Está
1: sendo modesto. Professor Ferreira, um abraço, boa tarde, seja bem-vindo.
8: Marcelo, boa tarde. E eu já quero agradecer, aproveitando esse voto que você deixou aí, em nome, se é que eu posso representar a tão ilustre equipe esportiva da 100.5 FM Lida, coordenada pelo nosso grande maestro, o timoneiro dessa equipe, chamado Osmar Queiroz, o popular Garotinho. Prazer, Osmar Queiroz, trabalhar contigo e agora essa honra que Marcelo ainda está aqui. Marcelo, agora voltando no viés do mote principal que está parando o Brasil, né? Aqui na Paraíba, parou em relação ao esporte e a situação que se encontra o Botafogo. Mas, do ponto de vista político, parou o Brasil e, por que não dizer, todo o mundo está voltado para o STF. Meu amigo Marcelo, começando nesse tema, eu queria, se você me permite, começar por um adágio popular muito antigo que diz o seguinte: de homens inteligentes nunca procures duvidar. Aí é isso que alguns ministros do STF têm feito, quando desde o início dessas posições, aliás, eu nunca vi tanta celeuma, principalmente para o lado pejorativo, quanto de uns 3 ou 4 anos para cá, e porque para ser não preciso não dizer, desde o início desse governo, e não estou aqui me posicionando contra A ou B em absoluto, mas tem outro adágio popular também que diz o seguinte: o pior cego é aquele que não quer ver. E quantos revés, quantos inversos nós estamos vendo processarem e se alastrarem, e se expositarem, quando ficam expostos aos olhos de todo brasileiro, às situações polêmicas, porque vem passando o Brasil nesta gestão do nobre presidente Luiz Inácio Lula da Silva. A gente sabe que não poderia se posicionar e nem poderia ser de outra maneira. O povo não suporta mais, chegou a um momento em que sentem-se sem nenhuma representação em quaisquer uma das esferas, municipal, estadual e federal. E corre-se um grande risco quando nós, pobres mortais, Marcelo, José, quando nós, pobres eleitores, temos ainda o coragem, por que não dizer assim, de se posicionar ao ponto de emitir alguma opinião, porque trememos na base, ansiosos e cientes que somos de que estamos correndo algum risco quando a gente emite uma opinião. E chegamos a um ponto tão extremo que antigamente, Marcelo, você há de convir, você é muito jovem, não é dessa época, mas antigamente, quando você queria ofender alguém, queria desacatá-lo, partir para uma disputa, a gente escarrava no chão, está aqui o teu pai, está aqui tua mãe, às vezes cuspia, passava o pé. Isso aí você estava ofendendo o seu opositor. Mas hoje não, não precisa disso não. Hoje basta você se expressar com a verdade, com a realidade, com os números, com os fatos que estão diante dos nossos nariz para a gente já ser mal interpretado e alguém achar que a gente está desafiando alguém de determinado poder. Basta que você se posicione com fatos e com números que estão escancaradamente às nossas portas, todo mundo vendo. Mas aquele cidadão que não tem a devida compostura, principalmente o devido conhecimento para representar quaisquer componente da nossa comunidade, esse sim se sente ofendido. Marcelo, para concluir esse promenor aqui, eu queria falar o seguinte. Eu deixei de participar de tantos debates aí, principalmente numa das áreas que a gente atua, que é a área econômica. Sabe por que a razão, Marcelo? Porque quando a gente chegava diante de determinado debate, apresentando trabalhos, tarefas, com gráficos, etc., com números, com fatos, quando a gente terminava um embate assim, e muitas vezes era interrompido, com alguém que se levantava lá no meio da galera, com determinados discursos prontos, que vinham estes discursos oriundos de determinadas doutrinação, que é o que nós mais vemos hoje diante das instituições de ensino, pesquisa e extensão, ou seja, dentro das universidades federais. O que a gente mais vê são esses posicionamentos doutrinados. Então fica difícil para você que trabalha com números, com fatos. E quando eu digo que a gente trabalha com números, com fatos, não é para dizer que você é inteligente, melhor do que ninguém, não. É apenas no sentido de que eu particularmente me posiciono e me coloco assim. Quando eu apresento determinados números e fatos, é no sentido de que vou cometer erro. Porém, com essas características aí, me dão determinadas circunstâncias e segurança de que vou errar menos. Apenas o objetivo é esse. Aí como é que você não usa desses critérios aí, que são os principais, são os elementares para você trabalhar, seja determinados temas em quaisquer área,
9: professor,
8: empírica ou científica?
9: Professor Ferreira,
8: fica difícil, meu amigo.
9: Tem alguma chance do STF abrir procedimento contra Moraes, depois do que a gente viu ontem?
8: Marcelo, ao nível que chegou de desconfiança e pelo que nós estamos vendo até agora, as atitudes e as ações que aquela Suprema Corte, que aqueles ilustres ministro, tem se posicionado, fica difícil qualquer crédito se dar àquela instituição, Marcelo.
9: Muito bem, 13 horas e 28 minutos. O Wellington Souza, vamos botar mais um trecho das confusões de ontem na sessão do Supremo Tribunal Federal. Vamos acompanhar mais uma confusão, veja aí. Vamos acompanhar.
10: E depois eu também vou reiterar aqui o que eu pedi à Vossa Excelência dia 11 de setembro, a conexão dos dois feitos. Vossa Excelência, como disse o ministro Flávio Dino, Vossa Excelência chamou à ordem os dois feitos, o de hoje e o do dia 23, exatamente, e cito o que Vossa Excelência disse: a condução por essa presidência se justifica tanto por razões afetas à lógica instrumental do processo, artigo 76, inciso 3º do CPP. PET 16662, e a PET que Vossa Excelência estava chamando, 16704, palavras de Vossa Excelência, evidenciam relação de conexão e continência, anunciam risco concreto de decisões contraditórias e de tumulto processual, precisamente que os artigos 79 e 82 do Código de Processo Penal se destinam a prevenir. As medidas determinadas em todos os feitos estão assentadas, cada qual, em bases fáticas e probatórias comuns, disse Vossa Excelência, e que parcialmente se sobrepõe. Não há como julgar hoje sem julgar terça, porque eu pergunto, quem tem medo da Polícia Federal, presidente? Quem tem medo da Polícia Federal?
11: Não é questão de medo, não.
10: Eu não estou perguntando a Vossa Excelência.
11: Não, mas eu estou lhe respondendo.
10: Quem tem medo da Polícia Federal? Quem chamou a Polícia Federal e exigiu que a Polícia Federal colocasse um colega na colaboração premiada? E vamos trazer aqui, presidente, vamos trazer aqui e chamar aqui testemunhas que eu vou indicar. Não só policiais, advogados, testemunhas. Eu tenho testemunhas que o ministro André, em reunião, disse...
11: Isso é mentira.
10: Peçam isso.
11: Mentira.
10: Então vamos chamar as testemunhas?
11: Mentira.
10: Vamos chamar?
11: Mentira.
10: Vamos chamar?
11: Pode chamar quem
10: então
11: quiser.
10: Vamos chamar
11: mentir.
10: Não há como julgar hoje sem julgar terça-feira. Chamou.
11: Não, senhor.
10: Inclua o ministro Alexandre.
11: Mentira.
10: Por quê? Porque está a serviço de um grupo político que quis dar um golpe nesse país.
11: Ah, senhor presidente.
10: É isso, presidente.
11: Eu não vou responder.
10: É isso.
11: No meu momento de fala.
10: E mais, presidente, mais. Não tem nenhum documento apócrifo. Todos sabem o que é o relatório de inteligência. Os relatórios de inteligência estavam registrados lá. É só pegar o registro, quem fez, e vamos chamar aqui nesse Supremo Tribunal Federal, além de advogados que já se colocaram à disposição. Então, eu repito, presidente, tudo o que foi feito, essa investigação fraudulenta contra mim, já começou lá atrás. Não dá para julgar uma coisa sem outra. Obrigado, presidente.
5: Presidente Gilmar. Só para lembrar, o ministro Fux lembrou bem o enfrentamento que tivemos em relação à Polícia Federal, do Paulo Lacerda, em que chamamos a atenção para escutas que estavam sendo feitas e que eram indevidas. E pedimos a quem de direito que se combatesse. Como também disse a Vossa Excelência, e estou defendendo, não deixe o tribunal virar um órgão de polícia. Trazer delegados para cá, isso é errado. Sujeito passa a confundir as coisas. Propus a Vossa Excelência que proibisse que assessores fossem, delegados fossem feitos assessores, porque nós sabemos para que serve esse tipo de prática.
12: Quem tem esses assessores, delegados? Constava aqui da Folha alguém, vamos dizer, infiltrou essa informação dizendo que havia dois delegados no meu gabinete. Isso ficou rodando, até que eu exigi uma nota do tribunal. E Vossa Excelência, eventualmente questionado, mencionou isso. Eu nunca tive delegado no meu gabinete. Eu nunca tive. Vossa Excelência teve?
5: Não.
12: Eu também não.
5: Eu não estou discutindo com você.
12: Não,
5: dizendo...
12: mas quem tem? Porque Vossa Excelência está criticando.
5: O ministro André tem.
12: E quem mais? Quem mais?
10: Eu tenho e... Quanto tempo já coloquei à disposição imediatamente, presidente? Falei, Vossa Excelência quer agora resolver? O que Vossa Excelência me disse?
13: Eu estou aguardando o expediente.
10: Então,
5: mas
10: eu concordo em colocar à disposição imediatamente, se
5: mas,
10: for
5: presidente,
10: a ideia do tribunal.
5: Vou voltar.
1: Está aí a discussão, meu caro professor Ferreira. É uma situação que... A gente nota claramente a divisão lá no STF, né? O grupo de Gilmar, Mendes, Alexandre de Moraes, Flávio Dino e Zanin. Os quatro ali estão unidos. Agora, quem se desgarrou desse grupo foi Edson Fachin. Edson Fachin está sendo odiado hoje por Gilmar Mendes, por Flávio Dino, porque tem uma visão diferente, ele está próximo de André Mendonça, ele compreende o que André Mendonça fez, e a surpresa foi Carmen Lúcia, que durante a fala dela disse, eu conversei com Alexandre de Moraes, como quem diz assim, eu...
14: Me expliquei.
1: Eu, antes de trazer meu voto para cá, eu fui dizer a ele que ia votar numa linha diferente. Então, Carmen Lúcia se desgrudou de Alexandre de Moraes. A gente está vendo um novo cenário lá no STF, mas não deixa de ser um ambiente de brigas, de intrigas e de grupos, viu, meu caro professor
8: Fagner? E, acima de tudo, desconfiança geral, né, meu
1: caro? Desconfiança geral.
8: Geral. Ninguém mais acredita ali, a não ser eles mesmos. E esse seu desligamento, quando você coloca do presidente da corte, o ministro Fachin, diga-se de passagem também que isso não foi de mão beijada dele, nem ele tem um bom coração, nem essa memória boa, essa memória salutar para ficar do lado menos podre. Eu acredito que não. Na nossa modesta opinião, eu acredito que essa posição tenha sido muito mais por um cenário que ele tenha visto. Ele não é bom, não, nesse sentido, não. Não é à toa que ele é presidente daquela corte, não. Eu acredito que tenha vindo muito mais de um posicionamento de uma nação, do próprio mundo que está vendo aquilo, e o reforço principal que foi daqueles ex-baluarte, aqueles seis decanos que já passaram por aquela casa e que estão sentados ali, escutando o que está saindo da boca de cada um daqueles nesse momento.
1: Assinaram uma carta dirigida ao presidente da corte, então, para tomar uma providência.
8: Isso tudinho, Marcelo, contribuiu para esse posicionamento, não tenha dúvida, do ministro Fachin e da própria Carmen Lúcia, entendeu? Porque se a gente for botar na peneira e tentar passar ali, raro a gente sabe que é os que vão ficar na peneira, né? Sem querer louvar, nem ter nenhuma declaração aqui, nenhuma certidão para defender o Mendonça, mas poucos daquela qualidade ainda temos ali. E repito, pelo amor de Deus, não vão pensar vocês de casa que eu estou me posicionando aqui pró ou contra ninguém. Mas são fatos claros. Meu amigo Marcelo, aqueles depoimentos que se viu aí, naquele papo de vocário com o ministro Moraes, qual é o argumento que você tem para defender aquilo ali e dizer que é mentira? Só falta dizer agora que aquilo ali foi escrito ou gravado por Mendonça. Não, rapaz. Pelo amor de Deus, não se trata de... Aí é onde entra aqueles dois adjetivos que a gente viu que no nosso país, diga-se passagem, está em extinção. Quais, professor? Aquele adjetivozinho que encabeça qualquer homem de bem, chamado caráter e dignidade. Esses adjetivos, meu filho, estão em extinção no Brasil. Ainda bem que aqui na Paraíba não tem essa extinção, né, Marcelo? Hein, Marcelo? Ainda bem. Ai, meu Deus, professor, cuidado. Cuidado, professor Ferreira. Marcelo, é contigo, velho.
1: Olha, morre Henrique, ex-zagueiro e multicampeão pelo Vasco da Gama aos 49 anos de idade, viu? Formado nas categorias de base de São Januário, zagueiro foi responsável por gol decisivo para salvar o clube do rebaixamento em 2004. Morreu nesta quarta-feira, aos 49 anos de idade, o zagueiro Henrique, ex-jogador e multicampeão pelo Vasco. O clube lamentou o falecimento do ex-atleta, que era oriundo da base vascaína, nas redes sociais. A causa da morte não foi informada até a última atualização dessa reportagem. Quem morreu também essa semana foi o promotor de justiça, doutor Marinho Mendes. Um grande homem, viu, Ferreira?
8: Me lembro demais.
1: Eu tive contato com ele, tanto como jornalista, entrevistei várias vezes, em diversas emissoras de rádio que eu passei, eu entrevistei, em casos duros, era um homem muito corajoso, muito destemido. E também tive contatos com ele como advogado, e ele como promotor de justiça. Teve um caso aí, inclusive, de um amigo nosso, lá na região de Pedras de Fogo. Ele era promotor lá em Pedras de Fogo, nós fomos lá. E ele, sempre muito experiente, muito sábio, muito preparado e muito acolhedor. Ele recebia as partes, recebia famílias de vítimas, recebia advogados para tratar desses temas. Era um homem muito simples, um promotor de justiça, um homem muito simples. E o Ministério Público decretou luto oficial de 3 dias pela morte do querido Marinho Mendes, promotor de justiça, viu? São 13 horas 39 minutos agora na Paraíba. A confusão no WhatsApp, né? Me respeite, Gilmar. Assumam que estão ferrados. Ministros do STF têm embate no celular antes da sessão de ontem. Está aqui na coluna do G1. Ministros do Supremo Tribunal Federal tiveram embates em sessão ao vivo para todo o Brasil nesta terça-feira, quando abordaram a suposta relação entre Alexandre de Moraes e Daniel Vorkaro. Mas os conflitos tiveram início antes, né, antes da sessão. O blog teve acesso a mensagens trocadas por parte dos ministros via aplicativo de celular, caso revelado pelo portal Metrópolis. Gilmar Mendes, Nunes Marques e Luiz Fux protagonizaram os desentendimentos em conversas reservadas. A troca de conversas ocorreu na semana do afastamento do diretor-geral da Polícia Federal, Andrei Rodrigues. O clima já começou quente, com Gilmar questionando as supostas relações que parentes de Nunes Marques teriam com Daniel Vorkaro. Então, você veja bem a situação. Para Fux, Gilmar questionou a condução do ministro à frente da segunda turma da corte e afirmou que algumas ações do ministro André Mendonça revelavam qualquer coisa, menos postura institucional, ao julgar com mais velocidade pedidos da Polícia Federal contra aliados do governo Lula, como Jacques Wagner, do que aliados de Flávio Bolsonaro, ao citar Cláudio Castro, segundo Mendes. Veja a sequência de mensagens do WhatsApp. Cássio Nunes Marques, ministro, diz assim: me respeite, Gilmar, isso não é postura. Gilmar Mendes diz assim: não julguem, porra. A palavra dele é essa, eu não tenho. Não julguem, porra. Gilmar, não respeito a quem não se dá respeito. Aí Gilmar Mendes diz: você tem de sair do TSE também. Quer dizer, querendo, fazendo pressão para Nunes Marques deixar o Tribunal Superior Eleitoral.
8: Imagino que ele não tem por trás, hein,
1: Marcos? Aí Cássio responde: então não me tecle, pois não falo com quem não me respeita. Gilmar Mendes diz: abra as suas contas antes de julgar qualquer coisa desse caso na turma. Cássio diz: abro com o maior prazer. Cássio diz: há 15 anos que presto contas de tudo, como juiz, tramóias, Gilmar, verdade, e de sua família. Aí Gilmar Mendes diz: isso revela qualquer coisa, menos postura institucional. Espero que não se repita. Luiz Fux disse: Gilmar, você deve dizer espero que não se repita para quem você quiser. Para cima de mim, não. Ninguém nesse mundo diz para mim como agir. Boa noite por hora. Gilmar Mendes diz: Fux, só cuide de atuar como presidente da turma. Fux diz: bom dia. Cuide de não encher meu saco. A conversa dos ministros.
8: Ô Marcelo, me diz uma coisa.
1: Agora você vê a pressão de Gilmar Mendes para Nunes Marques deixar a presidência do Tribunal Superior Eleitoral, né? Estratégia. Estratégia.
8: Ô Marcelo, se você me permite, você alcançou aquelas novelas, não essa das telas, não, aquelas novelas que tinha nos rádios, lembra, antigamente, Irmão Coragem, etc, etc. Isso era há 7 tempos atrás, eu acho que você não alcançou, não, lembra?
1: Acho que não.
8: Aquelas novelas, pronto, se você não alcançou, você está assistindo hoje ao vivo, entendeu? Uma novela aí gravada no STF, mais precisamente do nosso querido Brasil. Era assim as novelas antigamente, entendeu? Antes de chegar nas telas, é o que nós estamos vendo hoje aí. Dizer o que disso aí, Marcelo?
1: Pois é. Tem mais um, Otto? A gente já fez dois, não? Dois, fez só um, foi? Então vamos a um bloco de intervalo comercial. Na volta, saber do professor Ferreira aqui. O Botafogo da Paraíba nadou e parece que vai morrer na praia novamente, infelizmente. Infelizmente. E as novidades da política, né? Quem são os novos nomes que vão assumir aí? Existem novos nomes para assumir na Assembleia Legislativa? Quem são os nomes de homens e mulheres que estão fortalecidos, né? Nomes que têm alguma condição de chegar à Assembleia Legislativa da Paraíba. Depois de intervalo, professor Ferreira.
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1: Marcelo José. 13h49 agora na Paraíba, 13 horas 49 minutos. Professor Ferreira, tem ido sempre em Santa Rita. Aquela disputa eleitoral em Santa Rita é um espetáculo à parte na eleição do estado da Paraíba, viu? A eleição que envolve a ex-primeira-dama, que é a deputada Jane Panta, né? É, com a atual primeira-dama do município de Santa Rita, que é Fernanda Alvino. É uma disputa bem acirrada em Santa Rita, viu, professor?
2: Começa por aí a política lá de Santa Rita.
1: Começa, né? Por aí.
2: Começa por aí. Isso aí é só o começozinho, né?
1: E essa é a antessala da eleição em Santa Rita.
2: É, é
1: a
2: verdade.
1: Disputa entre Fernanda, Alvino e Jane.
2: É verdade. Aí, sem querer puxar o saco, né, para a nossa sardinha, aí vem a nossa diretora superintendente, né, Raquel Maroja, e como dizia o grande profeta Bocaió, só pelas beiradas por lá, né, com os trabalhos que já fez durante sua história, durante todo o seu cotidiano, né? Porque a gente sabe, evidentemente, que a história de Santa Rita confunde-se, evidentemente, com a de uma família chamada Maroja.
1: Isso é inegável. Eu sempre fui favorável que Raquel disputasse o mandato lá, porque é o legado de Severino Maroja.
2: Não, né? Pode esquecer isso.
1: É o legado de Severino Maroja. Porque quando você... O seu pai foi um advogado, foi um comerciante. Seu pai tinha uma banca na feira. Então, alguém da família, às vezes um filho... vai botar um banco na feira para manter aquele legado. Então, um pai que tem uma atividade comercial, é professor, então um dos filhos vai e segue aquele caminho, ele vai arrastando aquele legado, né? Então, como o Severino Maroja foi um político, um político na acepção da palavra, viu? Um político de verdade.
2: Isso.
1: Um homem do povo, um homem simples, um homem que gostava de fazer o bem. É, não tinha dificuldade com ele, não tinha arrogância, era um homem de coração manso, de coração manso. Então, eu sempre defendi e achei interessante agora a Raquel disputar esse mandato lá de deputada federal, né, deputada federal, e depois seguir, próxima eleição municipal também, participar do pleito municipal, que é um legado. Deputada Estefânia Maroja hoje está em casa, está, né, cuidando dos netos e dos afilhados, que são muitos, 5 mil afilhados. Você ouviu falar nisso?
2: Já. É, a deputada, já. Não, no caso dela. Só no caso dela.
1: Tem 5 mil afilhados. Então, pensou, muita gente para cuidar.
2: Entendeu? Pronto, já está com a eleição garantida quando esse pessoal começar a votar, né, Marcelo? É. Mas, Marcelo, você frisou muito bem aí uma das características do senhor Severino Maroja. Aquela humildade que está cravada no coração, não só dele, né?
1: Ferreira chegou a conviver com ele.
2: Um certo tempo, Marcelo. Então, que prazer e que saudade dá nos dias de hoje, entendeu, Marcelo? É, a gente sentia falta dessas características, né? Outro dia, já faz uns diazinhos que eu falei, e recentemente, eu passei uma boa parte sem contato com a família Maroja, principalmente com a Raquel, e quando voltei a contactar com a Raquel recentemente, entenda-se, há uns 5 anos atrás, recentemente que eu digo é isso, há uns 5 anos atrás, batendo um papo com ela lá nos bastidores da 100.5, e logo, evidentemente, quando ela se achou assim um minuto, aí eu fiquei batendo um papo só, a sós, com o garotinho, e cheguei a avisar para ele o seguinte, Marcelo, eu digo, garotinho, a que deve-se essa humildade, essa gentileza, essa simplicidade dessa criatura, desse ser humano aqui, chamado Raquel Maroja? Ele disse, professor, todo mundo admira. Eu digo, mas, garotinho, sem querer jogar confete, mas eu vejo essa criatura aqui como, entenda-se vocês que estão em casa nesse momento, mas foi o que me veio no momento, foi essa a frase. Eu digo, eu vejo o Raquel como uma herdeira da cidade de Santa Rita, ou invertendo-se o papel, uma das donas de Santa Rita. Agora, com essa tranquilidade, com essa simplicidade, com essa humildade, ele disse, professor, são poucos que se percebem essa característica dela, dessa simplicidade. E está aí, Marcelo, exposto, não estou inventando nada. Se alguém tem alguma coisa em contrário, alguma opinião em contrário, que expresse. Agora, eu preciso estar levantando isso aqui? Não.
1: Olha, professor...
2: Muito menos ela. Diga, Marcelo.
1: Professor Ferreira, alguns institutos de pesquisas, né, estão trazendo os números aí. É, saiu uma pesquisa nova em Pernambuco, com empatados aí Raquel Lira e João Campos. Uma das eleições mais acirradas do país vai ser Pernambuco.
2: Avançou muito, né, João, né?
1: É, porque Raquel Lira, mas também a gente tem que analisar o seguinte, qual foi a pesquisa, né?
2: Tem isso também.
1: Porque dependendo de pesquisa, cada empresa de pesquisa traz um resultado e não é com a diferença pequena, não. A diferença grande de uma pesquisa para outra.
2: Aí eu te pergunto já, o que é que se justifica essa diferença grande? Sem comentário.
1: É, essa é que deixa uma...
2: interrogaçãozinha.
1: Uma dúvida muito grande. Nova pesquisa Atleos Intel, média disputa presidencial no maior colégio eleitoral da região sul. É... pesquisas divulga sondagem para governo e Senado no estado de Tocantins, ó. Pesquisas eleitorais. A Tocantins, o Instituto também está aqui, ó. Professora Dorinha, do União Brasil, tem 45% das intenções de voto. Vicentinho Júnior, do PSDB, tem 38% das intenções de voto. É, para o Senado, Eduardo Gomes, do PL, é o primeiro colocado. Rapaz, como essa eleição de senador no Brasil, ela está polarizada, PL e PT, viu? Porque você vê em outros estados, não aqui exatamente na Paraíba, mas em outros estados, é, Alexandre Guimarães, do MDB, e Gaguinho, do União Brasil, aparece na sequência na disputa pela segunda cadeira de senador. Professor Ferreira, mais alguma coisa, professor?
2: Marcelo, só dizer que estou esperando seu material, Raquel. Domingo próximo passado, a gente teve um evento lá na minha granja, Marcelo, ali em Lucena, e foi o idêntico àquele que você foi convidado com a presença da nossa candidata Raquel e não compareceu. Então, é, o pessoal cobrou nessa outra agora, mas também foi um improviso assim lá na minha granja e o pessoal ficou cobrando a presença dela. A gente deixou para uma próxima oportunidade e ela ficou também de levar um material para a gente lá. Marcelo, eu quero te dizer agora, finalizando, né, já estamos chegando no finalzinho do programa, que estamos aqui à sua disposição. A gente diz sempre o seguinte, vou dizer uma frase que ninguém nunca disse: professor Ferreira é uma gota d'água no oceano, mas estarei sempre à sua disposição aqui, qualquer opinião, entendeu? Numa área que dê para a gente bater um papo aqui. Então, vai ser sempre um prazer sentar nessa bancada ao seu lado, viu? Ainda um dos requícios e uma das lendas da radiofonia e do jornalismo paraibano da nossa grande Paraíba, que se chama Marcelo José, meu amigo Marcelo.
1: Professor Ferreira, meu irmão. Bom tê-lo por aqui. Um abraço grande ao povo de Lucena, ao povo de Santa Rita.
2: Rio Tinto, Bahia Traição.
1: Rio Tinto, Bahia da Traição.
2: Tem um compadre meu na Bahia Traição, está querendo lhe conhecer, viu?
1: É, traga aqui para a gente bater um papo.
2: Vou trazer aqui para a gente bater um papo, ele está querendo lhe conhecer, mas é bom você ir lá também para conhecer uns barcozinhos que ele tem lá e conhecer uns viveiros lá que ele tem de um determinado crustáceo que a gente não pode nem estar aqui tão expondo tanto.
1: Região rica, né? Aquela região rica,
2: ali. Rio Tinto, Marcação, Bahia Traição, o Vale do Mamanguape como um todo, né, Marcelo?
1: É uma riqueza. É uma Paraíba riqueza. Tem diversas riquezas aí espalhadas.
2: Verdade.
1: Professor Ferreira, um abraço grande, boa quarta-feira, viu?
2: Fica todos hoje, com Deus em nome
1: hoje,
2: de Jesus.
1: Hoje tem futebol, tem Palmeiras, tem.
2: Marcelo,
1: para o Fluminense ontem garantiu classificação para as semifinais.
2: Você me levou muito bem. Escuta aqui, atenção torcida do Botafogo, atenção SAF, atenção Felipe Pérez. O Fluminense é aquele que perdeu, mas ganhou, ao contrário do Botafogo. Tá me entendendo, né?
1: É.
2: O Botafogo ganhou, mas perdeu. O Fluminense perdeu, você sabe, né? Mas conseguiu passar. Uma e duas aí. Marcelo, também tem uma garota nossa aqui, do futebol feminino, por sinal ela tá na Ferroviária, né? Futebol feminino, 17 anos, e foi convocada agora para a seleção feminina, né? Que vai ser disputada o Mundial lá em Marrocos, se não me engano.
1: Então, que beleza.
2: Parabéns, Lara. Lara, o nome da garota.
1: Recebo um abraço de Wilson dos Bancários. Está dizendo boa tarde, estou aqui na audiência do programa.
2: Muito obrigado a todos vocês que estão ligados nesse instante e nos honrando com o carinho da audiência de vocês.
1: Edivandro, do Padre Biapina, está dizendo aqui na audiência sempre. Boa tarde, meu caro Marcelo José. Edivandro, lá do Padre Biapina, viu? Acho que Padre Biapina ela é perto do bairro das indústrias.
2: Por ali,
1: viu mesmo?
2: Por ali.
1: Padre Biapina, acho que é aquela parte lá. Silvane de Dona Inês, boa tarde, meu amigo Marcelo e toda a equipe desse brilhante programa. Está aqui. Ela está dizendo assim, eu fico com a fala da ministra Carmen Lúcia. Carmen Lúcia disse, eu estou envergonhada.
2: É só você não, ministra. E agora? Agora nunca tarde. É melhor tarde do que nunca, né, Marcelo?
1: Melhor tarde do que nunca.
2: É tão tarde, né, essa frase dela.
1: É, o Bruno Silva, lá de Bahia, viu? Está mandando um abraço grande, está acompanhando o programa também.
3: Aquele abraço.
1: Um abraço grande a esses amigos. Professor Ferreira, bom lhe reencontrar. Um abraço grande. Sinta-se abraçado, querido. e admirado.
2: E oportunamente estaremos voltando no dia e horário que o nosso Salvador permitir, Marcelo.
1: Muito bem.
2: Fiquem todos com Deus em nome de Jesus e...
1: Amém.
2: Fui.
1: 13h58. Obrigado, Wellington. Obrigado, Vinícius. A gente vai se encerrando por aqui. Volta amanhã, meio-dia. Amanhã nós teremos dois convidados, pessoal, no programa. Na sexta-feira nós teremos dois convidados e contamos com sua audiência, tá? A partir de meio-dia e meia, a gente se encontra aqui na 100.5 FM Líder e pelas plataformas do Sistema Unorte de Comunicação.
3: Aquele abraço!
0: A Voz da Paraíba agradece a sua audiência. Estamos encerrando mais uma edição do nosso programa. Não esqueça, de segunda a sexta-feira, temos um encontro marcado ao meio-dia, aqui, com a bancada do programa A Voz da Paraíba. Muito boa tarde e até a próxima edição.

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0: de Super Mais, aqui na Melhor. E pra começar bem, está chegando às 10 mais. 10 músicas na sequência, sem intervalo comercial.
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quarta posição.

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0: Esse é um clássico da música, né? Mano a mano, pedindo amor. Ainda você ouviu Roupa Nova. Ainda você ouviu Maiara e Maraísa com Amado Batista. Uma linda regravação, Princesa ao Vivo. Na nossa tarde, 3h33. A nossa tarde da música, o bom papo. 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Você coladinho aqui com a gente.
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0: Líder com você, 3 e 4. 3 e 4. Ó, eu vou fazer o seguinte, eu vou no intervalo comercial, é rapidinho, logo após o intervalo comercial volto, batendo um super papo. Todo ano a gente faz esse encontro aqui com o pessoal dos Alcoólicos Anônimos. O ano passado, Delfino, foi nesse período também, não foi? Me parece que foi em outubro. Foi esse ano? Foi não, Delfino, foi o ano passado, eu acho. Eu vou ver se eu tô aqui. Mas a gente sempre faz esse encontro aqui com o pessoal dos Alcoólicos Anônimos, trazendo aí essa dica, trazendo esse olhar, essa fala dos meninos que nos visitam aqui, as suas experiências, o espaço que a entidade traz de benefício. É um bate-papo legal, um bate-papo super produtivo, não deixa de ser também um serviço de utilidade pública. Eu vou rapidinho, tá bom, seu Antônio? Eu vou rapidinho aqui ao intervalo comercial e volto batendo esse bate-papo com a dona Cristina, seu Antônio, Paulo, Delfino, os meninos que estão visitando aqui as ondas da 100.5, a FM Líder, que vai conversar com a gente sobre Alcoólicos Anônimos. Já, logo após o intervalo comercial.

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10: Líder com você, 3:11, já de volta. 3:11. Ótima tarde para você que está coladinho com a gente. Super quarta-feira, dia 16 de setembro, para você que está aí no seu carro, na estrada, no caminho, aquele abraço, valeu pela sintonia, pela carona. Os amigos motoristas, taxistas, nosso amigo dono de casa, amigão do comércio, galera massa com a gente, coladinho aqui na nossa programação. Abraço para vocês, valeu, valeu mesmo. 3:11, deixa eu começar agora o nosso bate-papo inteligente. Vamos bater aquele papo legal? É o nosso bate-papo inteligente da tarde.
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10: A nossa tarde é assim, ter esse bate-papo também, né? A gente tem esse bate-papo, esse momento de conversar um pouco. E hoje eu recebo aqui nos estúdios da 100.5 os meninos, as meninas aí, dos Alcoólicos Anônimos. Essa entidade tem um trabalho belíssimo, espalhado no mundo inteiro. E essas dúvidas a gente vai tirar agora. Como fazer parte, como ingressar, como é que surgiu os alcoólicos. Qual se tirar algumas dúvidas, né? Quebrar alguns mitos também. Tem mitos, viu? Tem mitos também, a galera fala... Eu aqui recebo a dona Cristina, seu Antônio, seu Paulo, seu Delfino, os nossos amigos, alguns de Santa Rita, outros de Bahia, João Pessoa, espalhados aqui. O seu Silvio deve estar nos ouvindo aí em casa, né? Aquele abraço especial. É toda a equipe aí. É Silvio, é? Tá no Chile. Então manda ele ouvir pela Rádio Snap. Ele pode baixar o aplicativo Rádio Snap e ouvir a C.5 em qualquer parte do mundo. Vou começar aqui com o seu Antônio. Seu Antônio, cordial abraço. Tudo bem, seu Antônio? Que prazer tê-lo aqui conosco. Boa tarde, querido.
12: Boa tarde, garotinho. É uma satisfação enorme aqui

0: estar com vocês nesse programa tarde, né? Com o Garotinho na 100.5 FM, líder de João Pessoa. Pois bem, nós somos de Alcoólicos Anônimos, do comitê trabalhando com os outros, né?
1: Muito bem.
0: E tem o objetivo de levar a mensagem de Alcoólicos Anônimos às pessoas que ainda sofrem e todos os demais segmentos da sociedade.
1: É, deixa eu logo dar uma boa tarde aqui, dona Cristina. Cristina, boa tarde, tudo bem, querida? Prazer, viu?
2: Prazer você, garotinho, estar hoje aqui, né? Na 100.5 FM Lead, né? Lead e audiência também, né?
1: Isso mesmo, Lead e audiência. Seu Paulo, boa tarde, seu Paulo, cordial abraço, muito bom ter o senhor por aqui conosco também, viu? Fala bem pertinho do microfone.
3: De Alcoólicos Anônimos e queremos agradecer, muito, muito agradecido.
1: Seu Delfino, cordial abraço, boa tarde, seu Delfino, que bom tê-lo aqui conosco também, boa tarde, viu?
4: Boa tarde, Osmar Queiroz, boa tarde, ouvintes do programa Tarde com o Garotinho, né? Estamos aqui para trocarmos algumas experiências e falarmos alguma coisa a respeito de Alcoólicos Anônimos.
1: É, seu Antônio, é uma entidade, né? Isso é uma entidade sem fins lucrativos, né? Isso. Sim. E que se mantém com a ajuda de vocês mesmos, não tem envolvimento político, não tem envolvimento religioso, né? É uma entidade que ela é autofinanciada, ela mesmo se mantém, né? Assim, seu Antônio?
0: É, está caracterizado lá no nosso preâmbulo, né? Preâmbulo de Alcoólicos Anônimos em nível mundial, que é uma irmandade mundial de pessoas que compartilham entre si suas experiências, forças e esperanças, a fim de resolver seu problema comum e ajudar outros a se recuperar do alcoolismo. Hoje, o único requisito para se tornar membro é o desejo de parar de beber. Para ser membro de não há taxas ou mensalidades, né? Somos autossuficientes, graças às nossas próprias contribuições. Não estamos ligados também a nenhuma seita ou religião, nenhuma organização ou instituição. Também não desejamos entrar em controvérsias, nem combatemos, né? É, qualquer causa. O nosso propósito primordial aqui,
1: perfeitamente,
0: né? É mantermos sóbrios e ajudar outros alcoólicos a alcançarem a sobriedade.
1: Essa pergunta eu nunca fiz e eu acho que ela veio na minha cabeça agora. Eu vou fazer ela pela primeira vez. Para participar dos Alcoólicos Anônimos, tem que ser um alcoolista? Ou não?
0: A terceira tradição de Alcoólicos Anônimos, falar um pouquinho rápido assim, o seguinte, bem direto. Para ser membro de Alcoólicos Anônimos, o único requisito para se tornar membro é o desejo de parar de beber. Aí você diz, como é que é isso? Não. Nós somos anônimos, né? Por isso que se não fosse anônimo, não era Alcoólicos Anônimos. Né? Então, nós, quando você chega em Alcoólicos Anônimos, a pessoa chega que tem, ela fica à vontade para ela, se ela bebe, para ela analisar. Há um questionário com 12 perguntas, né, que é lido, e muitas vezes até com a participação de companheiros. E ela fica livre para avaliar se tem ou não problema com bebida alcoólica. E ela fica, essa pessoa, pode decidir uma, duas ou três reuniões, ou também no mesmo dia, né, confirmar a participação que quer ser membro de Alcoólicos Anônimos. Então, o único requisito para se tornar membro é isso. Não interessa o nível social, não interessa se é pobre, se é rico, se é preto, se é branco, se é letrado, se, né, pouco sabe ler, né, se também é surdo, né, mas gênero.
4: Mas o requisito é o camarada beber. Se não beber, não pode.
0: Agora, se tem um...
1: Fala aqui no microfone, por favor, Delfina.
4: É, o camarada, a pessoa tem que beber. Ingerir bebida alcoólica para ser membro, né?
1: É.
4: Se você nunca bebeu, aí você vai participar de outra irmandade. Né? É, tem duas irmandades que comporta
1: porque
4: a pessoa.
1: Quem procura é porque tem um problema, né? Que
0: é, já é... É, mas assim, é quando ela chega em Alcoólicos Anônimos, porque ela tem um problema.
1: É,
0: né? Mas eu quero enfatizar isso na terceira tradição. Porque nós lá em Alcoólicos Anônimos, nós temos um dito lá dentro da terceira tradição que a gente não pode julgar nenhuma pessoa que chega. Às vezes até pessoas que têm problemas com a justiça, ela é bem-vinda, tranquilamente. Desde que ela nos ofenda. Porque isso também dá um direito a qualquer ser humano, né?
1: Uhum.
0: É um direito humano até. Então, Os Alcoólatras Anônimos trabalham muito com essa questão da humanidade, humanística.
1: E
0: né?
1: Sim.
0: Muito preocupado
1: essa relação
0: com a recuperação.
1: Humana. Exato.
0: Entendeu? Então, é como ele fez o Raio, o Delfino. O único requisito é a terceira tradição de Alcoólatras Anônimos. Porque nós temos um conjunto de princípios de Alcoólatras Anônimos.
1: Sim.
0: Ela é regida em princípios. Os princípios são 12 passos, 12 tradições e 12 conceitos. Né? Os 12 passos falam da recuperação. Eles nos ensinam a viver. Né? E eles estão justamente relacionados para que as pessoas possam praticar, colocar em prática o programa e se sentir bem. As tradições já estão relacionadas com a convivência do grupo. Né? Uhum. Ensina a conviver. E os conceitos são como? São princípios que ensinam nós a trabalharmos. Porque se nós estamos hoje em 186 países, é porque existe uma coisa chamada serviço. E esse é o terceiro legado de Alcoólatras Anônimos. Né? Então, que está relacionado justamente com o conceito.
1: Uma coisa, é algo assim impressionante, como é como a Cristina, ela falou logo no início aqui, né, fora do ar, ela disse assim, é um desejo que partir de dentro, né? É a vontade. Eu acho que quando a pessoa ela tem esse interesse, mas às vezes o mundo, se já fala a minha, né, Cristina, agora, parece que o mundo, às vezes, ele não ajuda.
0: Exato.
1: O mundo deveria ajudar. Quando eu digo mundo, são as entidades, as outras, até o poder público, enfim, existe o programa, claro, do poder público, mas o mundo em si, quando eu falo mundo, eu generalizo, claro, ele me parece que muitas vezes vira as costas, né, seu Antônio? Vira as costas, assim, eu digo assim, no preconceito, na forma de falar, de ver, de não entender que é uma doença, que é algo que vem ferindo e machucando muitas famílias. E os alcoólicos, ele abre esses braços, né? Na forma de aceitação da linha humanista, né? Assim, Cristina?
2: De vir como estiver, né?
1: De vir como estiver.
2: É, né? Também.
1: Você quer trazer alguma
2: nós
1: fala?
2: Nós aceitamos respeito? Tudo lá, né? Assim, que venha como vem. É uma irmandade tão linda, que você vê que todos, nem religião nenhuma, né?
1: Não tem religião.
2: Não tem discriminação com outras religiões, mas nenhuma religião aceita... A pessoa, do jeito que chega do ar, às vezes chega maltratados, fedidos, nós damos banho, nós cuidamos, né? Damos um cafezinho, um chazinho. Se você for para qualquer outra irmandade, vamos dizer assim, uma igreja qualquer, que eu não quero aqui falar,
1: claro.
2: Lógico, mas eu digo assim, ele não é aceito, né? Ele não tem voz nem vez de falar. E nós damos vez e voz de falar a eles. Inclusive, tem pessoas que chegam, que eu pergunto o nome, eles dizem, mas meu nome, nunca ninguém me perguntou meu nome, mas para nós interessamos saber o seu nome. Para botar lá no quadro, para a pessoa chamar você pelo seu nome, não uma pessoa qualquer. Isso foi o que me deixou mais. Quando eu cheguei no ar, quando me perguntaram meu nome, eu fiquei logo assim, alucinada. Digo, rapaz, aqui pergunta o nome da gente. Quer dizer, é uma coisa que já me deixou, né?
1: Viva, voltou viva a existir.
2: Eu vi isso de pessoas menos do que eu, chegando e eu com aquele cuidado, sinto aqui. Às vezes chega, obviamente, pessoas que vêm do fim do poço mesmo, né? Que homens já chegaram lá, gente do Beco do Fumo, que tem ali no Ponto Sem Réis, né? Ponto Sem Réis não, ali no...
4: Bahia.
2: Não, também tem Bahia, né? Que tava ali fedendo, chegou sim, chega chato dia, a gente tem a maior paciência, se for homem, quem dá acolhimento é o homem, se for a mulher, quem dá acolhimento somos nós mulheres, quem dá um banho, tem roupas lá já para trocarem, se tiver sandália, nós temos sandália para botar no pé, e assim eles vão fazendo a programação devagar, porque é uma programação de vida para toda a vida, né?
1: Não, é para a vida inteira, isso, é para a vida inteira. Não, tem, não existe esse negócio de cura, não, né, Cris?
2: Não existe cura. Existe um tratamento.
1: Existe um tratamento, é um processo para a vida inteira, né? Um cuidado. Porque a vida é altos e baixos o momento todo e tem que estar sempre nessa vigilância.
2: Interessante, né, garotinho? Falar que tem pessoas que estão lá, né? Até porque é uma mandada incrível, assim. Pessoas que saem do fumo e hoje já foi professor, já foi formado. Hoje dá lá um depoimento e dizer, eu sou professor de matemática. E veio do Beco do Fumo, ele diz, porque ele sabe de onde veio e onde ele está. Uhum. Por exemplo, lógico, é um processo lento, devagar, mas para você ver o que ela faz, né? Como você fala, eu digo. É uma coisa gratuita, é vontade, tem que ter vontade mesmo. E se torna um ciclo precioso, você vai chegando e vendo que está salvando vidas, sabe? Vida de família, né? Que já está defasada, família que já estava no fundo do poço. Sucessivamente a gente vai trabalhando com todo tipo de gente na humildade e simplicidade, né?
1: Perfeitamente. Seu Delfino, me diga uma coisa, em Santa Rita nós temos, são três entidades, é isso, dos alcoólicos? Ou são mais, né?
4: É, Osmar, nós temos aqui na Grande Santa Rita três grupos. Temos aqui bem pertinho.
1: No centro.
4: Boa Vontade.
1: No centro.
4: Né, que fica aqui. Fica aqui na rua, na próxima Praça do Pirulito. Né?
1: Sim.
4: Grupo Boa Vontade. Com reunião só aos domingos. Né? Aí no bairro do Açude nós temos grupo União e Grupo da Paz. Grupo União com reunião nas quarta-feiras. É, o Grupo da Paz, quinta e sexta. 7:30 às 9:30. O Boa Vontade é de 7 às 9 Sim. da noite, certo? Aí mais lá para dentro do Vazé Nova, temos dois grupos. Grupo Universo com reunião segunda, quarta e sábado.
1: Vazé Nova, Universo. Fica onde o Universo, em Vazé Nova?
4: 19:30 às 21:30, ali próximo à linha do trem.
1: Próxima linha do trem, atenção Vazé Nova.
4: É, Vazé Nova. Aí lá em cima...
0: Na rua João Gomes Vieira, número 77.
1: Da exatamente. Rua João Gomes Vieira, aí 77, Vazé Nova.
4: Lá em cima a gente tem o grupo Frei Damião. Na rua 6 de julho, né?
0: É.
4: 6 de julho.
1: É o Frei Damião. Entendeu?
4: É o Frei Damião. Lá em próximo,
1: na
4: o
1: parte
4: estado de... Moraizão.
1: Sim, sim, né? Lá em cima.
4: É. Aí mais lá pra...
1: Tibiri.
4: Tibiri. Nós temos o grupo Tibiri, que fica na rua Patos, ali próximo à Casa dos Padres.
1: Tibiri 2, ali
4: reunião
1: próximo à Casa Patos,
4: quarta,
1: né?
4: Sábado e domingo.
0: Só uma retificação. É rua 26 de julho, número 8.
1: 26 de julho, 26. Número 8.
0: Damião,
1: lá no alto. Lá no alto não, lá no, em Vazé Nova. É, na parte de cima.
0: Reunião na terça, quinta-feira e sexta-feira, das 19 às 20.
1: Eu vou fazer o seguinte, para o pessoal não se confundir, eu vou falar só o local, o bairro e a rua. Isso. Porque a pessoa vai na hora, e às vezes tem a plaquinha na frente já com a reunião, né? Porque às vezes a pessoa...
4: Exato.
1: Porque não dá para o ouvinte decorar.
4: Aí, Marco Moura, a gente
1: Marcos
4: tem o caminho,
1: Moura.
4: Caminho Verdade e Vida. Reunião. Segunda,
1: não, diga só Marco Moura, só a rua.
4: Rua Eurico Tavares, 526.
1: Pronto. Marcos Moura, Rua Eurico Tavares.
0: É, Eurico Tavares. Ponto,
4: ponto de referência é.
0: Mercado e o Posto de Saúde.
4: É, né?
0: Mercado e Posto de Saúde.
4: Aí lá no Eitel nós temos o grupo Encontro com Deus, que fica na rua Heitor Santiago, 155.
1: É. Encontro com Deus, no Eitel Santiago.
4: É.
1: Na rua
4: Heitor Santiago.
1: Heitor Santiago.
4: 155.
1: É, esse A que tem aqui no, na Ivo Borges, não tem mais não? Aqui no centro?
4: E esse agora é aqui. Próximo passo de Luiz. Está ali, ao sim. lado da ONG de Luísa.
1: Sim, ao lado da ONG Pro Dia Nascer Feliz.
4: É, é.
1: Aqui em Santa Rita.
4: É.
1: Pronto. Então temos em Santa Rita no centro, temos dois em Vazé Nova, uma próxima à linha do trem, outro lá em cima perto do Morajão.
4: É.
1: Temos no Heitel Santiago, Marcos Moura e Tibiri.
4: Tibiri. Aí, para a zona rural, temos Bebelândia.
1: Tem Bebelândia também.
4: Creche, e ainda em Lucena, nós temos o grupo Lucena.
1: Lucena também.
4: Reunião no domingo e no feriado.
1: Pronto. Em Lucena. Em Lucena. É. Agora vamos lá para Bahia. Vamos para Bahia.
0: Ligando aí.
1: Ah, fala no microfone, por favor, seu Antônio.
0: Tem um grupo nosso aí que está ligado a essa área aqui também, que é o grupo ali de Maris. É o Viver em Paz. Né? Um grupo
4: é porque é uma área geográfica.
1: É cidade
4: ela
1: Maria,
4: um distrito,
1: é?
0: Maria. Maria
4: ela um forma um distrito.
1: Eu sei como é.
4: O nosso distrito começa de Bahia até Maria.
1: Entendi, entendeu? Eu entendi. Sim, como fosse um distrito regional.
4: É.
1: Eu entendi. E lá em Bahia, vocês têm endereço de Bahia, seu Antônio?
0: Temos lá, temos aqui o grupo Vida Nova, né, que fica na Rua Nova Liberdade, ali, número 50. Temos ainda o grupo Nova Vida, que fica na rua São José, né? 166, ali no bairro do São Bento, ok?
4: E o
0: Paz e Amor, né? Que fica onde? Na Avenida...
4: Frente da Igreja São Sebastião.
0: Na Avenida Principal Liberdade. Não tem erro. Não é isso?
4: É.
0: E para quem quiser complementar, tem os números dos telefones de A, né?
1: Perfeitamente.
0: Também, assim, para quem tiver uma dificuldade, que quiser pegar um aplicativo, é só você ir lá no Google, certo? Colocar a grupo, o nome do grupo que aparece já. Já o endereço do grupo com a localização e tudo. Você sabia disso?
1: É, qual é? Como
0: você
1: é?
0: Você está aqui, está numa parada. Eu quero ir para um grupo aqui em Alcoólicos Anônimos.
1: Sim, sim.
0: É, o grupo é Boa Vontade, eu estou lá em João Pessoa.
1: Sim.
0: Aí automaticamente eu entro no Google, coloco AA, grupo, Boa Vontade. Já aparece o número, já aparece
1: tudinho,
0: a rua.
1: A localização.
0: E a localização, tudo.
1: A localização.
0: Em conjunto com o site nacional.
1: Perfeitamente. Entendeu? Perfeitamente. Ó, eu recebi aqui de presente dos meninos aqui uma revista, é a Revista Brasileira de Alcoólicos Anônimos, ano 40, número 5 de setembro. Eu vou ler aqui, foi um presente aqui do pessoal. É, eu abri aqui nessa página, olha que interessante aqui, isso foi alguma pesquisa, né? Uhum. É, a fala é assim, ele usou esse termo, né, bêbado, você utiliza esse termo, né, vocês podem. Ele fala assim, passei a observar os bêbados de outros países e continentes, como se comportam, se existe diferença com os daqui. Concluí que são todos iguais no mundo inteiro. O sofrimento é todo igual, né? A relação.
0: É uma doença, né?
1: É uma doença. Não existe diferença, né? Todos. O sofrimento é igual, né? É interessante, eu vou ler.
0: A diferença é que é o seguinte: os alcoólicos que nós conhecemos em AA são aqueles que não têm poderes, que vieram porque não tinham poderes para controlar as suas doses. E chegando aqui em Alcoólicos Anônimos, com a troca de experiência, aprenderam a viver sóbrio.
1: Perfeitamente. Entendeu? Meninos e meninas, parabéns. Eu abro esse espaço para vocês sempre com muito carinho, com muito prazer, porque a Rádio 100.5 traz esse serviço de utilidade pública, né, para aqueles que nesse momento se assemelham à situação, quer buscar ajuda, então o caminho é esse. Então aqui quatro guerreiros, uma guerreira que venceram, né, que deixa por algum momento o anonimato, né? Deixa por algum momento o anonimato para mostrar a face, a voz, através das ondas do rádio, para poder incentivar outras pessoas a fazer parte dessa entidade, desse grupo, encontrar o caminho, né, da sobriedade, de volta aos laços da família, da sociedade. Cristina, parabéns, um abraço, leve o nosso carinho, tá certo, querida?
2: Eu queria deixar um toque para as mulheres, né? Porque vocês vejam que hoje as mulheres estão bebendo muito mais que os homens. E hoje a mulher, ela hoje tem sua, vamos dizer assim, tem seu trabalho, tem sua forma de agir. Porque hoje, eu como mulher, digo a elas, essas que bebem em casa, que acham que bebem controladamente, eu comecei também bebendo em casa, controladamente, acharia que bebi, terminei bebendo em todas as barracas, em todos os barzinhos, então deixo para elas esse alerta, porque quando eu passo, eu vejo muitas mulheres
1: meninas jovens,
2: 15, 14
1: exatamente.
2: Anos. Eu olho assim, fico olhando, meu Deus, isso era Cristina no passado, né? Isso era Cristina que achava. E hoje eu deixo para ela esse alerta, né? Vamos dizer assim.
1: Um alerta.
2: Que isso é uma doença e ela é progressiva e é incurável e tem realmente um final trágico, né? Quando leva a morte, eles levam certas sequelas que eu já levei lá. Virada de carro, já sofri muito. Mas esse pessoal, a classe feminina, que não tenha vergonha, procure ajuda do AA, procure uma mulher que está no AA, converse, venha que nós estamos preparadas para dar uma abordagem, falar com ela. Não é obrigado a ficar, mas pelo menos ela sai bem ali, entendida que o AA realmente é uma doença, o álcool, aliás, é uma doença que tem como parar, né?
1: E se cuidar
2: e viver a vida, viver de verdade.
1: Viver de verdade, intensamente.
2: Hoje eu pensava que vivia, mas eu estou vivendo hoje. O meu hoje, realmente eu vivo, porque eu sei o que eu quero, sei o que eu gosto.
1: Perfeito.
2: Eu vivia naquela fase que achava que era uma pessoa
1: que estava feliz,
2: tudo, mas não era feliz.
1: Não existe uma felicidade.
2: Não existe felicidade com álcool, não.
1: Perfeitamente. Perfeitamente. É muito interessante essa fala de vocês e a gente vai sempre abrir esse espaço. Embora alguns meios de comunicação não abram espaço devido às campanhas publicitárias, que são caríssimas, né? As campanhas publicitárias para poder vender o produto, né, que tem o álcool etílico, né, ali para consumir. Mas a C.5 ela faz esse serviço para orientar as pessoas a ter vida de qualidade. Seu Antônio, muito obrigado, viu?
0: Muito obrigado. A gente tem algum tempo ainda?
1: Fica à vontade, fala aí.
0: Olha, eu gostaria de fazer uma leitura aqui das pessoas que querem conhecer Alcoólicos Anônimos, dá um interesse. Quando a pessoa chega lá em Alcoólicos, chega no grupo, nos nossos grupos, geralmente tem um questionário, certo? Eu vou ler um questionário rapidinho aqui para as pessoas fazerem uma avaliação, os ouvintes fazerem uma avaliação.
1: Sim.
0: As pessoas que estão em casa, aquelas pessoas que bebem, que querem fazer uma avaliação, eu vou deixar a primeira pergunta aqui. Já tentou parar de beber por uma semana ou mais sem conseguir seu objetivo, né? Gostaria que as pessoas não se intrometessem na sua vida e parassem de dizer o que fazer com relação à bebida. Número 3, já tentou controlar sua tendência de beber demais, trocando uma bebida alcoólica por outra? 4, tomou algum trago pela manhã nos últimos 12 meses? Inveja as pessoas que podem beber sem criar problemas? 6, tem tido problemas relacionados à bebida durante os últimos 12 meses? Já teve problemas em casa ou no trabalho por causa da bebida? Ou seja, a bebida já criou problema no seu lar, no seu trabalho? 8, em reuniões sociais, certo? Você tenta conseguir doses extras ou beber escondido? Você sabe que na reunião social tudo é controlado, né? E aí o alcoólico não consegue beber controlado, né? Anônimo, diz a si mesmo que consegue parar de beber, né? E a hora que quiser, e apesar disso, continua bebendo e se embriagando, né? Quando não deveria. Já faltou o trabalho, certo? Ou compromissos por causa da bebida? Pergunta número 11. Já teve apagamentos? Chama apagamentos ou apagões, que é aquela perda de memória em que você não se lembra, né, o que faz, e muitas vezes acontece tragédia, né? O cara se acorda e não sabe o que fez. Muitas vezes até homicídio isso acontece, né? Acidente de trânsito. Já sentiu ou já pensou que poderia aproveitar muito mais a vida se não bebesse? Essa é a pergunta número 12, né? Então aí, qual foi a contagem? Respondeu sim 4 vezes ou mais. Em caso positivo, é provável que você tenha problemas com álcool ou poderá tê-lo no futuro. Por que dizemos isso? Porque a experiência de milhares de pessoas, né, hoje de centenas, né, descobriram a verdade básica a respeito de nós mesmos e da doença alcoolismo, certo? Mas, novamente, você ouvinte ou quem estiver ouvindo, somente você que poderá avaliar, né, o seu problema e encarar esse assunto com a mente aberta. Se a resposta for sim, nós teremos satisfação em mostrar-lhe como conseguimos parar de beber, e é só entrar em contato conosco.
1: Muito bem mesmo.
4: Meu amigo, eu gostaria que você dissesse o número do telefone.
1: Sim. Sim, um contato é?
0: Mas eu colocar na despedida, mas tudo bem.
1: Um contato.
0: O nosso escritório de serviços locais de Alcoólicos Anônimos hoje, que é o escritório sede da Paraíba, onde a gente conta que com mais de 60 grupos, está localizado, certo? Na Rua Duque de Caxias, número 470, no edifício Regis, andar sobre loja. O nosso telefone de expediente aqui é o 3212-0578, de segunda a sexta-feira, certo? De 3212-0578. Esse aí é o de expediente. Agora tem uma linha de ajuda, que é um WhatsApp, né?
1: Ah.
0: É 8799-7529-7529. E você ainda pode também nos encontrar aí alguns grupos nossos também no nosso site, que é o www.aa.org.br. Beleza?
1: Ótimo. Tranquilo. Seu Paulo, obrigado pela vinda aqui também, viu? Um abraço pro senhor.
5: Obrigado.
1: Seu Delfino também, obrigado, querido.
4: Obrigado, garotinho, pela oportunidade. E qualquer coisa, nos procura.
1: Tá,
4: você
1: certo.
4: Conhece Roberto nos passa a informação.
1: Exatamente. Roberto é a potência.
0: Garotinho, nós agradecemos, viu? Porque milhares de pessoas não alcoólicas tem muito ajudado a Alcoólicos Anônimos. E nossa dívida de gratidão não tem limite com essas pessoas.
1: Para
0: nós, gratidão não passa com o tempo e nem se apaga com a morte. Está para além. Né?
1: Obrigado.
0: Você faz parte dessa gratidão.
1: Muito obrigado mesmo. Muito obrigado. Valeu, gente. Muito obrigado mesmo. Sucesso, parabéns. E força, tá certo? 13h37, conversamos com os meninos aqui do Alcoólicos Anônimos. Vou passar aqui e repetir só o contato, né? É o 987-99-7529. 987-99-7529. Eu vou rápido intervalo comercial, daqui a pouco a gente volta, tá certo? Rápido mesmo.

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0: Daqui a pouquinho tem o nosso bregão. Líder com você, daqui a pouquinho tem o nosso bregão da tarde, às 4 horas, já já, sim, ó. Roberto Miller. Daqui a pouquinho. Tem mais, tem Bartô Galeno. Tem Diana logo após o intervalo.
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0: Ó, daí José, daqui a pouquinho. É o pregão da tarde. Já já, galera, porque eu estou aqui com um bate-papo em massa. Agora eu vou conversar com meu amigo Elton. Elton acaba de chegar aqui nos estúdios da 100.5. Meu amigo Elton, essa fera. 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
0: Muito bem, vamos tomar um cafezinho ali?
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0: Vamos tomar um cafezinho. A gente volta daqui a pouquinho, pessoal. 4:07, a gente volta já.

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19: Gatinha manhosa.

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2: Líder, líder com você. 4h46, 4h46. Daqui a pouquinho tem Conexão Líder, conectando você com a notícia. Por aqui, Jabano Costa. Daqui a pouquinho, Caco chegando por aqui. Equipe Show de Bola levando a informação, a notícia para vocês em tempo real. Já já, a partir das 17 horas, Conexão Líder. 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
2: 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Ô, olha, eu já tô por aqui, ó. Gosto assim, eu vou agora correndo pra casa. Eu quero ouvir já já. Eu gosto dessa. Já tá aqui Caco Bacelo, hein? Caco Bacelo e ele Jack Power, Germano, agente do FBI. Já tá ali, sentadão. Pra casa. Vou pra casa porque eu quero daqui a pouquinho ouvir, né, os destaques e os confrontos. Daqui a pouquinho eles dois aqui. Cara a cara, frente a frente com Conexão Líder. Conexão Líder, daqui a pouquinho, às 5 horas da tarde. E aí, quando chegar, o Luiz Vieira chegar pros três, ficar os três. Vai ficar bom, os três de frente. Vai ficar maravilhoso. Tem mais um forrozinho, daqui a pouquinho intervalo comercial e na sequência, Conexão Líder.

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8: Agora são 17 horas e 11 minutos em Santa Rita, na Paraíba.
9: 5 e 11.
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8: Tem mais asfalto na rua. Gestão Jackson Alvino executa mais uma etapa do programa Transforma Santa Rita no Tibiri 2.
9: De olho em 2028, Léo Bezerra destaca apoio do Republicanos e diz que o partido é verdadeiro parceiro da gestão.
8: Presidente do Tribunal de Contas do Estado apresenta o Seixas e anuncia... Saiu aqui a página.
9: Nova era.
8: E anuncia nova era de consultas com inteligência artificial na Corte de Contas do Estado.
9: Eleições 2026. Paraíba chega a 394 denúncias no Pardal. João Pessoa lidera com 105 registros.
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1: Agora são 17 horas e 15 minutos, começando mais um Conexão Líder pela sua 100.5 FM, a FM Líder. Mais uma vez estamos aqui cumprindo, iniciando a nossa missão juntos até as 19 horas, trazendo informação, notícia, análise, opinião, sua participação. Daqui a pouco telefones abertos, mas antes, como todos os dias, a gente precisa fazer, agradecer a cada uma dos nossos ouvintes, das nossas ouvintes, pela audiência diária, pela companhia que nos fazem todos os dias, nesse finalzinho de tarde, comecinho de noite, juntos aqui na 100.5 FM. Estamos aqui, eu, Caco Pereira, Léo Tec, no estúdio 1 da 100.5, na Rua Juarez Távora, bem no centro de Santa Rita, no coração da Rainha dos Canaviais. Muito obrigado, vamos juntos. Hoje tem muita coisa pra gente discutir. O programa vai ser bom, então daqui a pouquinho fica todo mundo ligado, porque daqui a pouquinho muita informação por aqui. Caco, boa tarde.
0: Boa tarde, Germano. Boa tarde, Léo Tec. E boa tarde especialmente a você, ouvinte da 100.5, que nos permite entrar em sua casa, seu trabalho, nos conduz no seu carro. Vamos conversar, vamos falar de notícia, vamos brigar, eu, Germano Costa, aqui, né?
1: Não sei por que
0: o Germano é muito nervoso.
1: Eu não,
0: de boa. Rapaz, vocês vão ver, Germano todo dia é um relógio diferente, viu?
1: Rapaz, agora lascou. Ai,
0: pronto. Boa tarde, minha gente. Chegamos. Larga,
1: cara. Olha, hoje teve Transforma Santa Rita, mais uma etapa desse programa que no final de toda a sua execução terá investido mais de 100 milhões de reais em recursos na cidade de Santa Rita. Recursos próprios, recursos oriundos das emendas da bancada federal, fruto da articulação incansável do prefeito Jackson Alvino, que fez uma verdadeira abertura de portas. As portas de Santa Rita se abriram para a classe política, para a bancada federal, deputados federais, senadores, a bancada estadual, assim como o governo do estado. Enfim, foi um boom de investimentos, de emendas chegadas a Santa Rita, de convênios assinados com o governo do estado, das poucas vezes que Santa Rita conseguiu caminhar aliada, por exemplo, ao governo do estado, desde João Azevedo, com a chegada de Jackson Alvino e a posterior a chegada de Lucas Ribeiro ao comando do governo. Jackson tem mantido essa boa relação com o governo do estado, que tem rendido frutos importantes para a cidade de Santa Rita, a despeito do convênio que foi assinado com o Hospital Infantil, a hemodiálise de Várzea Nova, uma série de investimentos que chegam a Santa Rita através dessa articulação do prefeito Jackson Alvino, não diferente foi com a bancada federal. Então, figuras como o Damião Feliciano, um dos mais importantes deputados federais para Santa Rita neste momento, desembarcando com algumas dezenas de milhões de reais para o município, assim também como Rui Carneiro, também outro deputado muito importante para Santa Rita, o quanto já investiu em saúde, infraestrutura, na assistência social. Nada menos se pode falar, por exemplo, de veneziano Vital do Rego, que já chega à marca de mais de 30 milhões de reais em emendas para a cidade de Santa Rita, além de outros investimentos pontuais. Até Cabo Gilberto, Luiz Couto trouxeram recursos de emendas parlamentares para Santa Rita, além de outras figuras, outros deputados. Então, a cidade de Santa Rita, ela vive esse momento, colhendo esses frutos no ano de 2026, porque fez um trabalho de alicerçou-se muito bem em 2025. A gente que acompanhou todo o trabalho de Jackson em 2025, algumas pessoas não compreenderam o ritmo da gestão em 2025. Vale muito bem lembrar, nunca jamais esquecer, da herança que essa gestão atual herdou da gestão anterior, a gestão anterior que soube maquiar muito bem a cidade, a gente sabe disso, e não à toa nós temos hoje, do ano passado para cá, acesso a dados importantes de rombos financeiros nas contas do município, o Tribunal de Contas do Estado reprovando as contas do ex-prefeito Emerson Panta, que hoje essas contas reprovadas foram enviadas à Câmara de Santa Rita, as contas de 2022, que podem chegar a mais de 70 milhões de reais.
0: Como rombo. É, amigo? 70 milhões?
1: 72 milhões de reais, pelo menos, é o que pode chegar aos rombos, o rombo nas contas, das contas públicas de Santa Rita, só no ano de 2022, além das contas que já foram reprovadas pela Câmara Municipal. Então, muito teve que ser feito administrativamente para que o município se viabilizasse para iniciar o ano como iniciou 2026, com obras. E ali ali no início de junho, mais precisamente o dia 3 de junho, na véspera do feriado do Corpus Christi, o prefeito Jackson Alvino lançou então o Transforma Santa Rita. O que é que ele fez? Ele adentrou os cofres públicos com a verba que chegou das emendas parlamentares, ou seja, suplementou o orçamento, oficializou a entrada desses valores, desses recursos no Tesouro Municipal, que precisava, são valores, extra orçamento, são valores extra orçamentários, precisavam da autorização da Câmara para que adentrassem o orçamento do município, e assim um projeto de lei de menção, uma menção do Executivo Municipal foi enviada à Câmara Municipal informando desses valores que precisavam ser incluídos, adicionados ao orçamento, rubricando cada parte desses valores para cada obra que fosse executada dentro do programa Transforma Santa Rita. E assim foi feito. Depois da articulação do prefeito Jackson junto à sua bancada de sustentação na Câmara Municipal, os projetos necessários foram aprovados, o dinheiro adentrou, os valores, os recursos da bancada federal adentraram os cofres do município, e assim pôde ser feito e planejado e executado o programa Transforma Santa Rita. Como nós já dissemos, são mais de 100 milhões de reais em recursos voltados só para a cidade de Santa Rita, mais de 40 milhões de reais só em obras de pavimentação e asfaltamento, além da Vila Olímpica, uma escola no Itel Santiago, o pronto-socorro de fraturas do município, a iluminação 100% em LED do município, construção de CRAs. Olha, uma verdadeira revolução o que Jackson está fazendo em Santa Rita, necessário para o desenvolvimento da cidade, e o que a cidade inteira, nesse momento, testemunha são resultados concretos, porque na gestão do prefeito Jackson Alvino, não é só assinar uma ordem de serviço, a ordem de serviço não é só assinar um papel. O que nós temos a consciência de que várias prefeituras, Paraíba fora, Brasil afora, faz-se toda uma pirotecnia, um evento grande que reúne pessoas, enfim, para assinar uma ordem de serviço, lançar uma pedra fundamental. Vai lá, assina um papel, um documento, as pessoas batem palma, o camarada posa com o papel, com o documento na mão, e depois disso todo mundo vai para casa. Aqui em Santa Rita, não. Aqui em Santa Rita, cada ordem de serviço assinada, o prefeito Jackson, enquanto assina o documento, a máquina começa a trabalhar atrás. Tanto que em várias fotos que são feitas do prefeito assinando suas ordens de serviço, tem um maquinário atrás trabalhando, abrindo rua, já espalhando areia para as ruas que serão calçadas em paralelepípedos, as máquinas de asfaltamento de CBUQ, que é o concreto betonado usinado a quente, que é o que está sendo usado em Santa Rita. Uma nova malha viária está sendo construída na cidade de Santa Rita. Então, enquanto o Jackson assina aqui, o camarada já passa distribuindo piche, a máquina já começa distribuindo o asfalto, depois vem aquela máquina, aquele rolo já prensando o asfalto, e na hora, na frente ali de todo mundo, o asfalto começa a nascer, a rua começa a ser novamente renascida, as ruas em Santa Rita têm sido renascidas. Então, aqui os resultados são concretos e imediatos. Haja vista, por exemplo, ao fato do que foi feito na Hermenegildo Gomes, que é a rua lateral ao posto Almeida, que adentra o plano de vida, ou demorava até bem pouco tempo, todo o acesso na lateral do posto Almeida, na Hermenegildo Gomes, depois adentrando o binário, a rua principal, que é extensa, que vai de um girador ao outro, indo e voltando, todo o asfalto foi pronto, que é onde está, onde fica o anel viário do bairro, onde passa o ônibus bem cedo para pegar o pessoal para trabalhar, assim como nos outros horários. E dias depois, Paulinho Fernandes levou a equipe da CEMOB e já sinalizou, tá lá tudo, o tapete pronto, todo sinalizado. E assim tem sido as ruas aqui, por exemplo, do centro e outras mais que estão sendo asfaltadas em Santa Rita. Então hoje mais uma etapa, se eu não me engano, já são 16 ruas. De junho para cá, já são 16 ruas asfaltadas só no Tibiri 2. Só no Tibiri 2. Além de outros serviços de pavimentação, a exemplo da Padre Roma. São mais de 500 metros quadrados de pavimentação em paralelo, se chama paralelo, que é o nosso paralelepípedo, aquelas pedras, a rua era toda de terra batida, além da Duque de Caxias, que faz uma espécie de Y, é um acesso à Padre Roma, a Duque de Caxias foi pronta em dias, e a Padre Roma, que é uma obra gigante e necessária para o acesso entre a Assis Chateaubriand e o Plano de Vida, um dos principais corredores de acesso, que agora recebe a sua pavimentação também dentro do Transforma Santa Rita. Base nova do SAMU lá nos Jardins, CAPS, daqui a pouco Luciano Alvino, junto do Jackson, anuncia o lançamento do pronto-socorro, nova escola já foi lançada, já foi iniciada, olha, tem Vila Olímpica chegando, então o que dizer de um projeto, de um programa que tem 3 meses, pouco mais de 3 meses, 90, 100 dias de lançado, e que já causa toda essa revolução na zona rural, nos distritos, tem ruas sendo calçadas, tem CRAs sendo construídos, então é um programa incontestável, e você vendo exatamente para onde o dinheiro que foi trazido para Santa Rita, nesse trabalho árduo de ida até Brasília, pelo prefeito Jackson, toda a sua comitiva, as viagens que fez e o que conseguiu trazer ao município e ao povo, à população, vendo de perto, de forma concreta e efetiva, o retorno do dinheiro público para a sua qualidade de vida, para a sua mobilidade, para a sua educação, para a sua saúde. Então, importantíssimo esse momento que Santa Rita vive no campo administrativo, na execução de obras e a entrega imediata. Terminou, o prefeito vai lá e entrega. E isso é que é importante, cara. Pois não.
0: Eu não acompanhei, especialmente o primeiro ano de gestão de Jackson.
1: Acompanhei tudo.
0: Então você fala com muita propriedade. Mas o que me parece é que no primeiro ano ele teve que colocar as coisas em ordem.
1: Isso, e algumas pessoas, caos, né? Algumas pessoas não compreenderam, porque o ritmo realmente era outro. Jackson precisava ajustar a máquina, calibrar a máquina para que ela pudesse chegar a esse ponto em que ela trabalha hoje, nesse ano de 2026. Algumas pessoas não compreenderam, a gente chamava atenção, eu e o Luiz aqui, a gente chamava sempre atenção, porque de fato precisava se compreender que existia um trabalho de pavimentar esse caminho que está sendo trilhado hoje e precisava-se que algumas coisas fossem trazidas à baila para que as pessoas entendessem que Santa Rita passou 8 anos de uma terra do nunca, onde as pessoas tentavam passar a impressão de que estava tudo às mil maravilhas. Então, foram obras executadas, eu posso citar.
0: Tinha muita maquiagem, né?
1: Você uma vez me levou na minha antiga casa, sim, lá no Plano de Vida, nós pegamos um corredor que é a Assis Chateaubriand. É uma rua grande, larga, duas vias indo, duas vias voltando. Veja bem.
0: É a Epitácio de Tibiri.
1: Não seria. Não, existem ruas, existem corredores mais importantes. Vamos dizer que é a Rui Carneiro de Tibiri.
0: Certo.
1: Por exemplo, podia ser chamada. Acho que a Avenida João Pessoa seria a Epitácio de Tibiri. Mas vamos lá, só para você entender. Não é questão de subestimar. Veja, eu estou aqui dizendo que a obra ela é importantíssima e vital para a mobilidade e o acesso entre o Tibiri 2 e o Marcos Moura. Então, a execução da obra, ok. A ideia de fazer a obra, corretíssima. A obra está
0: necessária. Né?
1: Necessária. O problema é que a obra deva ter o quê? Cerca de 2 anos. Mais ou menos isso. Todo o asfalto que foi aplicado era uma rua gigante, chamava a Rua Larga. Tanto é que coube, que deu para fazer duas vias indo, duas vias voltando e um canteiro central. Você vê como era larga.
0: É larga mesmo.
1: E grande.
0: Já não se faz mais isso.
1: E grande na sua extensão. Então o ex-prefeito foi lá e asfaltou, urbanizou e tal. A obra, acho que não chega a ter 2 anos. Está toda completamente esburacada. Ou seja, fazer a obra é importante. A execução da obra é que são elas. o asfalto utilizado é praticamente um sorrisal, não pode levar água.
0: Mas aí você tem duas teorias, tá? E eu repito, eu não sou de Santa Rita, não conheço a realidade. Tem duas possibilidades. Ou foi feito mal feito para entregar a toque de caixa.
1: A toque de caixa.
0: Ou alguém... Veja, eu não estou dizendo, eu estou conjecturando.
1: Isso.
0: Tá? Ou alguém recebeu demais...
1: Por uma obra de menos.
0: Por uma obra de menos.
1: Por aí. As duas teses fazem sentido.
0: As duas coisas andam juntas, né?
1: Sim.
0: Entende?
1: Então, diferente, por exemplo, a gente hoje vê o asfalto sendo utilizado no programa Transforma Santa Rita. Então, a primeira camada de asfalto, aquela que vem, nivela aquilo ali, aí vem e coloca o asfalto de fato. Você vê ali que uns 5 dedos de altura do asfalto para o chão. Esse asfalto que foi aplicado na Chateaubriand está todo esburacado. O que é que eu falo aqui praticamente todos os dias? São obras, não só essa. Além dessa, outras obras precisam... A gestão de Jackson, em plena execução de um programa importante como é o Transforma Santa Rita, no ritmo acelerado que está na execução das obras e entrega das obras, tem que parar o que está fazendo para voltar casas atrás de um jogo, para voltar lá atrás para corrigir obras mal executadas de um antigo gestor. Eu acho que aí... E gastando novamente o dinheiro público para consertar essas obras.
0: Uhum.
1: Eu acho que o maior absurdo está aí. É Santa Rita esperar para crescer alguns dias, alguns meses à frente, para que Jackson volte atrás, lá atrás no tempo, né, no tempo da
0: obra,
1: para corrigir o que está mal feito pelo ex-prefeito, para que volte para o presente, olhando para o futuro.
0: O problema é que quando ele faz isso, primeiro, vamos lá, ele... deixa de atuar devidamente no exercício pleno. Ele tem que fazer, mas ele acaba...
1: Precisa fazer. É uma obra que atinge o dia a dia das pessoas e todo mundo que passa de carro e de moto está se quebrando todo porque está tudo esburacado.
0: E é engraçado que a culpa não é dele, mas a responsabilidade recai sobre ele.
1: Sobre ele.
0: Então ele tem que fazer.
1: Porque o cara liga para a rádio e diz, olha, assiste a Chateaubriand, mano, liga aí o prefeito que venha fazer.
0: Exatamente. Mas veja meu raciocínio. Ele perde tempo. O tempo que ele deveria estar investindo para outras coisas,
1: sim,
0: ele perdeu tempo. Essa é a primeira coisa. A segunda, perde recursos, porque vai ter que investir recursos.
1: Vai ter que gastar para consertar.
0: Mas seria para pavimentação, sim, mas seria noutra área.
1: Outra rua.
0: Outra rua, outras pessoas
1: outra seriam local, outro bairro.
0: Outro bairro, outras pessoas seriam beneficiadas.
1: Isso.
0: Então o prefeito tem... Mas aí o que me deixa mais estupefacto... é que nesse contexto, as pessoas ainda estão dispostas a aplaudir quem fez mal à cidade.
1: Porque o trabalho que precisa ser feito é de se abrir os olhos das pessoas para o malefício que foi para Santa Rita os últimos 8 anos antes de Jackson Alvino. Esse é o grande problema. É o preço alto que a cidade pagou para ter o prefeito, um prefeito por 2 mandatos, uma deputada eleita em uma primeira suplência, depois assumindo um mandato e eleita no segundo pleito. O preço altíssimo que Santa Rita pagou e que paga até hoje pelo tempo passado. Esse é o grande problema. E aí agora a gente vê uma gestão como a de Jackson, no ritmo que está trabalhando, entregando obras à população, entregando resultados, tendo que parar o que está fazendo para consertar os malfeitos dos outros.
0: Terrível.
1: Esse é o problema.
0: É, muito, muito. Mas aí, por um outro lado, você precisa parabenizar a gestão, porque mesmo em meio a esse caos... as coisas estão andando.
1: Não, né? Andando bem. Não tem como você dizer, porque você vê todos os dias. Amanhã, inclusive, o prefeito, ele até falou, eu acho que tem uma sonora dele aqui, que ele disse que amanhã tem outra assinatura de ordem de serviço lá no Tibiri 2. Deixa eu ver se eu acho aqui a fala dele. Deixa eu ver se é essa daqui. Aqui ele fala sobre as ruas que foram assaltadas.
0: A 16ª rua, né?
1: Vou ver aqui. Vou colocar aqui.
3: Nos últimos dias, nas últimas semanas, então a gente continua desenvolvendo.
1: Peraí, peguei aqui, aqui, pronto.
3: Mais uma pavimentação asfalto aqui para o bairro de Tibiri com essa. Será a 16ª rua asfaltada nos últimos dias, nas últimas semanas, então a gente continua desenvolvendo. Amanhã estaremos dando ordem de serviço em paralelo também, para que o Transforma Santa Rita continue desenvolvendo nossa cidade.
4: Sempre a nossa prioridade é Santa Rita. E mais uma hora de serviço aqui em Tibiri. Então, o Transforma Santa Rita, estamos juntos e pode ter certeza, vamos crescer nossa cidade.
1: Tá aí, são 16 ruas nos últimos dias, como disse o prefeito, e amanhã mais uma ordem de serviço agora em pavimentação em paralelepípedos.
0: Ou seja, mesmo tendo que governar pelo passado, e aí fica muito claro, até pelo ódio, respondi uma pergunta que eu fiz ontem, a relação de prefeito e vice é...
1: Sim, não, aqui é de, boa, é de, né, muita proximidade.
0: Então, eles estão tendo que governar para consertar e para construir. Um slogan, né? Consertar e construir.
1: Mas é. Consertar é e construir.
0: Isso.
1: Verdade.
0: É isso.
1: Você falou em Adinaldo agora, lembrar, ontem eu estive na... Acho que foi ontem. Que eu estive no Edilice Supermercado, lá no Tibiri 2, e encontrei minha amiga Edilícia Mello, estava por lá, tomando conta do que é dela. Um abraço, minha querida. Ela foi quem me viu. E a gente se encontrou à noite já no supermercado. E bacana ver a Edilícia. A Edilícia é uma menina comprometida, secretária.
0: Filha
1: de
0: Edinaldo, né?
1: Isso. Edinaldo, Edilícia.
0: Edilícia
1: é o nome do supermercado. E é o nome da filha.
0: Da filha.
1: Isso, é o...
0: E o supermercado ganhou esse nome em homenagem à filha, certamente.
1: Sim, certeza. E aí, a Edilícia, que é secretária municipal de políticas públicas para mulher, aqui na cidade de Santa Rita, e também empresária, dona de dois supermercados, um aqui no centro e outra lá no Tibiri 2. Então, a encontrei, muito bacana, gente boa demais, a Edilícia. Mandei esse beijão aqui para ela, esse abraço forte, e ensejar sorte nesse trabalho, tanto na cidade, na prefeitura, como nos negócios da família. Acho que faz bem, claro, até para revelar esse comprometimento que ela tem com o trabalho iniciado pelo pai e hoje tocado por ela e pelo irmão Matheus. Um abraço a toda a família Pereira, Pereira de Santana, que é o sobrenome de Adinaldo, e também a família Mello, que é o sobrenome da nossa amiga, nossa querida Alice.
0: Ou seja,
1: um abraço.
0: O vice-prefeito é meu primo, é?
1: Ele é Pereira de Santana.
0: Meu primo, o prefeito é meu primo.
1: Filho do nosso querido Pereira do Sandu. Um abraço para o nosso querido Pereira.
0: Não conheço, mas se tem o sobrenome Pereira já é bom.
1: E dona Alice, que é a grande... A grande general da família.
0: Da história.
1: É, a patroa. Um abraço a toda a família do nosso querido Adinaldo Adilícia, Hominho, que deve estar ouvindo a gente, Genivaldo Borges, que é o chefe de gabinete da vice-prefeitura da cidade de Santa Rita. O que é que você tem pra gente aí?
0: Vamos falar de briga?
1: De briga? É. Foi o que houve agora. STF de novo não, né?
0: STF. Não diretamente.
1: Vá.
0: Lula e Flávio trocam ataques, citando Vorcaro e Moraes.
1: Normal, mais do que normal.
0: É cada um que...
1: Vorcaro é a moeda, é a língua comum dessa eleição.
0: O que eles disseram? Flávio atacou Lula e os ministros indicados pelo petista. Ninguém aguenta mais o Lula, ninguém aguenta mais 4 anos do atual governo, ninguém aguenta mais ministros do Lula no Supremo. Melando o Brasil, não era melando que ele queria usar, não. Atrapalhando a nossa democracia, disse o candidato do PL durante a agenda. Já Lula disse o seguinte, aliás, ele ainda disse assim, quem está votando em Lula está votando em Alexandre de Moraes, disse Flávio. O ministro está no centro da crise após a Polícia Federal revelar conversas dele com o ex-banqueiro Daniel Vorcaro. Flávio não comentou a suposta relação de ministro indicado pelo seu pai com o banqueiro, no caso do Cássio Nunes. Sobre Cássio, ele ficou calado. Para Lula, aliás, hoje também, quase no mesmo horário, o petista criticou o Flávio. Durante uma entrevista no podcast DL Show, o presidente disse não ter sido responsável pela indicação de Moraes ao STF em 2017. Agora, o ministro foi indicado pelo então presidente Michel Temer. Apesar disso, Lula fez elogios ao ministro por ter prestado grandes serviços à democracia brasileira e citou o julgamento da tentativa de golpe. Para Lula, Flávio está nervosinho com a crise no STF. Por que vai aparecer toda a falcatrua dele com o Vorcaro? O churrasco, sabe? As bebidas, as mulheres e os 130 milhões que ele pegou do Vorcaro para poder financiar o filme do pai, acusou o presidente. Flávio enviou áudio para o banqueiro no ano passado. Enfim, Lula diz uma coisa e Flávio disse outra. Uma coisa que Lula disse hoje foi: quem indicou o Moraes não fui eu. Você recebeu um telefonema agora, eu acho que já tem mais informação boa, né, Germano?
1: Tem, sobre a reforma do mercado público de Santa Rita, que é o mercado aqui do centro.
0: Sim.
1: Deixa eu só acessar aqui o privado aqui.
0: Para ter informação, né?
1: Isso. É um ouvinte nosso que nunca escuta a gente. É muito ruim falar aqui das coisas, porque ele... Ele mal ouve esse programa, só escuta todo dia. Ele só não, ele e a galera toda. Vamos lá. Em breve vamos assinar o contrato dentro do mercado. Olha, isso aqui é o seguinte.
0: Mas foi o prefeito
1: a licitação do mercado público já foi concluída, já foi finalizada. O que é que ele está dizendo agora? A mensagem aqui, ele me falou no telefone agora. Um abraço aqui ao prefeito Jackson Alvino. Minha amiga Fernanda, um beijão para você também, que ele deve estar com o maridão essa hora. Falar da esposa do prefeito, não vou falar de candidata. Minha amiga Fernanda. Então, vamos fazer apologia à candidatura para não prejudicar a candidatura da menina. Então, um abraço, minha querida Fernanda, primeira dama de Santa Rita. O nosso querido Jackson escuta esse programa todos os dias e estava ouvindo quando a gente estava falando sobre a execução de obras. Uma obra muito importante para Santa Rita, atenção, os comerciantes da cidade de Santa Rita, na região central, que é o nosso mercado público de Santa Rita. Alguns chamam de mercado central, mas, enfim, o mercado público de Santa Rita, que é o mercado aqui do centro. Muito importante. O equipamento econômico mais importante da cidade de Santa Rita, eu diria, que é o nosso mercado, o mercado de todos nós. Tem a feira de Tibiri vai ganhar um mercado, mas isso é uma outra história, o prefeito já me disse como é que vai fazer, mas eu não vou furar o olho do prefeito, ele que vai dizer como é que vai executar aquela obra. Vamos concentrar aqui com o mercado público do centro. O prefeito estava nos ouvindo e para adentrar o pool de obras que a gestão atual tem realizado aqui em Santa Rita, a gestão do prefeito Jackson, o que ele mandou para a gente é o seguinte: a licitação da empresa que vai fazer o novo mercado público de Santa Rita já foi finalizada, a licitação já está finalizada. Então, estamos agora em vias de assinatura do contrato. O prefeito passou, estava no ar, quando o prefeito ligou, o telefone está no silencioso, obviamente que a gente está no ar, e aí quando eu terminei que você foi falar aqui da briga de Lula e Flávio, eu retornei a ligação e o prefeito explicou o seguinte: a licitação para a reforma do mercado já foi concluída. Está zerada, tá ok, já tem um ganhador, empresa ganhadora, ponto. O contrato vai ser assinado no mercado nos próximos dias. O prefeito está somente encontrando um momento na agenda para levar a empresa e todo o evento de assinatura desse contrato para o mercado, para que esse contrato seja assinado ao lado dos comerciantes. E no ato da assinatura, da oficialização desse contrato com a assinatura do prefeito, a gestão municipal vai se reunir com os comerciantes ainda no local para explicar exatamente como é que a obra vai ser executada sem nenhum prejuízo financeiro ou logístico para os comerciantes do mercado. Então você, comerciante do mercado e dos seus arredores, onde a obra vai atingir praticamente toda aquela área ali do mercado, aqui no público, aqui no centro de Santa Rita, o prefeito vai explicar exatamente as etapas do projeto, como vão ser executadas, de forma que ninguém vai precisar sair do mercado, ninguém vai precisar deixar seu comércio para que o mercado seja reformado. Então, vai se começar a primeira etapa, termina, traz o pessoal daquela área que vai trabalhar ali para dentro da área nova e assim por diante. De forma que vai se avançando com a obra, o cronograma das etapas, de forma que cada etapa seja concluída e já seja ocupada por uma parte desses comerciantes, de modo que todas as etapas sejam executadas e ninguém precise sair do mercado. E o prefeito vai explicar exatamente como vai se dar isso no ato de assinatura desse contrato com a empresa ganhadora da licitação. Então, a grande notícia para Santa Rita é que depois de décadas de promessas, de idas e vindas, de candidatos a deputados, a senadores, a prefeitos eleitos que prometeram reformar o mercado, deputados e senadores que prometeram verbas para reformar o mercado, e quem vai fazer o novo mercado público de Santa Rita chama-se o prefeito Jackson Alvino. Então o prefeito só está esperando o momento certo na agenda, a data, o horário para se encaixar para o evento de assinatura desse contrato, porque já existe a empresa ganhadora da licitação, e logo após esse ato de assinatura, os comerciantes serão reunidos para que seja explicada a forma e as etapas, como será feita a reforma, a grande reforma, a tão aguardada reforma do mercado público no centro de Santa Rita, que agora vai sair do papel, vai ser executada e a gente vai ter um novo mercado, se Deus quiser. A gente que convive aqui no centro de Santa Rita, eu particularmente ali Eu saía ali da minha casa, Epitácio com Ivo Borges, subia, atravessava a Praça Monsenhor Rafael de Barros, pegava na esquina da Regismar Ferragens ali, ó, descia a antiga feira do Feijão Verde, ia pra casa da minha avó. Quantas e quantas vezes não brinquei naquela feira do Feijão Verde ali, naquela ladeira descendo, na pracinha, na rua Coronel Domiciano. Então, a grande notícia, o nosso mercado, que é, mora no nosso coração, no coração do povo santarritense, agora vai sair um novo mercado, obra da gestão do prefeito Jackson Alvino. Falou? Comercial, a gente volta daqui a pouco.
0: Joia.

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8: Agora são 17 horas e 55 minutos.
9: 5:55.
8: Voltamos com o nosso Conexão Líder. Olha, olha, Léo, eu vou passar um áudio aí para você rodar no torpedo. Rodar, tá bem novinho.
9: É o novo. Mas cada um fala de acordo com a sua idade. Eu fui falar outro negócio aqui num grupo que eu tava falando.
8: Sei.
9: E eu falei, não sei o que lá, é bacana. Quando alguém fala bacana, você já sabe que essa pessoa é 40 mais. Você não viu um adolescente falando bacana, você escuta? Bacana é coisa de gente da minha idade, cara.
8: Tá aí, Léo, vê aí. Ó, é o seguinte. O que é que o Marco tá pedindo pra reforçar aqui? Peraí, só um minuto. Eu falo de todo jeito, eu tô nem aí pra ninguém. Reforçar, apenas reforce que assim. Do número. Certo. Roda esse áudio aí, Léo, que aí eu explico o que é, depois eu explico o que é.
10: Quem precisa do serviço de iluminação pública de Santa Rita pode acionar o serviço, pode solicitar o serviço através de duas situações. Você pode ir presencialmente até a sede da Secretaria de Infraestrutura, que fica no Jardim Militânio, no centro administrativo, no anexo do centro administrativo, das 8 às 16. Caso a pessoa não possa, por consequência de trabalho, por consequência da distância de onde mora, então ela pode acionar o 0800, que é o canal virtual, o canal de atendimento da empresa, que é uma empresa terceirizada e que cuida do serviço de iluminação pública, certo? Então, qualquer intercorrência, as pessoas não estão conseguindo acionar o serviço, está demorando demais, então as pessoas podem acionar os órgãos de proteção, de fiscalização, de acompanhamento, os órgãos de transparência, que é a ouvidoria do município, ou através do PROCON, ou através da agência reguladora. Então, o procedimento é basicamente esse.
8: Tá aí, esse é o Marcos Cavalcante, Marcos que faz esse serviço de ouvidoria no município de Santa Rita, que passa pra gente o seguinte: tem chegado aqui as demandas da iluminação pública e trocou-se a pessoa responsável no município por fazer essa interlocução, esse meio de campo, identificar os pontos onde precisava fazer a reposição de lâmpadas e chamar a empresa e tal, enfim. O que o Marcos coloca para a gente é que, independente de quem esteja à frente do setor de iluminação pública na estrutura da infraestrutura, a empresa que venceu a licitação, a gente acompanhou todo esse processo do final do ano passado para o início desse ano, existe uma empresa responsável pela iluminação pública do município. Então, o Marcos, ele fala do 0800, a empresa está providenciando esse número. Assim que o número estiver disponível, a gente vai informar aqui. Mas existem as situações de você procurar a Secretaria da Infraestrutura no centro administrativo, lá no Jardim Miritânia. E também tem, ele cita até o PROCON e a agência reguladora. Então, são outros meios, a gente continua. São meios que o Marcos coloca, mas a gente continua, para você que está me ouvindo, que tem problemas de reposição de lâmpadas aí na sua rua, enfim, você já sabe qual é o procedimento. Nome da rua e a casa onde o poste está situado, em frente onde o poste está situado, né? Na frente da casa, ali, você entendeu o que eu quis dizer. O poste, na altura da casa onde ele está situado. Você manda o número. Aqui, no que compete o Conexão Líder, você continua ligando para cá normalmente, pedindo a reposição, porque o Rádio Escuta da Prefeitura, a nossa Verônica, ela vai estar gravando, né? Ela estará gravando a sua participação, anotando o seu pedido. E além do cidadão e da cidadã poderem se dirigir até a infraestrutura, ao PROCON ou à agência reguladora, enquanto a gente não tem o número do 0800, você liga para cá, Verônica vai fazer a captação do seu problema, vai fazer essa prospecção, anotar tudo direitinho e mandar para a infraestrutura e para a própria empresa de iluminação, que vai começar a cuidar de fazer essa reposição, beleza? Então, e aí, Marcos, quando ele quiser também, ele, enquanto a pessoa que faz essa escuta ativa e capta os problemas para que sejam resolvidos, quando ele quiser também divulgar o número dele, se ele achar pertinente, ele divulga, se não, a gente espera o 0800 da iluminação. Repito, você que liga para o Conexão Líder normalmente, pedindo para que se reponham lâmpadas na sua rua, você continua ligando para cá, trazendo o seu pleito, o seu pedido, deixando o nome da rua, número da casa, onde está o poste. Verônica faz aqui esse meio de campo para você, beleza? Abre o telefone, Léo. Você tem alguma informação, cara?
9: Tem o seguinte, tem duas notícias, mas a gente pode ir falando, tem algumas notícias, mas a gente pode ir falando no intervalo entre ligações. Eu não gosto muito de notícia policial, mas às vezes tem uma. Corpo sem cabeça localizado próximo a ponto.
8: Três cabeças, a terceira cabeça foi encontrada, né? Foi...
9: Mas aqui é o corpo sem cabeça.
8: E deve ser o corpo dono da cabeça que encontraram, provavelmente, né?
9: Próximo a ponto do baralho.
8: Provavelmente, deve ser. 3229-1005, o telefone está aberto para sua participação. Também o Torpedo Líder, que é o 988-12-1005. Você liga para cá e a gente vai batendo esse papo, trocando essa ideia por aqui.
9: Germano, pode falar, cara. Você lembra do rapaz que teve o órgão decepado? Vamos ouvir, ouvindo depois.
8: Pela mulher, porque abusou dos filhos dela.
9: Tá. Daqui a pouco eu vou falar sobre isso.
8: Atenda aí o telefone.
9: Alô, boa noite.
0: Boa noite, Carlos Pereira. Boa noite, meu amigo Mano Costa.
8: Oi, boa noite.
0: Olha, você falou aí, né? Aí em Santa Rita tem 16 ruas, né? Asfaltadas, né? Só aqui, ó, só tem pouca. Não tem de cruz, olha o Beltrão. Rapaz, só, veja só. Aqui em São Cataipu, o Laércio, ele faz um calçamento. Meu amigo, olha, quando é com 2 meses, olha, o caminhão passa por cima, o caminhão. Quebra o calçamento ali no mas os caras não sabem aí dar o calçamento. Aí eu passo a pila ao gestor. Lá é o Albuquerque, lá pra botar asfalto, lá só tem 2 ruas. Só tem ali, ó. Ali, Mané, ali no final do Mané do Caboclo, onde morou Mané do Caboclo, na rua 7 de Setembro, e na rua principal, até ali com o Padre Djalma. E pronto, só 2 ruas somente. Aí os calçamentos, até assim um buraco, né? O calçamento. Aí os caminhões passam e quebram, aí com. Pronto, faz o caçamento. Aí quando é com 4 meses, pronto, já está afundado. Aí eu faço um apelo ao senhor gestor, né, Laels, para de vez de arreitar o caçamento toda vez. Agora mesmo passei de manhã, tá lá, né? A toia de terra lá, tudo lá, mas caçamento não adianta. O melhor é fazer o asfalto aqui de Santa Rita aí, ó. Santa Rita, a rua está asfaltada aí, pronto, tudo bom. E o parabéns para o prefeito aí, né? Já o Laércio é devagar, quase parando. O Laércio, Vamos assaltar a rua aí, meu irmão. Pois é, olha, e aproveitar, amigo, o gancho, como eu estou falando aí, mandar um abraço para o nosso amigo, seu Luiz Vieira, Carlos Pereira, né, meu amigo Mano Costa, e meu vizinho aqui, Zé Teixeira, Renata, Graziele, Arthur Lourenço, e mandar um abraço aí para o meu irmão, lá do bairro do Grotão, né, meu irmão Francisco, esse Conzé. É um dele, é pastor, lá no Grotão, né? Lá no apelido, né? Um abraço para a esposa dele, né? A Maria José, a esposa dele, as filhas, né? Nayara e Sara, o filho dele é Daniel, que mora lá no bairro do Grotão. E também quero abraçar nosso amigo Misto de Ida, né? Que tem ali o melhor restaurante, porque o cara chega lá e enche a barriga, né? Lá no restaurante Misto de Ida. E nosso amigo Nã, né, Delícia, meu irmão João Batista e a esposa dele, Elizabeth, né, aí com o inscrição. Pô, pois é, amigo, a guichão do Gato foi um caos, meu irmão.
8: Ok, beleza, Bilzinho.
0: Olha, e, pô, pois é, e dou um alerta, né, papai, para assaltar a guichão do Gato é puro.
8: Beleza, né, beleza.
0: Olha,
8: valeu.
0: E quer mandar um abraço para o seu amigo Arlindo, né, da cidade de Bahia, Arlindo. E vou deixar aqui meu contato no ar, amigo.
8: De novo?
0: Pra que amigos e amigas quiser entrar em contato com o Bilzinho, é o 996-22-3162. Lápis e papel na mão, 996-22-3162. E eu quero você, faça um apelo aí, muito obrigado e até amanhã. Valeu.
9: Ah, querido.
8: Olha, manda um abraço aqui. Hoje tem Jornal da Noite, né? A Adriano Souza tá aqui ligado com a gente. Valeu, Di. Um abraço. Daqui a pouco.
9: É o Calzide.
8: Daqui a pouco tem Calzide, Rinkson Toledo de Monteiro. Tem Monteiro de Toledo ou Toledo de Monteiro? Monteiro de Toledo, né? É, Monteiro de Toledo. Tem o Calzide, tem Adriano Souza, Aloysio Alves e o Léo Tec daqui a pouquinho no Jornal da Noite, às 8 horas da noite, às 20 horas.
9: Léo Tec é direto, né?
8: É, Léo Tec, enquanto tiver coisa pra, gente pra operar aqui, ele tá operando. Então, o Léo vai só em casa tomar um café bem rapidinho e volta pra cá às 8 horas pra operar para o Jornal da Noite, que hoje tem quarta-feira, toda quarta-feira, às 8 horas da noite, logo após a Voz do Brasil.
9: Veja só.
8: Diga.
9: Homem que teve órgão genital decepado
8: É
9: investigado por estupro de vulnerável contra enteados.
8: Mas não foi por isso que ele perdeu o bigolim, não?
9: Mulher responderá por lesão grave.
8: Não, isso vai dar nada pra ela, não.
9: Não, não tem que dar mesmo, não.
8: Calma. Calma que você... Pastor, tenha calma. Tenha calma.
9: Eu já lhe disse, se fosse com a minha filha...
8: Tenha calma, mestre. Você tá muito nervoso.
9: Meu filho. Vamos lá.
8: Vá.
9: A Polícia Civil informou que o homem que teve o órgão genital decepado em Campina Grande, no Agreste da Paraíba, deve responder por estupro de vulnerável contra dois enteados. A mulher suspeita de cometer a agressão deve ser indiciada por lesão corporal gravíssima. Também está sendo apurada a possibilidade de eventual tortura.
8: Era pra, né? Puxar as orelhas dele.
9: Só aumenta o motivo da medalha dela. Segundo o delegado Heitor Soares, responsável pelas investigações, foram instaurados dois inquéritos. Todas as pessoas envolvidas na ocorrência foram ouvidas, incluindo o homem e a mulher, enquanto as crianças foram ouvidas por meio de escuta especializada, claro. Ainda conforme o delegado, os dois inquéritos estão na base final e devem ser concluídos nos próximos dias. Eu quero saber se ela está presa.
8: Ela está nada?
9: Apontada como autora da agressão, se apresentou à polícia na quinta-feira, confessou ter atacado o então companheiro. De acordo com o delegado, ela teria cometido o crime após suspeitar que o homem abusava sexualmente dos filhos de 8 e 10 anos.
8: Certo.
9: As crianças são enteadas do suspeito. Em seu depoimento, ela afirmou que cortou o órgão genital com uma faca, depois jogou o membro no vaso sanitário e deu descarga. Nem a arma do crime, nem o órgão foram encontrados. Ou seja, não há materialidade. Se não há materialidade, não há crime. Há crime, Germano?
8: Não.
9: Os supostos abusos teriam acontecido... Não, eu quero saber onde é que a mulher está, amigo. É o seguinte, será que tem um advogado para defender essa mulher? Será que tem alguém que...
8: Eu acho que pelo réu primário ela vai responder em liberdade.
9: Vai responder em liberdade, ela tem dois filhos pequenos que dependem
8: exatamente
9: dela.
8: Exatamente, e são os filhos que foram, são Entre aspas, né? São o objeto do processo, né?
9: Isso.
8: Olha, pedido de vista adia julgamento de Edvaldo Neto no Tribunal de Justiça da Paraíba. Daqui a pouco eu falo sobre isso. Então, dentro do que a gente conversava, dentre as possibilidades que nós conversávamos, né? Tinham três possibilidades para hoje. Favorável a Neto, desfavorável a Neto ou pedido de vista. Aconteceu o pedido de vista, então agora, daqui só 3 meses, né? Tá o prazo para a volta, a não ser que o desembargador queira... Vou saber qual foi o desembargador daqui a pouco aqui no texto. Mas aí, prazo máximo 3 meses, 90 dias, ou seja, só para dezembro.
9: Dezembro é
8: que volta a pauta, o processo, né?
9: Mas
8: processo.
9: Dezembro não é recesso?
8: Aí entra dia 20 de dezembro entre recesso e volta só em fevereiro. Então vamos ver como é que vai dar. Daqui a pouco eu vou ler os detalhes. Pedido de vista adia julgamento de Edvaldo Neto, julgamento do recurso interposto por Edvaldo Neto no Tribunal de Justiça da Paraíba. Pedido de vista adia julgamento de Edvaldo Neto, julgamento do recurso interposto por Edvaldo Neto no Tribunal de Justiça da Paraíba.

0: DDD 839-8718-5472. DDD
1: Você já usa,
0: 839-8718-5472.
1: ouviu essa mensagem direitinho? Ele liga, irmão Valmir, irmão de Vanessa, faz o contato pedindo um emprego para Vanessa de cuidadora, lelele, lalala, e que Vanessa está
0: Deus
1: procurando
0: abençoe.
1: um companheiro e dá o telefone de Vanessa que ele está arrumando. Além de arrumar emprego, ele quer arrumar um para Vanessa. Só que Luizeira tem uma tese, que Vanessa é ele. Vá, bota outra aí. Luizeira disse que ele é Vanessa. Vá.
0: Oi, bom dia. Só por
1: Bom
0: ser
1: dia,
0: com
1: ele tá louco. Tá louco você,
0: sua
1: cara?
0: parceira, família,
1: Bom
0: Pateca.
1: dia. Oi,
0: Pateca
1: bom
0: tá na
1: dia.
0: escuta. É, Dana Maria Cardoso, Marinho do Relógio, Paulo do Papai e Mariquinha da Barraca.
1: Olha.
0: Tô na escuta, viu? Bota uma música aí
1: Ah,
0: pra
1: isso é pra
0: mim.
1: amanhã, isso é pro programa da manhã, Léo. Isso é pro 100%
0: Oi,
1: você.
0: boa tarde, mano.
1: Aí.
0: Boa noite. Oh. Boa tarde.
1: Boa
0: Você
1: tarde!
0: tá
1: Isso foi de
0: melhor da
1: manhã,
0: virose,
1: primeiro. Foi
0: mano.
1: 100% você.
0: Passa Rumã. Diga como eu
1: Isso é remédio pra
0: falei.
1: tomar, remédio pra gripe.
0: Pega
1: Rumã.
0: Rumã,
1: Olha, Rumã.
0: bota num copo
1: Olha, o
0: e
1: Elias não existe
0: gagaleja
1: não, viu?
0: aquela água.
1: Tá certo, meu
0: Você
1: filho?
0: fica bom.
1: Você
0: Um
1: vai ouvir,
0: abraço
1: cadê
0: aí.
1: o Calzide?
0: Pra cá. Caco. Viu?
1: Tá.
0: E Dona Maria Cardoso.
1: Mas não falou no Calzide.
0: Bia. Aníbal.
1: Aníbal.
0: Aníbal. Marinha do Relógio. Gabriel.
1: Aí eu perguntei se era Aníbal ou
0: Paulo da
1: Aníbar.
0: Paz, Mariquinha
1: É
0: da
1: Aníbal. É
0: Barraca,
1: Aníbal mesmo?
0: aquele
1: Ele nunca sabe.
0: lápis e papel na mão, viu?
1: Irmã,
0: Tudo de
1: Aníbal
0: bom
1: é irmão
0: pra
1: de Teca. Daqui
0: você.
1: a pouco ela aparece aí.
0: Wilson Tibiri,
1: Ah.
0: eu tô na escuta, viu?
1: Mas não falou do Calzide hoje. Tem mais, Léo? Vá.
2: Boa tarde a todos da Conexão Líder. Mais uma vez, venho falar com
1: Osnaldo.
2: vocês.
1: Osnaldo do Jardim Veneza.
2: A respeito da minha cesta básica, que é a empresa
1: Na
2: Maranata,
1: Maranata. É
2: até
1: inferno essa
2: agora não
1: Maranata, viu?
2: veio para ninguém. É muito triste a gente ter que pedir o que é nosso numa rádio de comunicação, mas essa foi a única chance que eu tive de falar, de suplicar por aquilo que é meu e é nosso trabalhador de direito. A empresa Maranata deixa a desejar em tudo. Tá difícil, companheiro, trabalhar desse jeito. Tá difícil, difícil, difícil. E quando ela entrega a cesta básica, é que nem eu disse, é tudo estragado. Carne de charque estragado, tudo estragado, tudo estragado. Só vocês imaginando. Ainda vou tirar uma foto da cesta básica. Quando eles derem esse mês, vou tirar uma foto e mandar para vocês, porque tá demais. Eu quero que vocês me desculpem, tá incomodando vocês. Pela uma coisa que é minha, é
1: Você não está
2: nossa,
1: incomodando, não,
2: trabalhador. A
1: querido.
2: cesta básica da empresa Maranata não deu ainda. Estamos trabalhando embaixo de chuva, sem EPI, sem nada, e ninguém toma providência
1: Estamos em
2: sobre essa
1: frente.
2: empresa Maranata, que é um absurdo. Fazemos parte na Ceasa de João Pessoa e prestamos serviço para a Maranata. E também eu quero pedir uma ajuda também aqui a vocês que estão me escutando, os ouvintes dessa rádio, que poder ajudar esse pai de família. Se você permitir, vou deixar meu número no ar para que possa me
1: Pode
2: ajudar com
1: deixar.
2: qualquer coisa. Meu telefone é 813-5650. Me desculpe, eu estou pedindo. Eu estou trabalhando. Mas a empresa não dá o que é de direito. Mais uma vez, peço desculpa a vocês, Josinaldo Jardim Veneza.
1: Isso é muito sério, cara. Cadê? Ele deixou o número direitinho?
3: Não, deixou não.
1: Pode ligar, Josinaldo. Pode mandar a mensagem e deixar seu número.
4: Boa noite, Mano Costa. Boa noite a todos os ouvintes. Tá sempre passando para desejar a todos uma boa noite e também, mano, adoçar suas palavras, né? Dizer que o prefeito, todos os vereadores, secretário, primeira-dama, estão tudo de parabéns. Por quê? É, nós também vamos ganhar lá a reforma da rodoviária, né? Que ele também passou lá. No mesmo dia que ele passou dentro do mercado para falar com todos os barraqueiros. Vai ser a reforma da rodoviária e ninguém se preocupasse, nem também ia mexer com ninguém. Ia ficar todo mundo trabalhando e a reforma ia ser feita. Então, quer dizer que ele está de parabéns, né? Que ali precisa sim uma reforma, certo? Que está lá tudo caindo, ou as madeiras tudo estragada, vendo a hora cair na cabeça do pessoal. Então, quer dizer que ele está de parabéns.

0: Bem, também mandar um alô para nossos amigos, né? Wilson Tibiri, Everaldo da Rua do Colégio, João Batista, Bilzinho, seu amigo aqui, Severino Propaganda, rapazão, você gosta muito, Maria do Relógio, Verinha da Saúde, minha amiga Josa Conselheiro, o esposo dela, e Paulinho da Paz, minha amiga Estefânia Raquel Maroja. E a todos os ouvintes da 100.5.
1: Ô, meu irmão, obrigado pela atenção que vocês estão dando a esse pai de família, viu? Meu número novamente é o 81135650. Quem puder me ajudar com alguma coisa, se eu morasse aí onde vocês estão, um quilo de feijão, um quilo de arroz, já me ajudaria muito, mas como eu moro aqui em João Pessoa, fica tudo difícil. Mas realmente esse é meu número, 81135650. Quem puder ajudar, eu agradeço de coração.
2: Tem mais alguma coisa?
3: Boa noite, Mano Costa. Boa noite, Caco Pereira. Boa noite, Teca, o Dan. Como vocês sabem, aqui direto do Las Vegas Clube, aqui no restaurante Mister Yuda, viu? Escutando show de bola, o Conexão Líder, o programa, viu? Quero deixar uns abraços aí para os irmãos Garabira, pro Everaldo do Colégio, Bilzinho de São Miguel do Taipu, o Lambu da Casa Pio, o Wilson de Tibiri 2, o Tico, viu? Tico lá do Vidal de Negueiro, viu? Escutando Conexão Líder e preparando aquela pizza que ele vende, né? Um delivery aí. Show de bola a pizza do Tico, viu? Alô, Tico! Escutando nesse momento Conexão Líder, viu, Mano Costa? Aquele abraço!
2: Tem mais alguma coisa?
4: Boa noite, aqui é Márcia do Tibiri 3. Gostaria de saber se a prefeitura está podando os pés de árvore, porque aqui na minha casa tem um pé de castanhola na frente, que está muito grande e quando chega a noite fica muito escuro. Até para atravessar para o outro lado da pista fica escuro. Obrigada.
2: Atenção, Vitória, Verônica, rádio escuta da prefeitura. Vê essa demanda aí, Verônica, por favor. Tem mais alguma coisa? Tem mais, Leotec? Tem mais outro?
5: Boa noite,
2: Manda.
5: Mano Costa. Boa noite, Caco. É o Estibiri, viu? Hoje tem o Jornal da Noite com Adriano Souza, Ringues Toledo e Aloysio Alves. No controle, já sabe, né? É o Leotec. Um alô para todos os ouvintes que estão na sintonia do programa. Tchau e até amanhã.
2: Boa noite. 3229-1005, você liga e participa. Germano, você ia falar?
6: Ah, é isso aqui. A notícia é essa. Os advogados do prefeito afastado, do prefeito eleito de afastado em Cabedelo, Edvaldo Neto, tentaram, segundo o que a gente acabou apurando aqui, tentaram uma manobra jurídica, temendo que já hoje houvesse já uma negativa do seu recurso. E aí impetraram lá fizeram lá uma manobra jurídica que acabou por gerar por provocar um pedido de vistas no momento do julgamento. Então, o que temos para o momento é de que o prefeito Edvaldo Neto segue afastado, Evilásio Cavalcante segue prefeito na cidade de Cabedelo. O prazo regimental para que o desembargador devolva o processo depois do pedido de vistas é de 90 dias, o que nos faz aqui fazer esse cálculo rápido de que estamos em setembro,
2: 16 de
6: só
2: dezembro.
6: viria dezembro exatamente, ali por volta do dia 20 de dezembro, provavelmente o judiciário deve entrar em recesso e só voltar na primeira semana de fevereiro. Então, é isso. Edvaldo Neto segue afastado e Evilásio Neto segue prefeito.
2: Cabedelo, me desculpe, mas assim. Cabedelo parece agradecer. Olha, Verônica acabou de falar comigo aqui, Germano.
6: Pois não.
2: Ela disse que precisa do endereço da senhora que pediu a poda.
6: Que é para ela encaminhar esse pedido
2: Para encaminhar.
6: a SEMA. SEMA ou SEMAN aqui? O
2: A
6: meio ambiente.
2: senhora que pediu a poda, por favor, mantenha contato novamente, mande o endereço da sua casa para a gente passar para a Verônica aqui, viu?
6: Atenda aí o ouvinte.
2: Alô, boa noite.
7: Caco Pereira!
6: Chegou o cacheiro viajante pra fazer o apurado dele.
7: Ô, Mano Costa.
6: Fala, cara!
7: Duas denúncias, entendeu? Uma da Anne, né? E outra da iluminação, viu?
6: Vá, mande.
7: Na rua de Beto aí, Vieira.
6: Chame, olha, primeiro chame Verônica. Atenção, Verônica, que ela começa a gravar, viu?
7: Alô, Verônica!
2: Alô, Verônica!
7: Duas reclamações da iluminação, viu, Verônica? Aí na rua de Beto Viega, viu, Mano Costa? Nem sabe onde é.
6: Sei.
7: Onde tem um pé de Zazuca, a lâmpada...
6: Ali, se eu não me engano, é Peregrino de Carvalho.
7: E é, Mano Costa?
6: É.
7: Aí, Beto hoje me procurou...
6: É não, ali é Rua da República.
7: É.
6: Rua da República. Peregrino de Carvalho é anterior, aquela de frente à antiga camisa 10.
7: Sabe, Mano Costa? Ele disse que vai fazer...
6: Minha área, minhas áreas.
7: 20 dias que tá apagado lá o poste dentro da casa dele. Ele é ouvinte do programa, né, mas esposa dele. E ele mandou comunicar que essa lâmpada faz 20 dias no escuro. E o escuro ali, o movimento de jeito é pouco, né, Mano Costa? É um perigo. Vê essa situação aí pra Verônica resolver essas situações. E a outra reclamação é da Anne. Não adianta nem reclamar com a Anne, que não resolve nada, velho. Aquela baixa renda não vai ter. E não resolveram nada, Mano Costa. Muita gente vai lá e chega lá e diz que não é agora, que não tem o quê. Entendeu? O prefeito fez aquele apelo e agora, até agora, nada para nada. Viu, Mano Costa? Essas duas reclamações que a gente, nos quatro cantos
6: de Santa Rita... Certo, pode falar, pode falar.
7: Não, os quatro cantos de Santa Rita, tudo comenta sobre isso aí, viu, Mano Costa?
6: Certo.
2: Aquela, Veraldo, aquele... precisa do endereço. Verônica acabou de falar aqui, precisa que você mande o endereço completo.
7: O Mano Costa passou aí... Ô, Mano Costa, é em frente ali a casa de Beto Viega, você sabe, né? É a rua, como é o nome da rua, Mano Costa?
6: É a Rua da República.
7: Rua da República, cadê a Verônica aí?
6: Só não olha, olha assim, é assim, lá, viu, é assim, ó, contando ali da Praça Monsenhor Rafael de Barros, certo?
7: É.
6: É Ivo Borges, Peregrino de Carvalho, Rua da República, Cardoso Vieira e 29 de Julho.
7: É verdade.
2: Rapaz, isso não é. Isso é um GPS.
6: É minha área, eu cresci ali.
2: O Waze.
6: Eu cresci no centro, cara.
2: Mano Waze.
6: São ruas transversais. São as ruas transversais. A rua São João e a rua Epitácio Pessoa. Pois não.
7: Caco Pereira.
2: Oi.
7: Mano Costa, conhece de Santa Rita na palma da mão, viu?
2: Conhece, tô vendo.
6: É onde eu cresci, né, cara? Nasci e me criei aqui no centro de Santa Rita.
7: E o pai dele, viu, Mano Costa? Jogou ao meu lado. Cruz Maltino, viu, Mano Costa? Jogou ao meu lado o nosso amigo Germano.
2: Seu pai era vascaíno, Germano?
6: Meu pai era botafoguense.
7: Não.
6: Tem, existe o clube Cruz Maltino de Santa Rita. Ah,
7: Cruz
6: Santa Rita
7: Cruz Maltino,
6: do Brasil Paraibano, né? Santa Cruz.
2: Acabou.
6: Acabou faz tempo.
7: Germano era botinho doente, botinho.
6: Meu pai era botafoguense do Rio.
7: Do tempo que tinha Túlio Maravilha. Tá vendo aí, Caco Pereira?
2: Tô vendo.
7: E Mano Costa tem toda espera, né, velho?
2: Rapaz, no tempo de Tudo de Maravilha, eu não vi, não. Eu era nem nascido ainda no tempo de Tudo
7: de Maravilha. Não, Mano Costa, que é isso?
6: De Túlio? Vi Túlio jogar, sim.
2: Eu não vi, não. Eu era nem nascido ainda.
6: Conversa dele, Veraldo.
7: Entendeu? Era um timão Botafogo. Agora, Mano Costa, meu timão já mandou um abraço aí para nosso amigo Misso, Nida, né? Nosso amigo Nan, Nildidão, Triste, esse pessoal da Sinuca, viu, velho? A Sinuca voltou com força total, viu? Viu, Mano Costa? Sinuca lá em nosso amigo Misso voltou com força total, entendeu? E o Navega lá sempre tá lá atendendo o pessoal que quer almoçar, tem aquela sopa, tem tudo. Que tem o comando lá de nossa amiga Sandra, viu? Quem comanda lá é ela, e o cara disse, lá, acabou esse Misso, tá lá pra atender o povão. Mandar um abraço pra Mariquinha da Rodoviária, Marinha do Relógio, tá na sintonia, e nossa amiga Sexta, Tony Confecção, e nossa advogada Leandra, tá na escuta, e nosso amigo Lulu. E demais, um abraço, boa noite, Costa!
2: Boa noite, querido, boa noite. Você liga 3229-1005 e participa do Conexão Líder. Germano Costa.
6: Olha, o buraco é mais embaixo. TJPB já formou maioria para manter Neto afastado.
2: Eita, hoje?
6: É isso. Eu vou ler aqui o texto.
2: Leia.
6: E a manobra se deu exatamente por isso. Olha só. Eu estou apurando aqui, peguei aqui com o pessoal que acompanhou o
2: procedimento,
6: isso na íntegra. TJPB já tem maioria para manter Edivaldo Neto afastado do cargo, mas defesa recorre à manobra e adia julgamento. A situação judicial de Edivaldo Neto, ex-prefeito de Cabedelo, ganhou um novo capítulo nesta quarta-feira. Durante sessão do Tribunal de Justiça da Paraíba, a maioria dos desembargadores presentes já havia rejeitado a preliminar apresentada pela defesa do ex-prefeito, quando um pedido de vista interrompeu novamente o julgamento. A ação trata da competência da Justiça Comum para julgar o caso, uma investigação que envolve contratos de até 270 milhões de reais e suspeitas de ligação com facção criminosa. Virar a página aqui. Aqui diz: Edivaldo Neto é investigado no âmbito da Operação Cítrico, que apura suspeitas de fraudes em licitações, desvio de recursos públicos, lavagem de dinheiro e possível financiamento de organização criminosa. Sua defesa e a dos empresários Aldecir Monteiro da Silva e Luciano Júnior da Silva, proprietários do grupo Lemon, questionaram a competência da Justiça Comum para julgar o caso. A tese, virá de novo aqui a página do texto, a tese, no entanto, encontrou resistência no órgão especial do TJPB. O relator desembargador Ricardo Vital de Almeida rejeitou a preliminar e foi acompanhado pelos desembargadores Oswaldo Trigueiro, Ana Carla Lopes, João Batista Barbosa, Túlia Neves e Wolfram da Cunha Ramos, totalizando 6 votos, contrários ao pedido da defesa. O julgamento foi interrompido logo em seguida, após pedido de vista do desembargador Aloysio Bezerra. Então, dos 11 votos possíveis do Pleno do Tribunal de Justiça, 6 votos já... já tem maioria para manter Neto afastado.
2: Olha, eu sinceramente, eu repito o que eu já disse na última semana. Na última semana não, na segunda-feira aqui. É muito difícil, é muito necessário para Cabedelo que a cidade tenha um momento de respirar, tenha um momento de paz. E o afastamento, a permanência do afastamento de Edivaldo Neto favorece isso nesse momento. A cidade precisa respirar, a cidade precisa de paz, a cidade precisa de sossego. E isso é o que está sendo construído nesse momento. Eu sinceramente, entendo que é positivo para Cabedelo, nesse momento, a manutenção do afastamento do prefeito eleito, porém afastado, né, empossado, porém afastado, Edivaldo Neto. Ah, Caco, mas ele não foi julgado. Mas para que as investigações ocorram, os indícios são muito fortes, minha gente. E para que as investigações ocorram, era necessário que ele permanecesse afastado. Agora tem um outro motivo pelo qual eu entendo que deve permanecer. É o fato da cidade ter se estabilizado, está vivendo um tempo tranquilo. Cabedelo precisa disso. Aliás, eu já disse aqui, as cidades da Grande João Pessoa, algumas delas, ou as maiores cidades da Grande João Pessoa, viveram tempos de caos. Viveram tempos de caos. E agora Cabedelo precisa desse respirar. Tem intervalo agora, Léo? Ainda não, né? 3229-1005, você liga, participa conosco, ou pode mandar torpedo líder também. Deixa eu falar uma coisa aqui para você, querido. André Mendonça será o relator do recurso de Dinho Dosley no TSE. O ministro André Mendonça, do Tribunal Superior Eleitoral, será o relator do recurso do candidato a deputado estadual Dinho Dosley, do MDB. Mendonça vai avaliar a decisão do TRE-PB, que indeferiu a candidatura do vereador. O TRE barrou a candidatura de Dinho atendendo uma ação de impugnação do Ministério Público Eleitoral, fundamentada em uma investigação que apurou elo de agentes públicos com facções criminosas. A Corte Paraibana chegou ao entendimento por maioria. 4 desembargadores eleitorais votaram para indeferir a candidatura. Agora o registro da candidatura a deputado estadual de Dinho será avaliado pelo ministro André Mendonça. Pois é, rapaz, agora Dinho está nas mãos de Mendonça. E aí vamos esperar as cenas dos próximos capítulos. Vamos esperar como o ministro vai se posicionar em relação à candidatura, à impugnação ou não impugnação de Dinho. Vamos lá. Lula diz a pastores que vermelho do PT sangue de Cristo.
6: Você é apaixonado por Lula, né, cara?
2: Não, eu tô lendo a notícia.
6: Valeu.
2: O presidente Luiz Inácio da Silva disse a pastores evangélicos brasileiros e dos Estados Unidos que a cor vermelha do Partido dos Trabalhadores é uma alusão ao sangue de Jesus Cristo. Enquanto a barba que ele utiliza também é uma referência ao filho... Meu Deus do céu,
6: bicho. Ué, ele tá dizendo que é
2: dele. É estragada, é, bicho.
6: Você tá doido, velho.
2: A fala ocorreu em uma reunião com líderes religiosos nessa quarta-feira. Passei anos tendo que explicar a cor da bandeira do meu... Rapaz, até mentira, cara. Todo mundo sabe.
6: Ok.
2: É mentira. As cores do PT remontam, e eu não há problema de dizer que remonta ao socialismo. Bicho,
6: quem fundou o PT foi Lula. Quem sabe o que quer dizer a cor do PT é Lula. Deixa Lula, cara.
2: Ai, pelo amor de Deus,
6: homem. Pelo amor de Deus, digo eu.
2: Pelo amor de Deus,
6: homem. Mas, pronto,
2: se veemente que nem
6: se apropriar do verde amarelo da camisa da seleção, ai, porque eu tenho lá culpa se um bocado de doido rezando pra pneu e pra ET usar a camisa da seleção. Falando
2: de Lula, ele vem falar mal da direita.
6: Da direita? Aquilo é a direita, aquilo ali? Você disse a mim que não.
2: Não. Veja.
6: O cabo que reza pra pneu, você me disse que não é a direita, não. Você
2: é doido.
6: Então pronto.
2: Mas aí você já vem tentar mudar o foco, rapaz.
6: Então não venha, não.
2: Olha aí, ó. Eu não quero falar do STF, mas... Nunes Marques bloqueia Gilmar Mendes no WhatsApp. Esse país é uma bagunça, bicho. Que negócio de moleque,
6: isso, rapaz. Isso aqui é maravilhoso, meu. Isso é o suco do Brasil, meu amigo.
2: Meu amigo. Trump diz que Brasil falha
6: com... Você quer que eu diga por que ele fez isso? Vou lhe mostrar agora. Diga. Vou lhe botar um áudio aqui, peraí. Bora. Só ver aqui um negócio aqui. Me lembrei agora. Peraí, viu? Não, esse aqui é o Eleja-se.
2: Bota o áudio.
6: Tenha calma.
2: Eu tô calmo.
6: É esse aqui, vamos lá, vou aumentar. Por que Nunes Marques e Fux estão tão magoados com tudo?
8: Novas mensagens encontradas pela Polícia Federal no celular de Daniel Vorcaro sugerem que o banqueiro mantinha relações de proximidade com os filhos dos ministros Luiz Fux e Cássio Nunes Marques do Supremo Tribunal Federal. O ministro Nunes Marques também é citado numa das conversas.
9: O advogado Kevin Marques, filho do ministro Cássio Nunes Marques do STF, foi citado pela primeira vez em outubro de 2024 em uma conversa entre Daniel Vorcaro e o então diretor jurídico do Banco Master, Luiz Renó. Ele encaminha mensagens para o banqueiro "Ganhamos Alcídia" e cita votos favoráveis dos ministros Fachin, Toffoli e Cássio. Alcídia é o nome de uma destilaria envolvida em uma disputa sobre precatórios que daria lucros ao Banco Master. No mesmo dia, Renó encaminha o contato de Kevin Marques e escreve: "Dominado aqui". Nome de Kevin Marques volta a aparecer 9 meses depois, citando um suposto pagamento mensal. O diretor do Master compartilha novamente o contato do filho do ministro e pergunta: "Esse aqui, 500 mil por mês, mantém? Esse aqui já era, né?" O banqueiro apenas ri. Nunes Marques também aparece em conversas encontradas pela Polícia Federal no celular de Daniel Vorcaro, enviadas pelo agente de viagens do banqueiro, Léo Serrano. O agente compartilha a mensagem que recebeu. "Bom dia, Léo. Ministro Cássio. Preciso da sua ajuda para formatar uma viagem para 5 pessoas. De preferência, com guias e motoristas que falem português ou espanhol. Imaginei Viena, com bate-volta nas cidades próximas. Outra opção seria o Peru." Depois, Léo pergunta para Vorcaro: "Dani, veio de você esse? E se sim, é para atender ele independente ou faço e fatura para você? Me avisa, só para eu saber como respondê-lo." As mensagens no celular do dono do Banco Master também mostram uma relação relação de proximidade com o advogado Rodrigo Fux, filho do ministro Luiz Fux do Supremo. Em diversos momentos, Rodrigo trata Vorcaro como amigo e irmão. O primeiro contato aconteceu em maio de 2024. Depois de se adicionarem, o banqueiro pergunta para o advogado: vai vir? Rodrigo fala: não vou conseguir, patroa na cola. E Vorcaro responde: perdeu. Nos meses seguintes, Daniel Vorcaro e Rodrigo Fux conversam diversas vezes e combinam encontros em Brasília, São Paulo e no Rio de Janeiro. Em uma das conversas, o dono do Master diz: quero te chamar para me ajudar num caso. Em outro momento, Vorcaro convida Rodrigo para um camarote no Carnaval do Rio de Janeiro. Veja se quer chamar alguém. Estou com uma área separada dentro do camarote. Tem para todos os dias. Pode chamar filho, sogra também, amigos, quantos quiser. Ele também teria articulado a participação do pai em um evento ligado ao banqueiro em Londres. Rodrigo pede para que as informações sejam enviadas para o seu e-mail e para Patrícia, secretária de Luiz Fux no Supremo. Em nota, Fux Advogados informou nunca ter atuado a favor de Daniel Vorcaro ou do Banco Master, nem nunca ter recebido nenhum valor do banqueiro. Kevin Marques também afirmou nunca ter prestado serviço ou recebido dinheiro do banqueiro.
6: Enfim, eu acho que, assim, esse celular desbloqueado e pronto para ser lido, vem muita coisa ainda por aí, viu, bicho?
2: Vem.
6: Tá aí, o filho de Nunes Marques encomendando viagem ao agente de viagem do cara.
2: É absurdo.
6: E o Rodrigo Fux perdeu a festinha, né? Que a patroa colou nele e perdeu as ucranianas.
2: Patroa na cola.
6: Aí Dani só respondeu: perdeu.
2: Só faltou perdeu o mané, né?
6: Perdeu a festinha com as ucranianas, com as astronautas. Então, meu irmão, tá todo mundo
2: lameado. Mas eu quero ver de Mendonça.
6: Ah, ok. Então vamos esperar os próximos dias. Você acha que logo de Mendonça vão soltar assim a granel?
2: Não vão
6: esperar pra soltar um hecatombe no colo de Mendonça, não. Você acha que vão soltar Mendonça assim? Do nada.
2: Sinceramente.
6: Diga.
2: E aí é muito sincero. Eu não gostaria que tivesse nada de ninguém.
6: Não, mas isso é o que a gente espera.
2: Sabe? Por exemplo, eu não acho que vai ter nada de Carmen Lúcia.
6: Não vai, até porque tá claro pelo posicionamento dela ontem no plenário.
2: Inclusive, ela pediu desculpa e não, tal. Me parece. Inclusive, tia, se quiser, seu sobrinho tá aqui, pode adotar, viu?
6: Pois é.
2: Eu mudo até meu nome, viu? O Ricardo Lúcio.
6: Eu acho que não vão soltar assim a granel algo com Mendonça, não. Vão deixar o bolo.
2: Eu acho que não tem.
6: Pra soltar a bomba atômica no colo dele.
2: Eu desejo que não tenha.
6: Tá bom. Desejamos então que ninguém tenha, mas já começou, né?
2: É.
6: Tá aí por que Nunes Marques se ausentou do plenário ontem e porque Fux ficou tão magoado quando Flávio Dino disse que ele tinha coisas a explicar, né? Então, tem áudio? Vamos lá? Solta aí, Torpedo Líder.
10: É na Avenida Conde, número 5. É uma casa de frente, em Portos da Ração, onde tem dois pés de castanhola na frente. Avenida Conde, número 5, é uma casa de frente para Empórios das Rações, onde tem dois pés de castanhola na frente.
2: Olha aí, Verônica, Avenida Conde, número 5, casa em frente ao Empório das Rações, dois pés de castanhola mesmo em frente. Acertei tudo? É isso mesmo. 3229-1005, você liga e participa. Tem torpedo? Manda.
11: Mano. Boa noite, meu amigo, mano.
6: Fala, Gilson.
11: Que é Gilson Tetibiri. Meu irmão, eu não quero fazer críticas ao prefeito. Eu não quero fazer críticas a ninguém, mano. Mas eu quero perguntar ao secretário, Secretaria da Saúde, né? Que eu acho que deve ter alguém responsável que possa responder. Né, porque o que é que acontece, mano? Eu gostaria de saber por que está faltando medicamentos no CAPS.
6: Cadê? O que houve?
11: Um exemplo de um remédio que esteja faltando, que antigamente, né, alguns meses atrás, eles estavam dando um remédio que se chama o carbolito. Carbolito, né? Exato. Segundo hoje, na reunião, houve uma fala da diretora e disse que ela não é a culpada de estar faltando os remédios. Eu até concordo com isso, porque realmente não é ela. Então, a quem devemos reivindicar esses remédios, essas faltas de remédio que está acontecendo no CAPS de Santa Rita, de Várzea Nova? Por quê? Existem remédios ali, mano, que é caro. Remédios caros que o CAPS estava dando, né? E agora não está dando mais. Remédio de R$70, uma pessoa que recebe um salário mínimo, já ganha e come pouco, né? Camarada que tem problema mental, ou seja lá quem for, ele sofre com essa situação, porque é um remédio caro, entendeu? Então, eu não estou criticando, eu repito, não estou criticando gestão de ninguém, mas existe uma explicação para isso e a gente tem que ter uma explicação para isso. Essa semana, um dia desse aí, eu falei a respeito dessas faltas de remédio aí, mano, mas é que a gente não teve a resposta de ninguém da prefeitura em relação a isso, entendeu? E é bom que alguém se manifeste da secretaria e explique por que está faltando os remédios do CAPS. Não é de hoje, mano, e nem é de ontem. É meses que os pacientes estão sem remédios. Tem alguns remédios e outros não têm. Alguns remédios realmente que afeta a memória do paciente, que é importante ter, meu amigo, e não tem. Não tem. Eu acho que cada reunião que se faz dentro do CAPS ali deveria ter uma explicação. Mas não tem, mano. Não tem. O que se a gente escuta é dizer que ela não é, ninguém é culpado, ninguém do CAPS é culpado por falta do remédio. Ninguém está culpando ninguém do CAPS, né? Existe alguém responsável por isso? Então que se explique. Porque os pacientes que recebiam os remédios não podem deixar de receber. Agora, se você quiser tirar uma dúvida, ou seja, quem for, né, mano? Só ir no CAPS, verificar quais são os tipos de remédio que está faltando, remédio importante, entendeu? Que aí, até mesmo, as pessoas que frequentam a instituição do CAPS, né, vai dizer quais são os tipos de remédio que os pacientes usam e que está faltando há meses, né? Inclusive, hoje eu escutei a conversa de que o diazepam também estava faltando. Um remédio muito barato. Entendeu? E não é de hoje, isso aí há meses. Aí, gente, a gente vai pedir socorro a quem, mano? Se você tem uma pessoa dentro da sua casa que depende do CAPS, o que ganha já é pouco, meu amigo. Vai viver e vai comprar o quê? Porque um remédio que custa R$70... é impossível você, a pessoa tirar dali daquele sustento para comprar um remédio. Um remédio, um comprimido desse que é caríssimo. Então, gostaria de saber da prefeitura, do secretário de saúde, secretário de saúde, uma explicação, porque tem muita gente que é do CAPS nesse horário do seu programa, que é de grande audiência, que precisa ter uma explicação. E ninguém tem, ninguém dá uma explicação, sabe, mano? Então está aí a minha reivindicação. Gostaria muito que o secretário de saúde, ou a secretária de saúde, não sei quem é.
2: Eu entendo, irmão.
11: Um retorno,
2: é isso mesmo. Você tem razão. Você tem razão,
11: querido. Está faltando os medicamentos, alguns medicamentos no CAPS. Entendeu, meu irmão?
2: Muito bem.
11: Então está aí minha reivindicação. Vamos aguardar para ver o que é que se fala, né? Beleza. Valeu, mano. Uma boa noite.
2: Valeu, querido. Obrigado. Vamos embora. Tem ouvinte no ar agora, né? Vamos pro comercial, daqui a pouco a gente volta.

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4: Agora são 18 horas e 54 minutos.
5: 6:54.
4: Cadê? Vá, solta aí suas coisas. 6:54.
5: Eu falei 6:54. Solta aí suas coisas. Você acha que eu vou falar de quê agora? Diga aí pra mim.
4: Já mandei, irmão.
5: Diga aí, você acha que eu vou falar de quê?
4: STF, provavelmente.
5: Palmeiras pega LDU na altitude pela Liberta.
4: Virou o lado do disco, pelo
5: menos. Tem vantagem mínima. Hoje tem Palmeiras e LDU.
4: Não, Palmeiras não. Como é que você diz?
5: A Peppa?
4: Não.
5: Porco?
4: Parmeira, pô.
5: Parmeira. O Parmeira de Netinho.
4: É.
5: O Parmeira é minha palestra. Hoje,
4: sim.
5: Eu sou LDU até morrer.
4: Derna de menino.
5: Derna de menino. Certo? Aí depois, hoje ainda tem Corinthians e o time dos estudantes.
4: Tudo bem, meu velho.
5: E eu acho que amanhã o Flamengo joga. O Flamengo já está classificado, praticamente. Rapaz, tem uma notícia triste aqui. Não é do nosso país, mas é uma notícia triste. Âncora da NBC anuncia ao vivo morte de equipe da rede de TV em queda de helicóptero. Apresentadores da rede local da NBC em Los Angeles, Califórnia, enfrentaram a dura tarefa de anunciar a morte de colegas durante um jornal ao vivo. Na noite desta terça-feira, dia 15, a âncora da rede de TV afirmou durante o jornal noturno da afiliada da NBC em Los Angeles que um helicóptero caiu mais cedo na cidade. Que um helicóptero que caiu mais cedo na cidade pertencia à NBC. A apresentadora também confirmou que a repórter Eliana Moreno, de 38 anos, e o piloto George Mancini, ambos funcionários da emissora, morreram na queda. Mas que coisa triste. A âncora ter que falar ao vivo da morte dos colegas de trabalho, dos amigos. Muito, muito triste. Tem ouvinte? Alô, boa noite.
6: Boa noite, meu amigo. É Jorge Naldo.
5: Ô, Josinaldo, fica à vontade.
6: Ô, meu irmão, eu fiz um denúncio agora sobre o tema lá. Às vezes que eu faço é a denúncia grave. Pessoal trabalhando sem IPI, na lama, na sujeira. E aquela empresa que diz que se acha a melhor do que todos funcionaram, não deram, infelizmente, que não disse no áudio, a nossa sexta base, que é direito nosso, meu irmão. Uma dificuldade para.
5: Rapaz, isso é um absurdo, isso é vergonhoso.
6: Eu fui ao Ministério do Trabalho e reclamar sobre a empresa Maranata, aqui em João Pessoa, me disseram que infelizmente, no momento, não pode fazer nada com a empresa, porque já tem várias reclamações. Aí eu perguntei a eles se não teria como mandar alguém olhar como a gente trabalha. Eles disseram que no momento não pode, porque tem muitos serviços para ele olhar, e por enquanto não pode fazer nada pela gente. Então é muito triste você confiar no poder público na hora que precisa, ele não ajudar você. Só ter o meio de comunicações para você reclamar, reivindicar e ver se alguém pode nos ajudar. Então eu venho pedir a vocês e ao ouvinte de vocês, que vocês têm uma audiência muito grande, porque foi através desse programa que eu descobri, a gente pode iniciar qualquer coisa, é que se alguém puder me ajudar, ajuda esse pai de família, que eu estou precisando muito. E peço que, mais uma vez, que vocês me desculpem, eu estar perturbando esse programa de vocês.
5: Rapaz,
6: eu peço que Deus abençoe vocês, e que vocês sejam iluminados, que seu programa cresça e prospere muito.
5: Amém.
6: Agradeço
5: amém.
6: Pelo espaço. Mais uma vez, me desculpe por tudo. Um abraço e uma boa noite para todos.
5: Um abraço, meu irmão. Rapaz, é terrível, viu? É terrível que um cidadão tenha que passar por esse tipo de coisa porque a empresa que deveria, não é fazer favor não, é simplesmente honrar o que lhe é, honrar o que é devido, fica fazendo esse, tendo esse tipo de postura desumana. E assim, eu repito, o governo do estado precisa fiscalizar suas prestadoras, sabe? O Ministério Público precisa intervir nessa história, porque a coisa está ficando cada dia pior, cada vez pior. Toda semana tem uma reclamação dessa empresa. Então é preciso que providências sejam tomadas. São 18h59, Leotec. Hora de partir, né? Um abraço, Germano, teve que se ausentar rapidinho aqui. Um abraço a todos, boa noite. Se Deus quiser, amanhã a gente está de volta com mais um Conexão Líder. Abraço a você, obrigado por nos receber em sua casa, pela convicção de que estamos juntos na caminhada. E amanhã, se Deus quiser, às 17 horas, você fica conosco mais uma vez. Um grande abraço, Deus nos abençoe.

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1: Olá, boa noite.
2: Uma boa noite para você que nos acompanha em todo o país.
1: Quarta-feira, 16 de setembro de 2026.
2: E vamos ao destaque do dia.
1: Brasil cria política nacional para minerais críticos e estratégicos.
2: A ideia é produzir mais e agregar valor aos recursos naturais brasileiros. Gabriela Noronha.
3: A lei cria uma política nacional voltada a minerais considerados estratégicos para o país, além de estabelecer incentivos fiscais e instrumentos de financiamento para o setor.
1: Segurança Pública.
2: Forças integradas de combate ao crime organizado deflagraram a operação em 19 estados.
1: E mais de 500 milhões de reais foram bloqueados de organizações criminosas. Claudimário Carvalho.
4: A operação investiga crimes como tráfico de drogas e armas, lavagem de dinheiro, homicídios, extorsão e atuação de organizações criminosas violentas.
2: Problemas com plano de saúde.
1: Saiba como acionar a Agência Nacional de Saúde Suplementar em busca de orientações. Cleide Lopes.
5: A ANS disponibiliza um serviço gratuito para orientar os consumidores sobre seus direitos e as regras dos planos privados de saúde no Brasil.
2: Hoje, na apresentação da Voz do Brasil, Nazi Brum e Mariana Jungmann.
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2: Foi sancionada agora há pouco a Política Nacional de Minerais Críticos e Estratégicos.
1: A nova lei busca agregar valor à indústria nacional, utilizando esses recursos naturais, além de fomentar a pesquisa e a inovação.
2: Vamos ouvir os detalhes agora na reportagem de Gabriela Noronha.
3: A lei sancionada nesta quarta-feira cria uma política nacional voltada a minerais considerados estratégicos para o país, além de estabelecer incentivos fiscais e instrumentos de financiamento para o setor. Márcio Elias Rosa, ministro do Desenvolvimento, Indústria, Comércio e Serviços, detalhou como a norma pode ser utilizada para fomentar a atividade industrial do país.
6: São 51 artigos, 9 instrumentos legais, todos eles associados àquilo que é essencial. E é essencial desde a lavra, pesquisa, o beneficiamento, a transformação, a mineração urbana. Ou seja, nós estamos falando de uma atividade integrada e de uma política que quer transformar o que nós já temos em abundância em inovação e assim ampliar a nossa competitividade industrial.
3: Minerais críticos são aqueles necessários a setores importantes da economia e cujo abastecimento possa estar sujeito a riscos, seja pela dependência externa ou outras questões geopolíticas. Um exemplo é o potássio, utilizado na produção de fertilizantes e essencial para a agricultura. Já os minerais estratégicos são essenciais para o desenvolvimento tecnológico, com redução de emissões de gases do efeito estufa. As terras raras, por exemplo, fazem parte desse grupo e são utilizadas na produção de diferentes tecnologias, como na fabricação de celulares, carros elétricos e turbinas eólicas. O ministro de Minas e Energia, Alexandre Silveira, disse que será possível avançar no processamento desses recursos naturais.
7: A norma contribui também para a neoindustrialização, oportunidade que não está somente na extração. Reside especialmente na capacidade de instalar no Brasil as etapas de beneficiamento, de separação, de refino, de transformação e de elaboração de materiais avançados de componentes e produtos industriais.
3: Para coordenar as ações, foi criado o Conselho Nacional para a Industrialização de Minerais Críticos. O colegiado terá entre suas atribuições a definição de prioridades e o acompanhamento de projetos considerados estratégicos, como explica a ministra Miriam Belchior, da Casa Civil.
8: Que ele possa definir regras claras e a agilidade necessária nas suas decisões para que os investimentos possam ocorrer da maneira mais rápida possível. E é por essa razão que o Conselho vai contar, além de todos os ministérios envolvidos, que serão 13, também representação dos governos estaduais, municipais, do setor industrial, do setor de mineração e da academia.
3: A lei também cria um fundo garantidor, visando reduzir riscos e ampliar a capacidade de investimento no setor. E o Programa Federal de Beneficiamento e Transformação de Minerais Críticos e Estratégicos. Com ele, as empresas poderão transformar em crédito fiscal até 20% de seus gastos com beneficiamento, transformação e mineração urbana. Reportagem Gabriela Noronha.
1: O Ministério dos Transportes apresentou um novo modelo de chamamento público para a exploração de trechos ferroviários ociosos, desativados ou em processo de devolução.
2: Ele permite que empresas privadas explorem a malha ferroviária pública por meio de contratos de autorização.
9: Cerca de 10 mil quilômetros de ferrovias ociosas, desativadas ou subutilizadas poderão voltar a operar no país. O Ministério dos Transportes apresentou na B3, em São Paulo, um modelo para atrair empresas interessadas em explorar esses trechos. A proposta prevê chamamentos públicos para apresentação de projetos de requalificação da malha ferroviária. Nos trechos selecionados, o interessado terá 2 anos para desenvolver o projeto e poderá propor soluções para transporte de cargas ou passageiros. Os contratos poderão ter prazo de até 99 anos. Segundo o ministro de Portos e Aeroportos, Tomé Barros, a proposta contempla o aperfeiçoamento logístico dos trechos.
10: No estudo que a gente contratou, aponta um volume de carga muito grande, que hoje está por caminhão. Então a meta nossa é diminuir o custo logístico, aumentar a participação do modal ferroviário, abrindo possibilidades. Então, assim, a gente acha que vai ter muita gente interessada e vai ter, pelo menos, eu vou trazer um olhar do mercado para os trechos existentes hoje. Estou dando um destino e buscando um caminho para essa quantidade de quilômetros que eu tenho em desuso no país.
9: A carteira inicial reúne 7 ferrovias de linha curta, conhecidas como short lines, além de trechos de menor extensão conectados à malha ferroviária nacional. Entre os trechos estão as ligações entre Brasília e Lusiânia e entre Campina Grande e Cabedelo, além de linhas nos estados do Rio Grande do Sul, Minas Gerais, Goiás e São Paulo. A recuperação dos trechos poderá envolver investimentos privados e recursos públicos, quando houver interesse e viabilidade. A proposta prevê ampliar a utilização da malha ferroviária e integrar diferentes regiões do país. Reportagem Pablo Mundim.
1: País de norte a sul, enfrentando o sol, a chuva e a distância da família para garantir que o Brasil não pare.
2: Seja levando o alimento que chega à nossa mesa, o combustível que move nossas cidades ou remédios que salvam vidas.
1: No Dia Nacional do Caminhoneiro, a Voz do Brasil presta uma homenagem aos mais de 4 milhões de motoristas que fazem das rodovias o seu sustento e a engrenagem que ajuda a mover o país.
2: Para celebrar a data, a Polícia Rodoviária Federal realiza ações educativas de saúde e faz um alerta. Neste ano, aumentaram as estatísticas de sinistros de trânsito envolvendo caminhões, mortes e feridos nas rodovias federais.

0: caminhoneiro Senito Pereira nasceu no interior do Paraná, mas há 26 anos sua casa é todo o Brasil.
1: O ofício é quase uma tradição de família. 5 irmãos, um filho e uma sobrinha ganham a vida transportando carga nas estradas do Brasil.
0: E hoje nós preparamos uma reportagem dando dicas para viagens seguras.
1: Só para se ter uma ideia, de janeiro a julho, 1.681 pessoas morreram nos sinistros de trânsito em que caminhões estavam envolvidos. Número 4,54% maior que o registrado no mesmo período do ano passado.
2: Eu conheço cada palmo desse chão. É só me mostrar qual é a direção.
3: O sol clareia às primeiras horas da manhã, quando Senito Pereira desperta para mais um dia de trabalho. Ele deixa a boleia, acende o fogareiro e faz um café. Para ele, que passa os dias na estrada, o caminhão é um pouco de tudo. Meio de transporte, fonte de renda e casa. Antes de dar partida, o caminhoneiro nascido... Antes de dar

0: trafeguem com segurança. A atenção deve ser redobrada com os veículos menores, por conta da grande quantidade de pontos cegos. Consumo de álcool ou drogas antes de dirigir, carga muito pesada e amarração incorreta da carga são causas de acidentes graves na estrada, segundo Estênio Pires, coordenador-geral de segurança viária da PRF. Ele também alerta para o perigo do excesso de velocidade.
1: É um veículo desse que transporta dezenas de toneladas, tem um comportamento muito diferente de um veículo de passeio, um veículo pequeno. Para se fazer a frenagem total, leva um espaço muito grande. Se estiver em excesso de velocidade, muito mais, podendo provocar grandes tragédias.
0: A Lei dos Caminhoneiros, que regulamenta a profissão no país, estabelece regras para a jornada de trabalho e para proporcionar descanso seguro a esses profissionais, a pontos de parada localizados ao longo das rodovias. Nos contratos de concessão, eles devem aparecer pelo menos a cada 400 quilômetros. Postos de gasolina e outros estabelecimentos privados também são habilitados a oferecer um serviço, mas nesse caso podem fazer uma cobrança pela utilização da área. De acordo com Viviane S., secretária nacional de transporte rodoviário do Ministério dos Transportes, essas paradas também ajudam a prevenir acidentes.
2: A gente consegue colocar áreas adequadas e seguras para que os caminhoneiros e caminhoneiras possam descansar, cumprir a legislação que impõe aí horas de descanso e, com isso, seguir uma viagem mais tranquila. E efetivamente, isso tem um impacto, então, na redução no número de acidentes.

0: O caminhoneiro Senito Pereira, do início desta reportagem, conta que apesar de a vida na estrada ser marcada por vários desafios, também é uma alegria desbravar melhor o Brasil.
1: A gente conhece tudo, né? A gente ouve falar numa cidade lá, opa, mas essa eu conheço, já passei, né? E conhece todo o desenvolvimento do Brasil, né? Hoje a gente tem uma potência muito grande.
0: A lei dos caminhoneiros também determina que é direito desses trabalhadores ter acesso gratuito a programas de formação e aperfeiçoamento, contar com sistema único de saúde para atendimento e receber proteção do Estado contra ações criminosas.
2: Eu conheço as minhas liberdades, pois a vida não me cobra o frete.
0: Reportagem Márcia Fernandes.
3: Bancos e instituições de pagamento terão que adotar medidas para identificar e interromper operações ligadas a casas de apostas não autorizadas.
4: A determinação está em uma portaria publicada esta semana, que também prevê o bloqueio ou encerramento de contas usadas por operadores irregulares.
5: Uma portaria do Ministério da Fazenda estabelece novos procedimentos para suspender transações financeiras relacionadas à exploração irregular de apostas de cota fixa. Entre as ações previstas estão a identificação dos meios utilizados por operadores irregulares para receber valores e a interrupção do fluxo financeiro destinado a essas atividades. A norma também permite o bloqueio de contas e o impedimento de novas transações relacionadas à exploração irregular de apostas. A medida fortalece a cooperação entre regulação, fiscalização e sistema financeiro no enfrentamento do mercado ilegal. No Brasil, somente empresas autorizadas pela Secretaria de Prêmios e Apostas do Ministério da Fazenda podem operar nacionalmente. Desde janeiro de 2025, os sites autorizados utilizam o domínio .bet.br. Todos os detalhes da portaria estão disponíveis no portal gov.br/fazenda. Thaís de Araújo, para a Voz do Brasil.
3: As plataformas digitais com mais de 1 milhão de usuários menores de 18 anos deverão publicar relatórios com informações sobre as medidas adotadas para a segurança, a privacidade e a proteção desse público.
4: As empresas têm até esta quinta-feira, dia 17 de setembro, para divulgarem essas informações.
6: Os relatórios das empresas devem mostrar uma prestação de contas à sociedade e ao poder público das medidas adotadas para a proteção de menores de 18 anos no ambiente digital. O relatório deve apresentar informações sobre denúncias e os encaminhamentos dados, moderação de conteúdos e contas, medidas de proteção de crianças e adolescentes,

0: clientes, proteção de dados e privacidade, além dos mecanismos de consentimento parental e da avaliação e gestão de riscos à segurança e à saúde desse público. A data limite para publicar o documento é 17 de setembro. A obrigatoriedade vale para as plataformas com mais de 1 milhão de usuários cadastrados menores de 18 anos. E esse primeiro relatório deve abranger o período de 1º de janeiro a 30 de junho de 2026. Lorena Gilberte Coutinho, diretora da Agência Nacional de Proteção de Dados, a ANPD, destaca que o relatório é importante para famílias, pesquisadores e toda a sociedade, além dos órgãos de proteção.
1: Esse tipo de instrumento, ele vai possibilitar que pesquisadores, até que pais e famílias possam ter, né, um maior esclarecimento sobre, né, se essas plataformas estão recebendo muitas denúncias. É também um instrumento importante para que os próprios pais e responsáveis possam fazer escolhas, controlar mais quais aplicativos os seus filhos utilizam, né, e como fazer esse tipo de controle.
0: A plataforma Discord teve a funcionalidade de transmissão ao vivo suspensa no Brasil até que a empresa comprove a adoção de medidas para proteger crianças e adolescentes. A medida faz parte do processo de fiscalização instaurado pela ANPD para apurar possíveis falhas na proteção desse público no ambiente digital. E além do Discord, a agência segue com a fiscalização e o monitoramento, inclusive de lojas de aplicativos. É o que explica Lorena Gilberte Coutinho.
1: Para verificar a adoção de sinais de idade, né, os mecanismos de verificação de idade por parte de lojas de aplicativo e sistemas operacionais, em relação às empresas Apple, Google e Microsoft.
0: A ANPD recebe denúncias de violação pela página na internet gov.br/ANPD. Reportagem Luciana Colares de Holanda.
2: As Forças Integradas de Combate ao Crime Organizado deflagraram hoje operação em 19 estados.
3: O objetivo é o enfrentamento ao tráfico de drogas e de armas, à lavagem de dinheiro e a organizações criminosas violentas.
2: As decisões judiciais determinaram bloqueios superiores a R$508 milhões, incluindo imóveis, veículos, ativos financeiros e outros bens vinculados a organizações criminosas investigadas.
4: As Forças Integradas de Combate ao Crime Organizado, as FICOs, deflagraram nesta quarta-feira a Operação Força Integrada 4, com ações simultâneas em 19 estados. Ao todo, foram expedidos 173 mandados de busca e apreensão, além de 44 prisões em flagrante durante as diligências. A operação investiga crimes como tráfico de drogas e armas, lavagem de dinheiro, homicídios, extorsão e atuação de organizações criminosas violentas. As decisões judiciais também determinaram o bloqueio de mais de R$508 milhões em bens e ativos financeiros. Até agora, 29 imóveis e 18 veículos foram apreendidos, além de armas, munições e drogas. Claudimário Carvalho, para a Voz do Brasil.
3: Problemas com a marcação de procedimentos, reajustes e outras dificuldades com planos de saúde estão entre as reclamações dos consumidores.
2: Para orientar quem enfrenta esse tipo de situação, a Agência Nacional de Saúde Suplementar, a ANS, oferece canais gratuitos de atendimento. Confira na reportagem.
5: A gestora Karen Nascimento tem plano de saúde há muito tempo, mas sempre tem problemas com ele, principalmente com a marcação de procedimentos.
6: Sempre atraso de agendamentos, procedimentos que não são autorizados no tempo hábil.
5: Já o funcionário público Manuel Freire reclama dos aumentos do plano de saúde, que considera abusivos.
7: Todo ano aumenta e a oferta, você não sabe se a rede aumentou, se a rede diminuiu.
5: Para solucionar problemas e reclamações como estas, a Agência Nacional de Saúde Suplementar, a ANS, disponibiliza um serviço gratuito para orientar os consumidores sobre seus direitos e as regras dos planos privados de saúde no Brasil. A diretora de fiscalização da agência, Eliane Medeiros, explica qual o primeiro passo?
8: Quando o consumidor tiver um problema com o plano de saúde, a primeira orientação é procurar a própria operadora e guardar o número do protocolo desse atendimento. Agora, se o problema não for solucionado, aí ele pode procurar a ANS e registrar uma reclamação. A reclamação é encaminhada à operadora, que tem até 5 dias úteis para solucionar problemas de atendimento de saúde, como negativa de cirurgia, exame ou consulta.
5: Eliane Medeiros alerta ainda que, ao contratar um plano de saúde, o consumidor deve ficar atento às regras pré-estabelecidas.
8: É importante que o consumidor conheça bem as características do plano que contratou. Também é importante guardar o contrato e qualquer outro documento relacionado ao plano. Conhecer previamente as regras do plano também é uma forma de exercer seus direitos.
5: Em caso de qualquer problema com o plano de saúde, o cidadão dispõe de 3 canais principais para fazer uma reclamação: pela internet, no site da ANS, no endereço gov.br/ANS, ou por telefone, gratuitamente, no número 0800-701-9656, de segunda a sexta-feira, das 9 às 17 horas. Para pessoas com deficiência auditiva, o número é 0800-021-2105. Mas se a pessoa preferir fazer a reclamação presencial, é preciso agendar o atendimento nos núcleos de fiscalização da ANS. Reportagem Cleide Lopes.
3: O pagamento da parcela de setembro do Bolsa Família tem início nesta quinta-feira.
2: O Ministério do Desenvolvimento Social, Família e Combate à Fome informa que a greve dos bancários não vai interferir no repasse.
3: Nesta quinta-feira, dia 17, tem início os repasses do Bolsa Família de setembro. As transferências ocorrem até o dia 30 deste mês. O pagamento é feito de acordo com o último dígito do número de identificação social, o NIS, que cada beneficiário tem no cartão do Bolsa Família. Recebem primeiro famílias com o NIS terminado em 1 e assim sucessivamente até o NIS final 0. Este mês, o valor médio do benefício é de R$ 678,18. Para verificar a situação do benefício, extratos e valores, o beneficiário pode consultar os aplicativos do Bolsa Família e Caixa Tem. O Disque Social, pelo número 121, também está disponível para atendimento ao público. A ligação é gratuita de todo o Brasil. O Ministério do Desenvolvimento e Assistência Social, Família e Combate à Fome informa que a greve dos bancários, que envolve a Caixa Econômica Federal, não afeta os pagamentos do Bolsa Família, que vão ocorrer normalmente. Reportagem Érica Brás. E essas foram as notícias do governo federal.
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2: Fique agora com o Minuto do TCU e em seguida as notícias do Poder Judiciário e do Congresso Nacional. Uma boa noite.
3: Boa noite, até amanhã.
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13: Supremo decide que venda interestadual de combustíveis não exige cancelamento de créditos de ICMS.
14: STJ fixa tese sobre uso de provas do inquérito e validade do testemunho indireto na pronúncia.
13: Mais de 99% dos pedidos de candidatura já foram julgados pela Justiça Eleitoral.
14: Boa noite, eu sou Arthur Filho.
13: E eu sou Walter Lima.
14: Os ministros do Supremo Tribunal Federal decidiram que a venda de combustível derivado de petróleo para outro estado não exige o cancelamento dos créditos de Imposto sobre Circulação de Mercadorias e Serviços, o ICMS, gerados nas operações anteriores realizadas dentro do estado de origem.
13: A decisão foi tomada em sessão virtual, no julgamento de um recurso extraordinário. Por se tratar de matéria com repercussão geral reconhecida, a tese fixada deverá ser aplicada pelos demais tribunais do país.
14: A situação analisada no julgamento diz respeito a empresas que compram produtos de outra empresa do mesmo estado, operação em que há cobrança de ICMS e geração de crédito para a distribuidora.
13: Quando parte dos produtos é posteriormente vendida por outro estado, não há incidência de ICMS. Assim, a discussão consistia em saber se o estado de origem pode manter o imposto cobrado nas operações internas anteriores e se a distribuidora deve estornar o crédito na operação interestadual.
14: STJ fixa tese sobre o uso de provas do inquérito e validade do testemunho indireto na pronúncia.
13: Como o julgamento foi pelo rito dos repetitivos, o entendimento valerá para casos com o mesmo tema em todo o judiciário. Fátima Uchoa.
3: A pronúncia é a decisão judicial que avalia se o acusado de crime doloso contra a vida, como matar alguém, será julgado pelo tribunal do júri. O magistrado verifica se o suposto crime ocorreu e se há indícios de que o acusado participou dele. Para o STJ, a pronúncia não pode se basear exclusivamente em provas colhidas durante o inquérito policial. Nem esse pronunciamento judicial pode ser feito só com apoio de testemunho indireto, ou seja, de quem apenas ouviu dizer que o fato ocorreu. Mas o tribunal reconheceu que o testemunho indireto pode ser mais relevante como prova em contextos como criminalidade organizada e tentativa de silenciamento da vítima ou de testemunha. O relator foi o ministro Reinaldo Soares da Fonseca.
14: Acordo de 193 milhões de reais beneficia quase 800 trabalhadores.
13: A ação faz parte da Semana Nacional da Execução Trabalhista, mutirão promovido pela Justiça do Trabalho para acelerar o pagamento de dívidas judiciais trabalhistas. Rafael Silva.
15: 761 trabalhadores fecharam por meio do Sindicato dos Petroleiros um acordo de 193 milhões de reais com a Petrobras. E eles são apenas alguns dos milhares de trabalhadores beneficiados pelo mutirão da Justiça do Trabalho. Já foram feitas quase 32 mil audiências e arrecadados 2 bilhões de reais. Entre os tribunais regionais de pequeno porte, o TRT-19, em Alagoas, é ouro no ranking de acordos. E você que ganhou uma causa, mas ainda não recebeu, pode procurar a Vara do Trabalho, onde tramita o processo.
14: Há 18 dias para o primeiro turno das eleições gerais, mais de 99% dos pedidos de candidatura já foram julgados pela Justiça Eleitoral.
13: O dado foi divulgado pelo presidente do Tribunal Superior Eleitoral, ministro Cássio Nunes Marques. Vitor Struck tem mais informações.
16: A Justiça Eleitoral já analisou e julgou 20.982 pedidos de candidatura em todo o país. O número corresponde a mais de 99% do total. O dado foi divulgado pelo presidente do Tribunal Superior Eleitoral, o ministro Cássio Nunes Marques, em sessão plenária do Tribunal. De acordo com o ministro, restam 205 processos pendentes de julgamento. Entre os casos já decididos, 980 ainda estão dentro do prazo para recurso. No caso das candidaturas à presidência e vice-presidência, todos os 13 pedidos foram julgados até o dia 11 de setembro.
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14: A você, uma boa noite.
13: E até amanhã.
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17: Eu sou Humberto Pinheiro e estes são os destaques de hoje do Jornal do Senado, que começa agora. Senado pode criar grupo de trabalho para discutir reforma do judiciário. Lei cria política nacional de conscientização sobre doença rara que afeta os pulmões. Sancionada lei que amplia financiamento para a renovação de frota de motoristas de aplicativo e entregadores. Boa noite. A Comissão de Constituição e Justiça pode criar um grupo de trabalho para discutir a reforma do Judiciário. O texto estabelece um prazo de 60 dias para que o grupo apresente uma proposta sobre a reforma. A criação do grupo ainda depende de decisão da Comissão de Constituição e Justiça. O trabalho deverá subsidiar as discussões sobre o tema no Senado. Repórter Pedro Pincer.
18: A Comissão de Direitos Humanos aprovou uma indicação para que a Comissão de Constituição e Justiça crie um grupo de trabalho para apresentar uma proposta de reforma do Judiciário no prazo de 60 dias. A indicação é um tipo de proposição legislativa pela qual se sugere a adoção de providência, a realização de um ato administrativo ou se recomenda que determinado assunto seja tratado por outra comissão. Por exemplo, a proposta de indicação feita à CCJ foi apresentada pela presidente da Comissão de Direitos Humanos, senadora Damaris Alves, do Republicano do Distrito Federal.
19: Que a Comissão de Direitos Humanos faça uma indicação urgente à Comissão de Constituição e Justiça do Senado, para que a Comissão de Constituição e Justiça do Senado crie imediatamente um grupo de trabalho onde busque todas as propostas, PECs e projetos de lei que estão tramitando de reforma do Poder Judiciário.
18: A decisão ocorreu durante reunião da CDH em que foram discutidos os desdobramentos institucionais da sessão plenária do Supremo Tribunal Federal que aconteceu nesta terça-feira. A sessão do STF tinha a finalidade de decidir se haveria ou não investigação sobre o ministro Alexandre de Moraes por supostas relações com o banqueiro Daniel Vorcaro, dono do extinto Banco Master, liquidado pelo Banco Central após a constatação de fraudes.
17: O Palácio do Congresso Nacional recebe nesta semana uma iluminação verde em alusão ao Dia Nacional de Conscientização sobre as Distrofias Musculares, celebrado em 17 de setembro. A data foi instituída em 2024, após a aprovação de um projeto pelo Senado para ampliar o conhecimento sobre o grupo de mais de 30 doenças hereditárias que podem causar enfraquecimento e perda progressiva da massa muscular. Reportagem Yasmin Rodrigues.
20: As distrofias musculares formam um grupo de mais de 30 doenças hereditárias que podem causar enfraquecimento e perda progressiva da massa muscular. A data nacional celebrada em 17 de setembro foi criada por lei em 2024. A senadora Leila Barros, do PDT do Distrito Federal, relatora do projeto na Comissão de Assuntos Sociais, destacou que a falta de informação ainda é um obstáculo para pacientes e profissionais de saúde.
21: O conhecimento de distrofias musculares ainda é limitado entre a população geral e muitas vezes até mesmo entre os profissionais da saúde. Por meio da conscientização, busca-se ampliar o conhecimento sobre os sintomas, os métodos de diagnóstico e as possíveis terapias, promovendo uma detecção mais precoce e melhor qualidade de vida para os pacientes. Outro impacto importante da instituição deste dia é o fortalecimento das políticas de inclusão para as pessoas com deficiência.
20: A legislação que criou a data também prevê campanhas de esclarecimento, eventos e materiais educativos para ampliar o acesso à informação sobre as distrofias musculares.
17: Foi sancionada a lei que cria a Política Nacional de Conscientização e Orientação sobre Lifangioleiomiomatose no âmbito do Sistema Único de Saúde. A doença, conhecida como LAM, é rara, afeta principalmente os pulmões e não tem cura. A lei prevê que o SUS ofereça às pessoas com LAM o acesso a todos os meios disponíveis para o tratamento e o controle da doença. A reportagem é de Márcio Maturana.
0: Mulheres entre a puberdade e a menopausa são as mais atingidas pela lifangioleiomiomatose, uma doença rara e progressiva, também conhecida como LAM, que causa cistos nos pulmões, nos rins e no sistema linfático, podendo levar à insuficiência respiratória. A LAM é frequentemente confundida com asma ou bronquite. Por isso, a nova Política Nacional de Conscientização e Orientação, publicada nesta terça-feira no Diário Oficial da União, prevê capacitação de profissionais de saúde para facilitar o diagnóstico precoce. A senadora Damaris Alves, do Republicanos, do Distrito Federal, foi a relatora do projeto que deu origem à lei.
1: A única coisa que os pacientes da LAM querem é respirar. Estamos falando de uma doença que eles querem tão somente respirar. Ter uma política pública para acompanhar esses pacientes é mais que necessária. Ampliar a conscientização sobre a LAM, favorecer o diagnóstico oportuno, organizar o encaminhamento assistencial e aprimorar a produção de informações epidemiológicas e clínicas sobre a doença.
0: Outras ações previstas pela nova lei são a criação de centros de referência especializados e implantação de um sistema nacional de coleta de dados. A LAM não tem cura, mas pode ser controlada com medicamentos já disponíveis gratuitamente no Sistema Único de Saúde.
17: Também foi sancionada pelo presidente da República a lei que garante a continuidade do programa de renovação de frota com condições especiais de financiamento para a compra de veículos novos. A medida beneficia motoristas de aplicativo, taxistas e entregadores de aplicativos. O programa permite o financiamento de carros, motos e bicicletas elétricas zero quilômetro. O Congresso Nacional também ampliou as possibilidades de uso dos recursos, incluindo veículos leves para transporte escolar e transporte de cargas. A lei resulta da unificação de duas medidas provisórias aprovadas pelo Congresso. Mais informações com a repórter Patrícia Oliveira.
22: A nova lei garante até 30 bilhões de reais para financiar veículos novos para motoristas de aplicativo com no mínimo 6 meses de atividade, além de taxistas e cooperativas de taxistas. Cada motorista poderá financiar um veículo. A lei também possibilita o uso de recursos para renovação de frotas e infraestrutura do transporte escolar e do transporte urbano de passageiros ou de cargas. Aprovada no Senado, a lei unificou duas medidas provisórias. O senador Camilo Santana, do PT do Ceará, destacou que a iniciativa pode beneficiar cerca de 1.400.000 trabalhadores.
23: Agora terão condições mais dignas para conquistar seu próprio veículo, gerar renda com mais autonomia e melhorar sua qualidade de vida.
22: A lei também permite que motoristas com habilitação na categoria B conduzam veículos elétricos ou híbridos de até 4.250 quilos de peso bruto total.
24: Eleições 2026.
17: Eleitores que não votarem nas próximas eleições marcadas para 4 de outubro precisam justificar a ausência. A justificativa pode ser feita por duas formas: pessoalmente, em uma sessão eleitoral ou pelo aplicativo do Tribunal Superior Eleitoral. Se o eleitor estiver fora do município que vota, é possível baixar o aplicativo e-título no celular e justificar a ausência por lá no dia e horário em que ocorre a votação. Em caso de ausência, é preciso apresentar uma justificativa para cada turno da eleição. Os eleitores que não votarem nem justificarem ficam sujeitos às penalidades, como impedimento de emitir documentos e de participar de concursos públicos, além do pagamento de multa. Um projeto quer incentivar navios-tanque e embarcações de apoio marítimo que utilizem biodiesel, etanol ou a mistura desses combustíveis. A proposta em análise na Comissão de Infraestrutura prevê cotas adicionais de depreciação acelerada. Isso significa que as empresas poderão contabilizar mais rapidamente a perda de valor de um bem e reduzir custos fiscais. O benefício terá duração de 5 anos. O senador Fernando Dueire, do do PSD de Pernambuco, relatou a medida na Comissão de Assuntos Econômicos. Para ele, a proposta poderá estimular a renovação da frota e a sustentabilidade.
2: Porque nós queremos fazer com que o combustível sustentável seja incorporado à frota de navegação com mais agilidade.
17: Com trabalhos técnicos de Eliseu Caires, o Jornal do Senado fica por aqui. Acompanhe agora as notícias da Câmara dos Deputados. Boa noite e até amanhã.
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6: Câmara dá mais transparência à verba destinada a mulheres no orçamento.
7: Pode alterar regras de herança em casos de assassinato na família.
8: Pais de pessoas com deficiência poderão usar meia entrada em eventos.
25: Comissão aprova proposta que incentiva a exportação da moda brasileira.
26: Boa noite. Avança na Câmara projeto que cria um programa de incentivo à exportação da moda brasileira sustentável. A repórter Maria Neves tem mais detalhes da proposta.
27: A Comissão de Meio Ambiente da Câmara dos Deputados aprovou o projeto que institui o programa Moda Brasileira no Mundo. A proposta prevê ações governamentais integradas para adaptar a indústria da moda às novas exigências sociais e ambientais dos principais importadores de produtos brasileiros. O texto também prevê medidas para promover as marcas nacionais no mercado externo. Dentre as ações propostas estão, por exemplo, a realização de campanhas internacionais de promoção da moda nacional, participação em feiras e eventos, assim como a criação de selos e ações coordenadas de comunicação internacional. A proposta sugere ainda parcerias com plataformas internacionais de moda sustentável e de moda indígena. A inclusão da moda produzida por indígenas e povos tradicionais, assim como da utilização de conhecimentos e técnicas dessas populações no texto, foi proposta pela relatora, deputada Célia Chacriabá, do PSOL Mineiro. A parlamentar argumenta que o sucesso de inúmeros estilistas indígenas atesta a habilidade dos povos tradicionais para a moda contemporânea. Apesar disso, sustenta que, ao que parece, a indústria ignora os saberes ancestrais em aspectos como técnicas têxteis, fibras naturais e tingimentos. De acordo com Célia Chacriabá, apenas 2% dos 1,5 milhão de indígenas que vivem no país atuam na indústria criativa.
28: Estilistas como Veena Ticuna, Patrícia Camaiurá, Dai Molina, que demonstra que moda indígena já ocupa espaço em destaque no Brasil e no exterior. Assim também como Cildo Rick veste grandes artistas como Anitta, assim como Marina Sena, mulheres Awanawá, mulheres Axaninca, mulheres Machacari, Chacriabá, Ludmila Pataxó, Daru e, sobretudo, a experiência que tive a oportunidade de conhecer, que são mulheres que porque sabemos que a única ferramenta que mais impulsiona para que as mulheres saiam da situação da zona de violência se chama autonomia financeira.
27: Célia Chacriabá explica que o projeto nasceu da necessidade de que a indústria da moda brasileira se adapte às exigências de importadores, principalmente da União Europeia, que, de acordo com ela, é o maior comprador de produtos nacionais de maior valor. Célia Chacriabá explica que o projeto nasceu da necessidade de que a indústria de moda brasileira se adapte às exigências de importadores, principalmente da União Europeia, que, de acordo com ela, é a maior compradora de produtos nacionais de maior valor. A deputada explica que o Bloco Europeu editou uma norma em 2024 que passa a exigir o passaporte digital de produto para têxteis. Para receber o documento, o exportador tem de garantir a rastreabilidade completa da cadeia produtiva, desde a matéria-prima até o consumidor final. Célia Chacriabá relata ainda que a União Europeia vai exigir que as empresas monitorem impactos em direitos humanos e meio ambiente em toda a cadeia de fornecedores. Além disso, o bloco vai passar a pedir comprovação das medidas adotadas para destinação de resíduos têxteis. Ainda, segundo a deputada, todas as demandas entram em vigor em abril de 2021. O projeto, que visa criar incentivos para a exportação de moda brasileira sustentável, ainda será analisado por 4 comissões da Câmara. Da Rádio Câmara de Brasília, Maria Neves.
3: Desenvolvimento Regional.
9: Pastor Diniz, do União, propõe que parte da economia obtida com a integração de Roraima ao Sistema Interligado Nacional seja usada para reduzir a conta de luz dos consumidores do estado até 2030.
10: Pela proposta, uma parcela da redução dos gastos da conta de consumo de combustíveis seria destinada à modicidade tarifária em Roraima. Pastor Diniz afirma que a medida evita aumentos nas tarifas e corrige uma desigualdade histórica enfrentada pelo estado.
3: Economia.
9: A Câmara aprovou a criação do Orçamento Mulher. O projeto pretende dar mais transparência aos recursos destinados a políticas públicas para as mulheres no Orçamento Federal. A repórter Silvia Munhato explica.
11: A Comissão de Constituição e Justiça da Câmara dos Deputados aprovou a criação do Orçamento Mulher. A proposta, que deve ser enviada agora ao Senado, obriga o poder público a dar transparência aos programas e ações voltados ao atendimento das mulheres, por meio de quadros anexos nas propostas e nos relatórios de execução orçamentária. O projeto é de autoria dos deputados Laura Carneiro, do PSD do Rio de Janeiro, e Ricardo Aires, do Republicano de Tocantins. A deputada Laura Carneiro explicou o sentido do texto.
12: Não adianta políticas públicas se nós não tivermos o dinheiro para arcar com essas políticas. O Orçamento Mulher vai, a partir do plano plurianual, a partir da Lei de Diretrizes Orçamentárias, organizar todos os recursos a serem gastos com as mulheres brasileiras.
11: A relatora da proposta na Comissão de Defesa dos Direitos da Mulher, deputada Flávia Moraes, do MDB de Goiás, citou exemplos de ações orçamentárias.
13: E como exemplo, a gente pode citar aqui para a educação os CMEIs, né, que vão atender as crianças para que as mulheres possam trabalhar, as clínicas especializadas em atendimento à saúde da mulher, as ações de enfrentamento e combate à violência contra a mulher, enfim, então são muitas ações específicas que precisam ter investimento, ter orçamento e que, nesse caso, aprovando o Orçamento Mulher, vão ter prioridade, orçamento bem definido e claro para investimento nessas políticas.
11: De acordo com o texto aprovado, os orçamentos da União, dos estados e dos municípios deverão trazer 2 quadros detalhados. O primeiro, chamado de Orçamento Mulher Proposta, deve ser entregue junto com o planejamento anual das ações orçamentárias. O segundo, Orçamento Mulher Execução, será publicado regularmente para que qualquer cidadão possa conferir quanto desse dinheiro foi efetivamente usado. Deverão constar desses documentos as despesas com educação, saúde, assistência social e outras ações em que as mulheres sejam as beneficiárias diretas. O projeto também prevê que o governo federal reúna os dados de todo o país anualmente para avaliar se os esforços dos estados e municípios estão sendo efetivos. Da Rádio Câmara de Brasília, Silvia Minhato.
3: Saúde.
10: Domingos Neto, do PSD do Ceará, é autor de projeto que cria a assistência de transição de cuidados no SUS. O objetivo é garantir que pacientes que receberam alta hospitalar continuem recebendo acompanhamento especializado antes de voltarem definitivamente para a rotina em casa.
9: A proposta de Domingos Neto prevê atendimento em unidades de transição ou por assistência domiciliar monitorada, com foco na reabilitação, cuidados paliativos e treinamento de cuidadores. Na visão dele, a medida evita reinternações desnecessárias, além de liberar leitos nos hospitais.
3: Ciência e tecnologia.
26: Bandeira de Melo, do PV do Rio de Janeiro, apoia a criação da Frente Parlamentar Mista em defesa do Programa Espacial Brasileiro. O colegiado terá como missão acompanhar e propor iniciativas voltadas ao fortalecimento do setor espacial no país.
1: Bandeira de Melo ressalta que o Programa Espacial envolve soberania nacional, inovação tecnológica e desenvolvimento econômico. A frente também pretende estimular políticas públicas ligadas à defesa, comunicações, previsão climática, monitoramento territorial e aplicações ambientais.
24: Cultura.
26: A Comissão de Cultura aprovou a meia entrada para os pais e responsáveis legais por pessoas com deficiência em eventos culturais e esportivos, mesmo sem a condição de acompanhante. A reportagem é de Luiz Cláudio Canuto.
5: A Comissão de Cultura aprovou o projeto que assegura a meia entrada a mães, pais e responsáveis legais por pessoas com deficiência em eventos culturais e esportivos. Pela proposta, cuidadores de baixa renda inscritos no CadÚnico Único com renda familiar de até 2 salários mínimos também teriam esse direito. O texto final foi elaborado pela relatora deputada Érica Cocai, do PT do Distrito Federal, com base em um projeto da deputada doutora Alessandra Haber, do MDB do Pará. A proposta altera a lei que regula o benefício da meia entrada no Brasil. A exemplo da autora da proposta, a relatora afirma que essas pessoas necessitam de apoio do Estado para usufruir de seu direito à cultura, o que este projeto de lei pretende garantir com o direito ao benefício da meia entrada.
14: É fundamental que nós possamos assegurar a mais plena acessibilidade. É fundamental que nós possamos ter parcerias com a iniciativa privada, com a sociedade civil. Sem inclusão, a gente não tem direito pleno à cidade. Sem inclusão, a gente não tem direito a mergulharmos e vivenciarmos a nossa humanidade na sua plenitude.
5: A Comissão de Cultura acrescentou um único parágrafo à lei para assegurar o direito. O benefício vale para o acesso a salas de cinema, cineclubes, teatros, espetáculos musicais e circenses e eventos educativos, esportivos, de lazer e de entretenimento. A legislação vigente já garante meia entrada às pessoas com deficiência e, quando necessário, a seus acompanhantes. No entanto, pais, mães e responsáveis legais que não estejam na condição de acompanhante no momento do evento não têm direito ao benefício. A autora da proposta, doutora Alessandra Haber, afirma que estudos apontam casos elevados de estresse, ansiedade e depressão entre cuidadores, sobretudo entre mães de baixa renda, que compõem a maioria desse grupo. E barreiras financeiras restringem o acesso dos cuidadores a essas oportunidades, comprometendo um recurso terapêutico de comprovada relevância. A proposta ainda vai ser analisada pela Comissão de Constituição e Justiça. Da Rádio Câmara de Brasília, Luiz Cláudio Canuto.
24: Justiça.
1: Sônia Guajajara, do PSOL de São Paulo, defende a realização de um debate com representantes do governo, do sistema de justiça, de organizações indígenas e de especialistas sobre a criação da Comissão Nacional Indígena da Verdade.
26: Para Sônia Guajajara, a iniciativa pode fortalecer políticas de memória, verdade, reparação e justiça voltadas aos povos indígenas. A deputada afirma que a proposta busca aprofundar a investigação de violações de direitos humanos e ampliar as garantias de não repetição.
1: Rodrigo Valadares, do PL de Sergipe, apoia projeto que define o antissemitismo na legislação brasileira para orientar políticas públicas de prevenção à discriminação. A proposta adota como referência a definição da Aliança Internacional para a Memória do Holocausto.
26: De acordo com Rodrigo Valadares, a proposta estabelece que o antissemitismo é uma forma de racismo, mas não impede críticas ao Estado de Israel. O congressista também garante que o projeto não cria mais tipos penais.
1: Projeto de Rodrigo Gambale, do Podemos de São Paulo, estabelece medidas para garantir o pagamento de pensão alimentícia. A matéria prevê retenção de valores em contas bancárias, restituição do imposto de renda e prêmios de apostas para quitar débitos.
26: De acordo com Rodrigo Gambale, a proposta cria um cadastro nacional de devedores e prevê, de forma subsidiária, a apreensão de passaporte e da carteira de habilitação. Para as medidas dão mais eficácia para garantir os...
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16: Segurança Pública.
18: A proposta que impede um condenado por homicídio de receber herança de parentes da mesma família está pronta para análise do plenário. A repórter Paula Bittar acompanhou a votação da chamada Lei Suzane von Richthofen na Comissão de Constituição e Justiça.
19: A Comissão de Constituição e Justiça da Câmara aprovou uma proposta que impede herdeiros condenados por homicídio de receber, por vias indiretas, o patrimônio de outros parentes da mesma família. A proposta estende o chamado Instituto da Indignidade aos parentes colaterais até o quarto grau. Pela regra atual, a perda do direito à herança por crime doloso só vale quando o crime é cometido contra o dono dos bens, seu cônjuge, companheiro, pais ou filhos. O projeto foi apresentado com o objetivo de criar a Lei Suzane von Richthofen. Richthofen foi condenada a 39 anos de prisão por planejar o assassinato dos próprios pais em 2002 e hoje cumpre a pena em regime aberto. O caso voltou a repercutir pela possibilidade legal de ela herdar parte do patrimônio de um tio falecido. O texto aprovado estabelece que seguro de vida também não poderá ser pago nesses casos. Segundo a relatora da proposta na comissão, deputada Laura Carneiro, do PSD do Rio de Janeiro, essas modificações, além de trazerem mais segurança jurídica ao evitarem longas discussões judiciais em inventários, garantem que o patrimônio familiar permaneça com aqueles que respeitam a solidariedade inerente aos vínculos de sangue e afeto, compatibilizando a norma aos valores que informam o direito civil contemporâneo. A proposta que impede herdeiros condenados por homicídio de receber por vias indiretas o patrimônio de outros parentes da mesma família ainda precisa passar pelo plenário da Câmara antes de seguir ao Senado. Da Rádio Câmara de Brasília, Paula Bittar.
20: Projeto de Gilvanda Federal, do PL do Espírito Santo, propõe reforçar o Fundo Nacional de Segurança Pública com recursos das loterias federais. Pelo texto, 10% da arrecadação bruta das loterias, que hoje ficam com a União, passariam a ser destinados à segurança pública.
18: Gilvanda Federal também incluiu no projeto uma nova regra para eventos culturais de médio e grande porte que recebam dinheiro público. Segundo o deputado, pelo menos 25% desses recursos teriam que ser usados obrigatoriamente para pagar a segurança do próprio evento.
20: Kim Kataguiri, do Missão de São Paulo, é favorável ao projeto que proíbe condenados por pedofilia de se aproximarem de escolas, creches, parques e de manterem contato com menores de idade pelas redes sociais. Ele explica que a iniciativa visa ampliar a proteção a crianças e adolescentes.
18: O texto prevê que a justiça estabeleça um perímetro mínimo de distância entre condenados por pedofilia e locais frequentados por crianças, além das próprias vítimas. Kim Kataguiri afirma que a proposta também impede que essas pessoas exerçam atividades com contato direto com crianças.
21: Hoje, infelizmente, uma pessoa condenada por pedofilia pode se aproximar de uma escola, pode se aproximar de uma creche, pode se aproximar de um parquinho, né, e pode mandar mensagens para menores de idade, né? O que, na minha avaliação, é um absurdo, né? Isso jamais deveria acontecer. Hoje, inclusive, um pedófilo pode ter uma creche. Ele pode ser sócio, ele pode ser administrador de uma creche, e esse projeto que eu sou relator visa proibir, né? Se o pedófilo se aproximar de uma creche, mesmo que ele não tenha tido contato com uma criança, vai preso.
26: Felipe Beccari, do Podemos de São Paulo, é autor de projeto que proíbe a distribuição de animais como prêmios em rifas, sorteios e outras ações promocionais. Segundo o parlamentar, a medida busca evitar abandonos e maus tratos decorrentes de adoções sem planejamento.
2: A rifa pode ser legítima para ajudar uma pessoa, alguma questão de saúde, mas os animais não podem ser rifados, porque aquela família que ganha geralmente comprou os números da cartela para ajudar a rifa, o propósito da rifa, e não estava preparada para receber aquele animal no seu seio familiar, com uma estrutura, com tempo, com financeiro. Então, animais, esperamos que no Brasil, em breve, não possam ser mais distribuídos como brindes de festas ou qualquer tipo de rifa ou sorteio.
25: Felipe Beccari informa que a proposta surgiu a partir de denúncias envolvendo animais abandonados ou mortos após serem entregues como brindes. O projeto já teve a urgência aprovada e está pronto para a votação no plenário da Câmara.
26: Termina agora o jornal Câmara dos Deputados, produzido pela Rádio Câmara, com trabalhos técnicos de Wellington Teles e a apresentação de Luciana Vieira e Val Monteiro. Boa noite.
25: A Voz do Brasil volta amanhã. Uma boa noite para você.
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1: Muito bem, 8:02, 8:02, está no ar o seu Jornal da Noite para toda a Paraíba e pelo Brasil através das nossas redes sociais.
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1: Muito bem. 8:03. 8:03. Muito boa noite, você, caro ouvinte. Muito boa noite a todos que nos acompanham. Está no ar o seu Jornal da Noite para mais uma hora de rádio jornalismo aqui direto da sede da Rádio 100.5 na Cidade Santa de Santa Rita, para toda a Paraíba, para o Brasil e para o mundo, através das nossas redes sociais, como dizia o nosso sempre apresentador, José Antônio Borges de Souza, o vulgo Tony Show, né? 8:03, muito boa noite, muito obrigado pela sua participação, obrigado pela sua companhia, obrigado pelo seu apoio, pela sua presença, obrigado aos grupos de WhatsApp que nos comentam, que replicam as nossas notícias, os nossos comentários, que agradam a um, desagradam a outros, mas é assim mesmo, faz parte do jogo democrático, né? Nós estamos hoje numa quarta-feira, portanto, dia 16, Aloysio Alves, do mês de setembro, faltando um pouco menos, ou quase isso, 15 dias para o primeiro turno das eleições gerais do Brasil, né? Já se movimenta aí o quadro político nacional, o quadro político local, as atividades de rua se intensificam cada vez mais, o corpo a corpo, o pé de voto, a entrega de santinhos, os arranjos junto às lideranças, né? A proximidade das figuras políticas, aquelas, principalmente aquelas que se encontram sumidas, desaparecidas, né? Começam a vir feito uma fênix, ressurgindo das cinzas, não é? E aqueles que já estão aí pleiteando a sua reeleição, tanto para a Casa de Deputados Pessoa, como para a Câmara Federal. Estamos numa semana turbulenta, vamos comentar daqui a pouco também toda essa situação que envolve o Supremo Tribunal Federal, diante daquilo que o Brasil ontem presenciou, não é? Mas vamos aqui comentar. Dizer a você o seguinte: você nos acompanha por quais meios, por quais canais? O primeiro deles é a Rádio 100.5, né? Que aqui projeta para diretamente do estúdio central aqui na Juarez Távora, com esse som límpido, com a maestria aqui do nosso Léo Tech, para todo o Brasil. Se você nos acompanha pela Rádio 100.5, fica à vontade. 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Temos também uma outra opção, que você nos escuta, você nos assiste. Tá ali a câmera ali apontando para nós aqui. Dá um tchauzinho ali, Adriano. Dá um tchauzinho ali, Aloysio Alves, para quem nos acompanha pelo YouTube. Pelo YouTube, você faz o quê? Você vai e digita TV 100.5. Vai lá no YouTube, que é, digamos assim, um dos mecanismos de escuta que as pessoas mais gostam, né? Considerando que o celular hoje está na mão de quase todo mundo. Você, com o seu celular, você projeta o som. Por exemplo, no seu carro, você fica escutando em casa, em qualquer ambiente onde você esteja, tá bom? Quer participar do programa? O nosso telefone fixo é o 3229-1005. Quer mandar a sua mensagem de WhatsApp? Manda, né? Manda a sua mensagem para o 98812-1005, é o WhatsApp oficial da Rádio 100.5 de Santa Rita. E o nosso telefone fixo é o 3229-1005. Está no ar o seu Jornal da Noite, com muita notícia, muito comentário, muita bomba, não é? Muitas novidades. Aloysio Alves aí cheio de novidades no campo político. Adriano Souza também participando de tudo que é evento político também, né, Adriano? Vai trazer para nós também um resumo. É, acabei de passar ali por um movimento político ali nas proximidades de Várzea Nova, né? É, obviamente que vários bairros aí, nessas últimas semanas, intensificarão bastante a visita, o corpo a corpo, o pé de pé de voto. Muito bem, 8:07, vamos para o Boa Noite do nosso decano, o homem de Araçagi, mas também de Santa Rita, Aloysio Alves. Boa noite, Aloysio.
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4: Pois é, boa noite, Paraíba, boa noite, Santa Rita, boa noite a todos e a todas. Aqui estamos nesta quarta-feira, né? Quarta-feira, que mais uma edição do seu Jornal da Noite, né? O jornal que veio para ficar com as bênçãos de Deus, graças a Deus, estamos aí. É, já informando ao nosso público ouvinte, aos nossos amigos que estão aí, ao nosso Dorivaldo Júnior, né? 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E além de mais, o Simpesa, Sindicato dos Professores de Santa Rita, ainda está aguardando uma decisão da justiça, né, em que seja reconhecida a ata, né, que foi feita da última assembleia. Nosso amigo José está aí aguardando a decisão da justiça. Estamos aí prontinhos, graças a Deus, né, nessa horinha de puro rádio e jornalismo, né, com muita gente participando, os amigos aí, seu Negro de Mulunguzinho, Expedito de Cachoeira, Daniel da Violeta, Zé de Simone, aí no sítio Pitombas, Naldinho, esse povo todo, né, amigo, nosso Bill Rossi, aí, esse talento de Araçagi, né, todos sintonizados na grande audiência. Vamos a ele agora, 8:08, vamos a ele, Adriano Souza.
5: Adriano Souza. Isso, boa noite, doutor Ringson, boa noite, Aloysio, boa noite, Leotec, boa noite aí você que está nos grupos do WhatsApp, já ligadinho aqui no Jornal da Noite, nesta quarta-feira, boa noite ao meu amigo Mauricinho, já está aqui ligadinho, Jean de Várzea Nova também, dizendo que está aqui ligadinho no programa, um abraço aí para nossa eterna deputada Stefânia Maroja, um abraço para nossa diretora Raquel Maroja também, que está na escuta. E a gente agradece a audiência de vocês, vocês que estão aí no grupo Fala Santa Rita, Santa Rita Verdade, retransmitindo aqui o nosso programa Jornal da Noite. Vamos trazer aqui várias notícias aqui, muitas notícias aqui da nossa cidade, né? O caldeirão político que está chegando perto, 4 de outubro. E vamos também, quem tiver algum assessor, você quer assessor assim de algum partido, pode mandar para cá a agenda do seu candidato, não é isso, Rins?
1: Principalmente dos candidatos da majoritária, isso,
5: exatamente,
1: né? Candidatos ao principalmente governo do da estado, majoritária, né?
5: Exatamente.
1: Então, quiser, mande para nós,
5: tá, que a gente divulga aqui. Espaço.
1: Exatamente.
5: Vamos lá.
1: Muito bem, 8:10, está no ar o seu Jornal da Noite, vamos para os destaques de hoje do nosso Jornal da Noite. Pois é, Tribunal Superior Eleitoral defende

0: nomes.
1: Vamos declinar daqui a pouquinho quem são esses novos, né, que vão aí, portanto, para o outro lado da política. Pois bem, Justiça Eleitoral barra anúncios contra veneziano e manda Meta identificar quem foram os responsáveis pelos perfis contrários à candidatura do senador da República à reeleição, veneziano Vital do Rego. Aliliano Souza.
0: Prefeitura de Santa Rita inicia novas obras de pavimentação asfáltica em Tibiri 2, viu?
1: Aloysio Alves, mais alguma coisa?
2: Tem aqui, doutor Ringos, tem aqui o gás de cozinha, doutor Ringos. Terá reajuste, ficará mais caro para os nossos consumidores.
1: Eita, vai começar quando? Tá, daqui a pouco você vai ler isso daí, viu?
2: Isso.
1: Leia que a gente quer saber. Muito bem, 8 horas e 11 minutos, 8 e 11. Um abraço aqui a todos os nossos ouvintes. Matheus Lucena assume vaga da irmã e entra na disputa pelo Senado como primeiro suplente de veneziano. Federação União Progressista mira terceira vaga na Câmara com o avanço da campanha de Poliana. Vamos lá, Léo Bezerra confirma diálogo com lideranças interessadas em ingressar no PSDB. Tá aí, Tribunal Regional Eleitoral manda Major Fábio apagar posts e proíbe propaganda eleitoral no Instagram. Aí, Major Fábio. Prefeitura de Bahia recolhe na região metropolitana, recolheu material de campanha da candidata a deputada federal, Jane Milanês. Como é que é isso aqui? Agora eu fiquei curioso. Como é que é isso aqui? Bruno da Indaiá, tá ouvindo, Bruno da Indaiá? Como é que foi isso aqui, Bruno? Um abraço. Tá aqui, ó. Prefeitura de Bahia recolheu materiais de campanha da candidata a deputada federal, Jane Milanês, durante uma atividade política realizada na Avenida Liberdade, no centro, na última terça-feira, dia 15. A ação foi realizada por funcionários da Secretaria de Infraestrutura. Durante a abordagem, agrediram verbalmente a candidata e seus opositores. De acordo com Jane Milanês, que inclusive, Aloysio Alves, é vice-presidente da OAB, viu? E candidata a deputada federal. Os servidores foram até o local e recolheram os fly banners, né? Que eu acho que é aqueles que... aqueles banners que botam em cima de um...
0: lugar fixo, né?
1: Em lugar fixo, que tá substituindo, inclusive, o pessoal, né? Que tá segurando bandeiras. Até isso, rapaz, o pessoal quer desempregar o povo. Pelo amor de Deus, rapaz, durante a atividade de campanha, a candidata que é advogada tentou explicar aos funcionários os dispositivos da legislação eleitoral que autorizariam. Segundo o relato da candidata, os servidores afirmavam que estavam cumprindo uma determinação da prefeita de Bahia, né? Durante a discussão, Jane foi chamada de louca ao tentar argumentar sobre a legislação eleitoral. Tá aqui, Aloysio Alves, tá no Polêmica Paraíba. Atenção, Bruno da Idaiá, procede essa notícia, não procede, como é que foi isso daqui? Ligue para o programa, Bruno, dê aqui a versão da prefeitura, que a gente tá aqui para ouvir os dois lados da moeda. Ele tá aqui confirmando, que foi verdade mesmo.
0: Temos aqui, Rinks, uma bomba em Santa Rita.
1: Vixe, Maria, bota suspense aí, doutor. Bota cadê, doutor Léo?
0: Rapaz, acabei de receber aqui da própria pessoa.
1: Mas isso é bomba chilena ou é bomba peito de velho?
0: É bomba gigante.
1: O João Cordão, aquela ali é.
0: Exatamente.
1: Atenção, Santa Rita. Vixe, o nosso Adriano Souza.
0: Atenção, grupo do WhatsApp. Acabo de receber aqui a mensagem.
1: Olha aí, peraí, só um instantinho aí. Só um instantinho. Cadê? Adriano Souza está com uma bomba aqui. Muito bem, Adriano Souza com uma notícia bombástica aqui, começando o nosso programa, né? Vamos lá, diga aí, doutor Adriano.
0: A bomba é o seguinte.
1: Pois não.
0: Viu, Léo? Atenção, Rinks, Aloysio, grupo do WhatsApp.
1: Vamos lá.
0: Quem me manda aqui é Marcos Cavalcante, e ele diz o seguinte, atenção, Santa Rita.
1: Nunca mais tinha visto doutor Marco, apareceu, um abraço, doutor Marco.
0: Vamos lá, abre aspas, né? Vamos ver. Atenção. Por incompatibilidade de ideias e de visão política,
1: Virgem Maria,
0: decidi me desligar da coordenação de comunicação da campanha de Samuca Duarte. Então, ele está acabando de dizer aqui, Marcos Cavalcante, que deixou a campanha, a coordenação
2: de
0: Samuca Duarte
2: e Cristiano Dias.
1: Também deixou?
2: Também deixou, também.
1: Não, aí eu queria acrescentar o seguinte, aí eu queria que confirmassem. Procede também a notícia de que a ex-secretária de Educação também deixou o apoio eleitoral à Samuca Duarte, ou isso aí é...
2: Assim,
1: é verdade também?
2: Também.
1: A doutora Edilene?
2: Deixou também.
1: Deixou também?
2: Deixou. É verdade também, deixou.
1: Mas o que é que o Marcos Cavalcante tá alegando aí? Leia pra nós aí.
0: Não, ele botou esse texto e tem um áudio, né? Eu acho que não...
1: Não, mas leia só o texto aí.
0: Não dá pra colocar. É só isso aqui.
1: Ele diz o que no texto? Por incompetência, por quê?
0: Incompatibilidade. Por

0: incompatibilidade de ideias e divisão política, decidi me desligar da coordenação da comunicação da campanha de Samuca Duarte.
1: Bom, então deixar aqui aberto o espaço também para a assessoria da campanha do, deputado, do pré-candidato Samuca Duarte, que é nosso colega de rádio, né?
2: Não, não é pré-candidato, é candidato.
1: Né? É candidato, candidato, verdade. Muito bem, Luiz, muito bem. É o candidato, Samuca Duarte, porque eu só penso que estou na pré-campanha, né? Tá passando tão rápido. Se a assessoria quiser entrar no ar, quiser dar a sua versão. Isso. Então, Adriano Souza, quem é que está deixando? Como é que é?
3: Marcos Cavalcante
1: oficialmente. Luiz Alves, quem foi o outro que deixou?
2: Cristiano Dia e aí secretária de Educação.
1: Edilene. Bom, tá aí a notícia política, né, do dia de hoje.
0: Um dos coordenadores, que é o da campanha de Samuca, eu acho que também é o Bruce, né? Se ele quiser entrar aqui...
1: Que é o filho dele,
0: pode,
1: filho,
0: né?
1: É o filho dele? Pode. Então, agora, assim, pra falar de forma institucional, isso, né? É. Confirmasse de fato... foi comunicada a assessoria da campanha, sim, que sim. Os nomes ditos aí saíram. É bom não entrar muito em detalhes e muitas questões, né? Porque isso não ajuda, né?
2: Quem veio a plenária também, boa, muito boa, foi o nosso Adriano Souza, viu? Lá no Ágape.
1: Foi, não foi? Pena que eu não pude ir, porque eu estava com minha esposa no hospital.
0: Na verdade, foi a plenária, Aloysio, de Felipe, junto com a Adriana Refeições, né? E nessa plenária, assim, quem compareceu foi a candidata Raquel Maroja. Junto com o dono Stefania, que foi muito bem prestigiada,
1: foi bonito,
0: lá, viu?
1: Foi bonito.
0: Muito bonito lá.
1: Foi emocionante.
0: A candidata
1: foi também. Você que organizou?
0: Ajudei. Ajudou, a organizar.
1: Eu vi que, entendeu? Você se emocionou em alguns momentos, foi?
0: Nada, eu não dei nem uma palavrinha.
1: Mas eu vi você chorando.
0: Nem me chamar pra dar uma palavrinha.
1: Que é isso, rapaz? Como é que o cabo organiza o negócio e ninguém chama Adriano Souza pra dar
0: uma palavrinha? Se meu amigo Jacinto estivesse aqui, Souza.
1: Você já quer mexer no meu coentro, Souza? Tem gente na linha, é? Alô, você, telefone fixo, boa noite.
4: Boa noite.
1: Gente, logo cedo? Oxê, olha aí.
2: É o rapazão.
0: Eu pensei que você tava no circo, porque eu desci ali e ouvi algum barulho do circo.
4: Rapazão, tô no circo não.
2: Mas você não vai casar? Você não vai casar?
4: Tô na sintonia do grande programa, né, Adriano Souza? Né, Adriano?
0: Oi, Elias.
4: Eu não tô no circo não, eu tô na audiência grande do programa.
0: Muito obrigado pela sua audiência e sua divulgação aí em todos os grupos.
4: Muito bem. Eu fico anunciando quando chega o dia do programa.
0: Muito obrigado.
1: Obrigado.
4: Olha, Adriano.
0: Oi.
4: Hoje eu tive a felicidade de passar aqui, onde tem aqui o açude, onde passou aquela pinche. Como é o nome daquela rua, Adriano? Que o prefeito passou a pinche, terminou essa. Foi ontem. Mas ficou uma maravilha.
2: Na Rua Amazonas, do Tibiri 1.
4: Não, é aqui em Santa Rita.
2: É a Rua Amazonas, aqui, rapaz. Rua Amazonas, lá no alto, Tibiri 1.
4: Mas, pai, Aloysio, mas ficou bonito, viu?
0: Ficou um verdadeiro tapete preto.
2: Também a Rua Bom Jesus também recebeu o trabalho de pavimentação.
4: Como ele dizia, que é uma lâmpada, uma maior claridão, viu? E a maior... Aqui os carros estão passando, é a maior alegria.
0: Estou sabendo que Calatiboca já está agindo nos grupos, né?
4: Olha, quero mandar um abraço aí para a dona Maria Cardoso.
0: Mande.
4: Aquela menina, Marinha do Relógio, Mariquinha da Barraca. Eu não vou demorar não para dar
0: muito oportunidade.
2: Está certo, seja lacônico.
0: É. Como dizia Jacir Mendonça. Minha
4: está ali sentada no sofá fazendo seu crochê. Meu, vai dar uma palavrinha aqui, ó, logo.
5: Rapaz, cadê aquele cara que falava, como é? Ele e a mulher, hein?
0: Um abraço, Tequinho.
1: Eu discosto. Ele tá se recuperando, né? Ele sofreu um acidente, não foi isso?
2: Foi. Quebrou o fêmur.
1: Ele tá dodói, mas ele tá se recuperando. Um abraço a eu, discosto, e a sua esposa.
0: Célio Costa, né?
5: Deus vai dar a saúde dele.
1: Com certeza, em nome de Jesus.
4: E a gente tá orando por ele.
0: Amém.
2: Tá bom, meu filho do céu.
5: Um alô pra minha mãe Maria Cardoso.
0: Um abraço, Maria Cardoso.
5: Minha Marinha, Aníbal Selmira, o Eli. Tchau e todas as bancadas.
0: Tchau, rapazão. Tchau,
4: Deus te ama, Adriano.
0: Amém, nós todos.
2: Abraçar o nosso Josa de Nezina, audiente do Jornal da Noite. Alô, Josa, aquele abraço.
0: Linhas liberadas, viu?
1: Um abraço ao nosso Elias do Padre, obrigado pela sua participação. 8:20. Olha, Luiz Alves, quem assumiu agora a primeira suplência na candidatura de Veneziano Vital do Rego foi... O Matheus Lucena, que é o filho, filho de Cícero, né?
2: É irmã da Janine.
1: É irmã da Janine, né? É. Pois bem, daqui a pouco vamos ler essa. Alô, você, telefone fixo, boa noite.
3: Boa noite, Adriano Souza.
1: Eita, olha aí, trangado aí.
2: Veja lá quanto, Bilzinho.
3: É verdade. Boa noite a toda a equipe da Rádio 105, né? No programa Jornal da Noite. E aproveitamos dar um prazer para o rapazão. E também mandar um abraço para Dona Maria Cardoso, né? E Maria do Relógio, Maria da Rodoviária, Mistida. E também Nê, nosso amigo Nê, né? Lá na Galícia. E também mandar um abraço para o seu amigo, né? Nisso Gai. E mandar um abraço para o meu irmão João Batista, também com o Espírito Santo, né? Voltou para o Espírito Santo novo. E mandar um abraço para todos aí, meu irmão. Vou deixar aqui meu contato no ar, para que amigos e amigas quiserem entrar em contato com o Biozinho, é o 996-22-3162. Obrigado.
1: Muito bem, 8:22, 8:22, Aloysio Alves de Macena. A Justiça Eleitoral mandou retirar um post, né? Uma publicidade que foi feita aí contra o candidato ao Senado Veneziano Vital do Rego, Aloysio Alves, né? Nessa publicidade aí, que falava a respeito da questão da utilização, me parece que de emendas parlamentares ou alguma coisa do tipo, né? Tá aqui. Agimos com transparência, diz Veneziano, após decisão do Tribunal Regional Eleitoral, né? Que concedeu o direito de resposta, né? A ele e que reforça a necessidade de esclarecer as informações divulgadas durante a campanha eleitoral a respeito da destinação de 210 milhões em emendas parlamentares para a BR-230. A decisão assinada pelo juiz Aloysio Bezerra determinou que a Folha de São Paulo publique a resposta de Veneziano no mesmo veículo, espaço, local e página. A matéria publicada em 9 de setembro tinha como chamada... Abre aspas, senador envia 210 milhões em emendas para a obra de ex-funcionário, né? Fecha aspas na Folha de São Paulo. De acordo com o TRE, a formulação ultrapassou o limite de uma síntese jornalística ao estabelecer uma relação direta entre os recursos e a candidatura. Está aqui Aloysio Alves, veneziano, comemorando a decisão da justiça. E daqui a pouco, depois do ouvinte, tem resposta da Prefeitura de Bahia, viu? Tá aqui o Bruno da Indaiá, vamos ler daqui a pouco, Aloysio Alves, né?
2: Vamos ver agora, né?
1: O que foi que a Prefeitura de Bahia tá dizendo aqui em relação a essa questão da retirada, né? Do material de campanha da candidata a deputada federal, Jane Milanês, que é a vice-presidente da OAB, viu? Alô, você do telefone, boa noite.
6: Boa noite, doutor Riggs.
1: Quem fala?
6: Wilson Tibiri.
1: Opa, doutor Wilson, pois não.
6: Boa noite, Aloysio Alves. Adriano Souza.
0: Boa noite, Wilson.
6: E o nosso amigo Léo Peck.
0: Isso.
6: Parabenizar o nosso amigo Adriano pela aquela plenária que trouxe a minha eterna deputada Estefana Marota.
1: Vai ser um abraço nela. Articulador, viu?
6: Show de bola, viu? Caramba. A minha eterna deputada, a única deputada atuante em Santa Rita.
0: Deixa no meu aguento, né?
6: Ela trouxe Brastec, trouxe Valtec, trouxe Alpargata.
0: Dona Estefânia, ela disse lá o que trouxe. Deputada
6: de verdade. Eu, Estefânia Maroja, sempre eterna deputada, eu sempre deputada, viu? Então, parabenizar, Adriano, pela aquela grande plenária que você fez aí.
0: Obrigado pela presença.
6: Muita gente. Apesar da deputada, da candidata,
1: ter espantado.
6: Muita plenária por aí, gente. Mas foi muito boa. Muito boa. Então,
1: alô para o nosso... Hein, Wilson? Oi. Eu tô espantado, assim, Adriano Souza como um articulador político. Tá muito bom, tá, Adriano Souza?
6: Mas eu fiquei admirado.
1: Sim.
6: Não deram nem oportunidade a ele.
1: Poxa, por quê? Como é que o cabo organiza um negócio e não dá um microfone para ele falar? Como é que pode um negócio desse?
0: Eu sou humilde, fiquei lá na...
6: Muito corretosa.
1: É, né?
6: A plenária, muito bom. Adriano é um cara que merece.
0: Olha. Ô, Wilson, Felipe também, né, Felipe?
6: Felipe é show de bola, menino.
0: Menino bom, né?
6: E aquela menina que organizou...
0: Adriana Refeições.
6: Adriana do restaurante.
0: Isso.
6: Refeições. Então, um alô para o nosso amigo Bilzinho, João Batista, Doca Doquinha, hoje estive com ele lá na Secretaria de Saúde, um show de bola o cara.
0: É verdade.
6: Doca Doquinha está na escuta do programa, o rapazão Elias do Padre, eu e todos os ouvintes, Marinha da Rodoviária, Marinha do Relógio, nosso amigo Nando é Delícia, Nando é Delícia, está, é, teve uma plenária também que Doca fez no outro lado da BR, e também estava lá na... Não, não perdi uma também não, muito obrigado mais uma vez.
0: Lambu, um abraço pra Lambu também, viu?
6: O nosso amigo Paulinho do rádio, o nosso amigo Luiz da Paz.
0: E Lambu.
6: Esse aqui é o programa. Eu falei com a minha diretora Raquel Arocha, e era depois das eleições, vocês vão participar do programa, a gente vai participar do programa todos os dias. Era depois das eleições, ela vai ter uma conversa com vocês, vai botar o programa de vocês diariamente, de segunda a sexta-feira. E para todos os ouvintes que passam a frente, muito obrigado, saúde de paz. Muito bem, minha diretora Raquel.
2: Aí, doutor.
1: Muito bem. 8 horas e 20. Adolis Alves, olha. A prefeitura de Bahia mandou uma resposta, viu? O município de Bahia esclarece que não houve qualquer tipo de violência ou abuso na retirada dos materiais publicitários de tipo fly banner. A ação ocorreu no regular exercício do poder de polícia e de fiscalização municipal após a constatação de publicidade que estava em desacordo com a lei complementar 02 de 2007 do Código de Postura, bem como também um artigo 87 da lei 9.504, que é a lei das eleições. A candidata Jane Milanês foi devidamente cientificada da irregularidade e da necessidade de retirar do material, tendo sido a única pessoa a oferecer resistência durante a fiscalização. O município detém competência legal para apreender materiais publicitários instalados irregularmente, sendo lavrado o respectivo auto de infração. Ressalta-se que a fiscalização e o recolhimento de publicidade irregular não são medidas realizadas exclusivamente durante o período eleitoral. Trata-se de atividade permanente. O município reafirma que fiscaliza tudo dentro da legalidade, sem violência e qualquer tipo. O município de Bahia responde a indagação feita pela candidata Jane Milanês e que faz tudo dentro da legalidade, sem violência e sem qualquer motivação político-partidária em cumprimento com as normas municipais eleitorais vigentes. Então está aqui a Luísa Alves, a Prefeitura de Bahia dá a sua resposta, a sua versão, mediante a acusação aí, ou a colocação feita pela candidata Jane Milanês, de que a prefeitura arbitrariamente teria retirado o seu material de campanha. A prefeitura disse que está apenas cumprindo o seu regular exercício de poder de polícia, de fiscalização, porque tudo precisa estar de acordo com o Código de Postura e com a legislação. A resposta que quem nos encaminha é o doutor Bruno da Indaiá. Muito bem, 8 horas e 28 minutos. Alô, você, telefone fixo. Boa noite.
7: Boa noite, Adriano.
1: Boa noite, quem fala?
0: Boa noite.
7: Boa noite, nosso doutor. Esse é o amigo Canindé do povo.
1: Pois não, Canindé, meta bronca.
7: Nessa campanha você sabe, maior luta, né? Pra pegar o ali é difícil demais, né?
1: Pois é, mas é assim mesmo, irmão.
7: É, entendeu? Realmente essa campanha, só falta. Só falta 17 dias, né?
1: É, graças a Deus, pra terminar logo.
7: E as torneiras tá se abrindo agora, viu? Campanha rolando aí.
0: Tenha calma.
7: Da Paraíba. As torneiras tá começando agora, viu?
1: E é, né?
7: A torneira é Adriano. E a Luísa.
0: Sim.
7: Tem que abrir, faltando 15 dias. Não adianta você liberar a torneira cedo, não.
1: E é?
7: É, a torneira tem que liberar, falta uma semana.
1: Gente.
7: Vai ser tanto pula-pula, meu amigo.
1: Então quer dizer que quem abriu a torneira antes ficou vazio, escafedeu-se?
7: Não adianta você abrir a torneira cedo, não.
1: Ah, tá vendo aí? Só vale a pena abrir nos últimos 15 dias, de acordo com o Canindé.
7: Só abre a torneira quando faltar 15 dias, aonde o bicho vai pecar, viu? E o Cancão tá piando aqui no estado da Paraíba. Entendeu, meu amigo? Só canha. O que tiver com aquela torneira toda aberta mesmo. Tem que abrir mesmo, porque vai ser tanto pula-pula que tá acontecendo aqui na Paraíba. Gente desistindo, viu?
1: E é?
7: E outro, Adriano. Tem uma bomba aí, viu?
1: E é?
7: Sabe quanto que ela tem que passar pra mim?
0: Tem?
7: Fala que eu tenho uma bomba, viu?
0: Calma,
7: passou pra mim.
1: Oi?
7: Não, viu? A semana que vem eu vou falar, viu? Vocês sabem quando que ela tem que passar pra mim.
0: Tá certo.
7: Sabe que é verdade, viu? Primeira mão, pode cravar aí, viu?
1: Ixi,
7: aí, secretária Edilene, tava com o nosso amigo Samuca, né?
1: Sim.
7: Não tá mais.
1: Saiu mesmo?
0: Isso é verdade,
7: hein? É verdade.
1: É verdade?
7: A minha fonte é boa. A minha fonte é boa, Adriano. Você sabe quando eu falo,
0: Não me comprometa.
1: É.
7: Eu vou dizer a você, pode cravar aí. Edilene vai apoiar Dr. Panta.
1: E é?
7: Um abraço, viu?
1: Ah, rapaz, 8 horas e 30 minutos, tá aí a previsão de Canindé.
2: Ela vai apoiar um candidato e o irmão dela apoiando o outro, né?
1: É, quem é que tá apoiando o irmão dela? Tá apoiando quem? O
2: Marinaldo tá apoiando o Felipe Leitão.
1: Felipe Leitão, pra deputado estadual. É. E no caso aí, de acordo com o Canindé, Edilene vai apoiar...
2: O ex-gestor.
1: O ex-gestor. Ah, porque também trabalhou com ele 8 anos, né? É isso mesmo. Doutor, mas a política é isso mesmo, é a gangorra. Pois não, Aloysio de Araçagi.
2: Olha, eu tô aqui... reclamações, por cima de reclamações, ainda contra essa empresa de água de Santa Rita.
1: Ah, rapaz, o que é que tem que dar nessa ANE, pelo amor de Jesus?
2: Cobrando, rapaz, a cobrança. Rapaz,
1: não tem quem tome providência contra essa ANE de Santa Rita, não,
2: fazendo aqui,
1: não, olha. Tem um vereador aí.
2: Estão fazendo, entendeu?
1: Não tem aqui, ninguém, não.
2: O que o rapaz tá dizendo aqui, olha.
1: Pelo amor de Deus.
8: Estamos aqui em Odilândia hoje, dia 13.
1: Nossa, amigo Nicola. Você é Nicola. Um abraço, Nicola.
8: De Odilândia, o povo contra a ANE. Eles estão querendo cobrar água ao pessoal das casas de Odilândia e nós estamos nessa luta em favor do povo. Eu quero que vocês procurem o presidente Vilmar para que ele, que está fazendo essa coleta de assinaturas, consiga o maior número possível para que nós atingimos o nosso objetivo para resolver tanto a situação de Odilândia como a de Lerolândia e do pessoal da zona urbana, que está sendo cobrada a taxa de esgoto de forma arbitrária e está fazendo como vem fazendo aqui na subestação aqui de tratamento, que não existe tratamento aqui em Odilândia, que eles despejam direto para o rio.
2: Tá vendo aí? O nosso amigo Nicola incansavelmente está aí nessa luta, né? Fazendo essa baixacinada aí com o povo, que é as cobranças de esgoto, né? A turma paga...
1: Ainda continua essa cobrança desproporcional...
2: De esgoto, né? Desproporcionalmente, e o nosso amigo Nicola tá aí fazendo essa baixa assinada, né? Ajudando os moradores de Odilândia, né? Tá aí pagando taxa de esgoto, né? Segundo Nicola, tá dizendo que é irregular, inconstitucional. Tá aí,
1: na verdade, é um problema que eu, pelo menos que a gente acompanha aqui, Aloysio, desde que essa ANE chegou aqui, né? Tudo bem, o primeiro ano se tolerou, o segundo ano... Mas é aquela coisa, foi se passando os anos, já vai o quê? 4, 5 anos, 6 anos que essa ANE tá aqui? Eu acho que é isso, né? Vai chegando, eu acho que nesse cálculo de tempo aí. E aí o que acontece? Santa Rita ainda continua com muitas áreas insuficientemente, digamos assim, descobertas, né? Sem uma suficiente cobertura, perdão, da rede coletora de esgoto. E o povo reclama muito de que tá pagando taxa de esgoto sem que o devido serviço esteja ali ofertado na frente da sua residência. Porque nós sabemos, Adriano, que é obrigação do contribuinte fazer a ligação da sua casa, do sistema hidráulico, digamos assim, da sua casa, de escoamento, para a rede coletora que deve passar na frente da sua residência. É obrigação do contribuinte. Agora, é preciso que a concessionária de água, ela ofereça o sistema de esgotamento. Nós temos um exemplo aqui muito claro, que em João Pessoa, o ex-governador Cássio Cunha Lima fez um projeto chamado Boa Nova, né? Certo. Vários bairros de João Pessoa tiveram agora acesso, né, a ter o seu esgoto passando na frente da sua casa. Então, só não faz a ligação em João Pessoa praticamente quem não quer. Agora, aqui em Santa Rita, ainda continua esse calvário, porque muita gente pagando taxa de esgoto sem que esse serviço seja oferecido. Mas, pra não, dê a versão aí.
0: Tem aqui um colega, um amigo meu, ele estava precisando de um serviço, então eu pensei em que vou entrar em contato com o diretor da ANE. Assim que entrei, a resposta dele foi o seguinte: bom dia, meu amigo, não estou mais trabalhando na ANE.
1: Quem
0: não está? Adriano Pavese.
1: Poxa, não está mais, não?
0: Colocou aqui.
1: Poxa,
0: tio. Aí em seguida ele botou: por enquanto estou como um prestador de serviços para a ANE mesmo. Ele falou assim, ele não está mais como diretor da ANE, ele disse.
1: E quem tá? Quem tá? Ele não podia pelo menos ajudar a gente, não?
0: É, exatamente.
1: Adriano Pavese, se você estiver nos ouvindo, quem é agora que, que pode nos ajudar
0: a
1: dar uma resposta? Quem é? Por favor, puder mandar o contato. 8 horas e 35 minutos, alô, você telefone fixo, boa noite.
9: Alô, boa noite. Quem fala aqui é seu amigo Tony Pireta do Açude.
1: Opa, doutor Tony, bonhão.
9: Oi, Adriano Alves, oi, equipe da 100.5 FM Líder. Estou aqui parabenizando aqui a rua que foi asfaltada aqui, mais de 1 quilômetro de rua, foi a rua Manuel Veloso Borges.
0: Pronto.
9: Quem calçou foi Marcos Adilone, em 2005. Pegou da rua Maria Pai Lafé até na rua Severo Rodrigues. Certo. Quero agradecer ao prefeito Jacques, quero agradecer também ao vice-prefeito Arnaldo Delícia, o nosso vereador que é atuante Santa Rita, Faria de França, o seu assessor Juca Melo e todos os vereadores que são da bancada do prefeito. Eu quero que você venha aqui, você vê olhar como está aqui bonito, está aqui iluminado.
0: Isso,
9: está muito bom a sua. Eu também quero agradecer também, Adriano Alves, aqui no posto PSF, Ana Virgínia, no bairro do Açude.
0: Certo.
9: Tem um doutor aqui, um médico.
0: Tem médico aí, né? Tem médico aí, né?
9: Tem médico, tem dentista. Está 100% o posto PSF do bairro do Açude. Quando era o prefeito anterior, não falo o nome dele, eu pegava a ficha de 4 horas da manhã. Ficava até 7 horas, 7 e meia, como você sabe, perigando, ser assaltado, até levar um tiro perdido. Mas hoje não, hoje você pega a ficha na sexta para segunda, de 11 da tarde, pega na segunda para terça, pega de terça para quarta, e aqui está bom demais, está iluminado, está muito bom, o banho está ótimo. Hoje trabalho aqui com a equipe na limpeza, quero que você venha aqui conhecer mais final de semana. Muito obrigado. Agradeço também a Jacques
2: pelo assaltamento. Valeu.
9: Ibirim, Base 9, em todos os lugares.
1: Beleza, amigo.
2: Vamos aí, doutor Rico.
1: Pois muito bem, um abraço a todos. Vamos agora para os nossos comerciais.
2: Vamos aí, meu caro Leotec, os nossos comerciais, falar de quem paga a gente.
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0: 8 horas e 40 minutinhos, 8h40, né? Abraçar aí os nossos amigos, né? O nosso Josa Dinezinho, o nosso Valdeci, aí no Valdeci aí no sítio Pitombas, o nosso Luciano Boca de Ferro, o nosso Antônio Neto aí em Araçagi, da Rádio Alternativa de Araçagi, nos acompanhando também, aí o nosso Nego de Alice aí em Mulunguzinho, o nosso Daniel na Violeta e o nosso Naldinho aí em São Vicente, o povo todo nos acompanhando. E aqui em Santa Rita, nosso som, aqui na Praça Getúlio Vargas, o nosso Luiz Carlos da TR Transportes, o nosso Josa Dinezinho, o nosso Mário do Gesso, né, nos acompanhando também aqui a nossa programação, o nosso Jornal da Noite, e nosso Bruno da Indaiá, que era para ser o secretário de Comunicação de Bahia, porque o secretário de Comunicação de Bahia, ninguém vê, ele dá uma palavra.
1: Quem é?
0: É o Wendel, que era daqui de Santa Rita, ninguém vê, ele dá uma palavra, mas Bruno está aí, fazendo, substituindo, né, o secretário de Comunicação. 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Nosso Dorivaldo Júnior aí, nos acompanhando também, a quem a gente agradece. Vamos falar agora do restaurante, não é? Restaurante que tem a tradição, restaurante
2: isso,
0: que tem uma
2: Luiz.
0: Comida gostosa, a comida caseira,
2: muito
0: que
2: bem.
0: É o nosso misto de Dona Hilda, né? 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
2: né?
0: 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E a fachada bonita, né?
2: Fachada bonita
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0: né?
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0: design bonito. Abraçar também o nosso Saulo Mendonça. E agora falar dele. 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Vamos falar também do Sinfesa. Sinfesa, Sindicato dos Professores de Santa Rita, que está aí, não é? Ainda aguardando uma decisão, não é, da justiça para que se, né, se registre-se a ata da última assembleia que fizeram, né, mas está aí aguardando a decisão da justiça. Doutor Evilson, aquele abraço, doutor Evilson, aí nosso causito que é em Bahia também nos acompanhando, né, ele está também aí empenhado aí na luta do nosso Sinfesa. São 8h43 agora ele, o nosso Adriano Souza, com o restante dos nossos comerciais.
2: Isso, Aloysio, dando continuidade aqui aos nossos parceiros do Jornal da Noite, vamos falar dele. Hoje, dia 16 de setembro, viu? 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E ele, isso, Léo, vamos falar também de Bandeira, viu? 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Parabéns, Josa, pelo seu trabalho, protegendo aí as crianças, os adolescentes, sempre aí vigilante, protegendo aí nossas crianças e adolescentes de Santa Rita. Um abraço, Bandeira, que está sempre ouvindo a programação da 100.5 aqui, o Jornal da Noite. 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Esses aí são nossos patrocinadores aqui do Jornal da Noite na 100.5, Rinson.
1: Muito bem, 8 horas e 47 minutos. 8h47. Um abraço ao Nani, Quinha, ao Mist Hilda, a todos que estão nos ouvindo. Tem gente no WhatsApp? Tem, Leotec?
2: Tem.
1: Bota aí os áudios do WhatsApp, por gentileza. Vamos ver se a gente adianta aí os áudios. Bota lá, os nossos ouvintes do WhatsApp.
3: Boa noite, doutor Rinso, boa noite, Adriano Souza, boa noite, Aloysio Alves, aqui é o Nan, viu, direto aqui do restaurante aqui do Miss de Hilda, viu, escutando o programa aí, Jornal da Noite.
2: Obrigado, Nan.
3: Show de bola, viu, quero deixar uns abraços aí para Everaldo do Colégio, viu, os irmãos Guarabira, o Wilson de Tibiridô e o Bilzinho de São Miguel do Taipu, o Tico, viu, doutor Rinks, o Tico é um amigo meu que passou a ouvir agora o programa Jornal da Noite, viu? É um camarada que mora no Vidal do Negueiro, viu? Que faz aquela pizza show de bola, viu? Pra integra aí, viu? É a pizza da casa do meu amigo Tico, viu? Nesse momento ele está lá fazendo a pizza e ouvindo o programa. Valeu, doutor Rinks, Aloysio.
0: Isso, não.
3: E Adriano
0: isso
3: Souza. Aí.
1: Bota aí, Léo, próximo.
4: Boa noite, Adriana, Luiz, doutor Rins, todos do estúdio e todos os ouvintes, viu? Passando por aqui para mandar um alô para os ouvintes, João Batista, Vizinho, Sobrinho da Propaganda, Mariquinha da Rodoviária, Elia do Prado, Teca, minha irmã, enfim, todos que estão ligados no melhor, viu? Melhor do horário.
0: É um luxo.
5: Boa noite, Adriano Souza, Rinkson Toledo, nosso Aloysio Alves, decano, né? Um abraço a todos. Estou aqui na escuta, viu? Tenho o Roberto Santa Rita e a professora Fabiana. Voltei a escutar a programação, viu? Eu só escuto a de vocês. Um abraço.
0: Vamberto Santa Rita.
2: Valeu, Vamberto.
1: É. Olha, um abraço à querida amiga Paula Cavalcante, lá de Gurien, né? Uma grande amiga lá da igreja de Gurien, que está nos ouvindo, e também o nosso Vamberto de Santa Rita. Professor Fernando Dutra,
0: isso, nosso,
1: que está nos escutando.
0: O ex-vereador Pedro Matias, que todas as noites está aí, né, acompanhando a gente. Doutor Rico, vamos aí. As adesões, né, que o candidato...
1: Sim, você ficou trazendo essa notícia, bota aí o suspense aí. Atenção, Santa Rita, quer estar logo Barra Pesada, quer? Bota logo Barra Pesada, aí na volta vamos a gente fica isso com mais tempo, né? Para comentar aí, atenção, depois do Barra Pesada, vamos comentar aqui a notícia que a Luiz vai trazer, que são as adesões do grupo de vereadores agora, pulando de Cícero para Lucas Ribeiro. Solta aí o Barra Pesada.
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7: Muito boa noite, Adriano Souza, Leotec aí no controle e todos da bancada que faz o Jornal da Noite pela 100.5, a FM Líder. Olha, uma ação integrada entre a Polícia Militar e Polícia Civil resultou na prisão de um homem suspeito de envolvimento em uma tentativa de latrocínio. A prisão desta alma cebosa aconteceu no município de Alagoa Grande, Grande, no Brejo Paraibano. Olha, mais uma cabeça foi encontrada aqui na capital. Desta vez, esta cabeça foi encontrada na Saturnino de Brito. Isso mesmo, informações que em menos de um mês, três cabeças foram encontradas aí na capital, meu caro Adriano Souza. Não é brincadeira não, as últimas duas cabeças foram encontrada aí no Colinas do Sul, em Chikungunya. Agora a polícia segue trabalhando, viu? Não é brincadeira, não. Olha, em Lucena, área do batalhão especializado em policiamento turístico. As guarnições da cidade, rapaz, ao realizar rondas, se depararam aí com dois elementos em uma motocicleta. Após eles avistarem a polícia, fugiram deixando para trás um pacote. Neste pacote, a polícia conseguiu apreender uma arma caseira calibre 12 e mais quatro munições do mesmo calibre. O material foi levado até uma delegacia aí na Grande Santa Rita. Ué, deixa eu abraçar aqui, rapaz, o diretor de transporte da Secretaria de Saúde de Santa Rita, meu amigo Doca Doquinha e Wilson Tibiri, né? Gente da melhor qualidade. E também abraçar meu amigo Valmor e todos a turma aí é do Bar do Capitão, no bairro do Bessa, que não perde um só programa. Valeu, Valmor, valeu todos vocês aí no Bar do Capitão pelo carinho da audiência. Marinaldo Lira, o repórter barra pesado direto da Central de Polícia para o programa Jornal da Noite pela 100.5, a FM Líder. Um abraço, minha Santa Rita. Fui, Paraíba!
1: Muito bem, um abraço ao nosso Barra Pesada, 8 horas e 52 minutos. Minha gente, é o seu Jornal da Noite, aqui diretamente de Santa... Olha, eu estou recebendo aqui num grupo de WhatsApp...
2: Calma,
1: de... cadê? Atenção, Léo? Santa Rita, eu gostaria que quem tiver...
2: Se procede no programa... ou não, né, Rinkson?
1: Você recebeu aí, Adriano?
2: Recebi não.
1: Recebeu não, vou mandar pra você aí. Ah. Vou mandar pra você.
2: Uma mensagem encaminhada, né?
1: É uma mensagem encaminhada, leia por favor aí.
2: Pra um grupo,
1: é? É, pra um grupo aí. Eu não quero acreditar. Você quer
2: pra mim, rapaz?
1: É, leia aí, você que é um cara corajoso, vá. Eu não tenho coragem não, vá, leia. Leia, você diga assim, leia, não diga o nome do candidato, basta só dizer, né?
2: Vá. Não, tá dizendo aqui que uma certa... carreata.
1: Certo, de um certo candidato.
2: Isso.
1: Ou de uma candidata, ninguém sabe.
2: Isso. Teria acabado na bala. É só isso aí, uma mensagem encaminhada, né?
1: Foi.
2: Sem mais detalhe.
1: Bom, alguém, por favor, que tá ouvindo o programa, poderia confirmar essa informação, se de fato houve essa situação aí em uma determinada atividade política aqui em Santa Rita, que tá acontecendo agora, que acabou em quê? Na bala, foi?
2: É mensagem
1: de violência, né? Foi?
2: Tá aqui em um grupo do WhatsApp.
1: É,
2: mas ninguém sabe se
1: às vezes pode ser um fake news.
2: Pode, né? Ser um fake, pode ser
1: se alguém tiver ouvindo o programa da gente, mas a Luísa Alves não vai falar, vai falar de outra bala, que é a chamada bala da traição ou bala da do muda-muda? Como é que é?
2: Não.
1: É traição, não é o quê? Como é que a gente chama esse nome aí? Diga aí, Luiz Adriano Souza, como é que é?
0: É o vira-vira.
1: Vira-vira, é o quê?
2: Eu acho que é...
1: É o quê?
2: Teve um cabeça que aprendeu a ser um grande articulador.
0: Olha, eu...
2: Que é o prefeito de Santa Rita, Jacques Salvino.
0: Eu fiquei surpreso
1: com... Vamos começar do começo, Luiz, pois não.
0: Eu fiquei surpreso ontem, por volta das 4h30 da tarde.
1: Certo.
0: Olha, abre o Instagram aí. O Instagram aí de Clóvis de Lois. Começar por ele, porque ele é do MDB, né?
1: Claro.
0: Ele é do MDB, que estava com Cícero Lucena. E a postagem de ontem, estava lá Clóvis de Loi.
1: Certo.
0: Vereador Farias.
1: Certo.
0: Né? Vereador Farias. Vereador João Alves. E a vereadora Cleidinha.
1: Repita.
0: Vereador Clóvis Alves.
1: Clóvis de Loi. Quem mais?
0: Vereador Farias.
1: Sim.
0: Vereador João Alves.
1: Beleza.
0: Vereadora Cleidinha.
1: Sim. Quatro.
0: Quatro. E Anésio Miranda.
1: Cinco.
0: Cinco.
1: Certo.
0: Cinco vereadores. O restante já estava na base do prefeito.
1: Sim.
0: Com o
1: A candidatura
0: Lucas Ribeiro, né?
1: Com o Lucas Ribeiro e com... Fernanda Alvim,
2: né? Lembrando que antes, houve uma reunião antes com o Cícero também, né? Essas mesmas pessoas tiraram uma foto, né?
0: Então, o prefeito, articulou...
1: Você tá querendo dizer o quê? Que reunião é essa? Eu não entendi.
2: Tô falando, tem que dizer do começo, ele não estava com o Cícero?
1: Esses que a Luísa mencionou estavam com o Cícero. Com Cícero Lucena. Isso.
0: Tá, tá bom. Aí, aí o prefeito Jacques Salvino, né? Bem articulado, né?
1: Foi.
0: Chamou os vereadores, esses aí, e tá aí hoje, esses vereadores aderiram à candidatura
1: de Lucas Ribeiro.
0: De Lucas Ribeiro.
1: Isso. Foi? Né?
0: Agora, o Clóvis de Loi, que é do MDB.
1: Que é o partido de Cícero.
0: É o partido de Cícero, né? Partido do senador veneziano, mas isso que tá apoiando o veneziano, né?
1: Como é que fica aí, Adriano? Diga aí.
0: Aí.
1: Aí quer dizer que você chama isso de articulação.
2: Isso.
1: É, né? Tá certo.
0: Mas alguém...
1: você vira, tá rindo de quê? Por que você fica rindo?
0: Vira.
1: Eu não sei por que a Luiz fica rindo.
2: Uma grande articulação do prefeito Jacques.
1: Será que foi isso que Canindé disse aqui? Que depois dos últimos 15 dias começa a mudança?
0: Olha, eu vou dizer ainda mais.
1: Eita, Jesus do
0: céu. Eu vou dizer ainda mais.
1: Diga, vá.
0: Tem mais.
2: Lá no Fofocão, vou, hein?
1: Tem, você apurou isso aonde? Tem
2: Fofocão mais, ali no...
1: Na Praça da Alegria,
0: tem mais vereador que vai aderir, viu?
1: A quem? A Lucas Ribeiro?
0: A Lucas Ribeiro. Tem mais vereador que vai aderir. Eu não vou aqui dizer que eu não tenho a confirmação.
1: Mas vereadores,
2: vereadores já estão tudo aderindo. Vereador, doutor.
1: Não, mas vereador. vem cá. Não são 17 na Câmara?
0: Sim. 19.
1: Dos 19. Então você tinha 4 aí que você nominou que estavam com Cícero. Mas
0: eu não vou dizer não. Eu só gosto de dizer quando eu tenho a confirmação.
1: Não, mas peraí, deixa eu compreender uma coisa. Não são 19?
0: Sim, 19. Sim.
1: Então, esses 5 que você mencionou aí, foi 5, não foi?
0: Isso.
1: Foi 5, estavam com Cícero. Então, 14 estavam com Lucas, é isso?
0: Não, dos 14 tem ainda...
1: Tem uma peinha com quem?
0: Tem uma peinha com Cícero ainda, né?
1: Então, Cícero tinha mais de 5?
0: Isso. Tinha. E aqui, Cícero tinha 10 vereadores apoiando ele.
1: Aqui em Santa Rita.
0: Santa Rita.
1: E os outros, 9 eram com o Lucas.
0: Isso. Então, hoje, Lucas
1: e recebeu 5. Recebeu 5.
0: Isso.
1: Então tem mais 5.
0: É.
1: Pela sua conta aí.
0: É o que prometem.
1: Se Santa Rita só tem 19 vereadores.
0: É o que promete a fonte que disse a mim. Eu só gosto de dizer quando há a confirmação da coisa. Esse daí eu estou dizendo porque confirmaram a mim.
1: Tudo bem.
0: Confirmaram a mim.
1: Mas aí parece que houve um reportagezinho, não foi? Sobre... Saiu alguma coisa?
2: O vereador Alisson Gomes, ele está com...
0: O vereador Alisson Gomes continua com Cícero Lucena.
2: Sim, sim. Pronto.
0: Continua com Cícero Lucena. O vereador, presidente da casa, continua com Cícero Lucena.
2: Pronto.
0: Epitácio Vitorino. Né? O vereador Queiroga continua com Cícero Lucena e Messinho. Perguntei ele hoje na Câmara, entendeu? Então, essas pessoas que confirmam as coisas para mim, aí eu vou, digo, né, com aquela perfeição e a certeza do que estamos dizendo, que a gente aqui faz a coisa, né, de acordo com o que se com a notícia.
1: Né? Mandaram botar essa música aqui. Vou botar essa música aqui em relação ao barco que está afundando. Um que está afundando e outro que está continuando a caminhar.
2: Mandaram tá crescendo, botar, né?
1: Tá, é, que tá botar, essa caminhando. Aqui é para o barco que está afundando. Mandaram botar essa música. Bota essa música
2: atenção,
1: aí.
2: Atenção, grupo de zap.
1: Atenção, vamos lá. Essa é a música em homenagem à notícia que a Luiz está dando aqui de que um grupo de vereadores estava com o Cícero, agora está indo...
2: Já aderiram oficialmente.
1: Aderindo a Lucas. A música... de fundo que contempla essa realidade é essa daqui.

0: Alguém se lembra dessa música aqui? De que filme foi?
1: Titanic, né?
0: Titanic teve o quê? Não foi só Leonardo DiCaprio, nem a menina se beijando lá de braço aberto. Foi o quê? O que foi que aconteceu com o Titanic?
1: O navio afundou.
0: O navio afundou. É. Então será que é isso daí?
2: Eu não duvido nada,
0: né? Adriano fica com medo da bexiga.
1: Responda,
0: velho. E é?
1: Estamos em período eleitoral,
0: não vamos. Não, a gente tá apenas comentando os fatos. Agora, ninguém aqui tá jogando. Ninguém agora, aqui tá fazendo juízo de valor de nada. Agora, eu só acho assim. Enfim, a Cícero Lucena,
1: como
0: Luiz
1: Alves. É? Peraí.
0: Pera.
3: É? Hã?
1: Vai.
3: Vamos deixar isso
1: para lá. Obrigado, meu irmão, meu pai. Obrigado aí do céu, viu?
0: Cícero Lucena deu uma entrevista essa semana a Padre Albeni, a Luiz Alves. E o Padre Albeni perguntava: olha, mas as pesquisas aí estão dizendo aí que o senhor. Disse, olha, essas pesquisas estão muito complicadas, é PPP, papapá. Eu tenho pesquisas internas que demonstram outro cenário, entendeu? De que nós estamos com números favoráveis aí e com possibilidade de irmos para o segundo turno. Mas, enfim, não sei, Aloysio Alves, é uma coisa assim...
2: E lhe digo mais, uma fonte também...
0: Eita!
2: Uma fonte também...
0: A fonte de Aloysio hoje está...